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1: 9:32.
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1: 10h31. 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
1: 11 e 2. 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
1: 11:42.
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Oi, me responde. Você tá aí? O que tá acontecendo?

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1: 1 e 1.
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2: 1h42.
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0: 1259.
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1: 42.
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1: 5 e 1.
2: Deus, nosso Pai, que sois todo poder e bondade, dai força àqueles que passam pelas provações. Dai a luz àqueles que procuram a verdade. E ponde no coração do homem a compaixão e caridade. Deus, dá ao viajor a estrela guia, ao doente o repouso, a criança o guia, o órfão o pai. Senhor, que a vossa bondade se estenda sobre tudo o que criaste. Piedade, Senhor, para aqueles que não vos conhece, esperança para aqueles que sofrem. Que a vossa bondade permita aos espíritos consoladores derramarem por toda a parte a paz, a esperança e caridade. Deus, um raio, uma faísca do vosso amor pode abrasar a terra. Deixai-nos beber nesta fonte de bondade fecunda e infinita, e todas as lágrimas secarão, e todas as dores acalmar-se-ão. Um só coração, um só pensamento subirá até vós, como um grito de reconhecimento e amor. Como Moisés sobre a montanha, nós vos esperamos com os braços abertos. Ó bondade, ó beleza, ó perfeição, e queremos de alguma sorte merecer a vossa misericórdia. Deus, dai-nos a força de ajudar o progresso espiritual, a fim de subirmos até vós. Dai-nos a caridade pura, dai-nos a fé e razão, e dai-nos a simplicidade que fará de nossas almas um espelho, onde refletirá a vossa divina imagem. Você, amigo e ouvinte da Liberal FM, acredite na força, no poder e no amor de Deus, para que possa se levantar todas as vezes que cair. Diga sempre a você mesmo: vou conseguir superar todas as dificuldades, serei um vencedor, pois sou filho do Deus vivo, o rei do universo.
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1: 5h43.
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1: 5:59.
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0: 6h21.
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1: 6h39.
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1: 6:59.
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1: Agora 7 da manhã, mais 32 minutos, 7:32. Bom dia, hoje quarta-feira, 15 de julho de 2026. Começa agora pela Rádio Liberal FM a primeira edição do Jornal da Liberal, na apresentação, trabalhos técnicos e produção de Chico César. Bom dia a todos os ouvintes do Jornal da Liberal de toda a região do Araripe. E vamos aos principais destaques dessa edição.
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1: PSE atualiza aplicativo, é título, e libera novas funcionalidades. Senado aprova medida provisória com novas regras do frete mínimo rodoviário. Mega Sena acumula para 30 milhões de reais. Você vai conferir os números sorteados na noite de ontem. Conselho eleva 30% para 32% teor de etanol na gasolina por 180 dias. No giro policial das últimas horas.
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1: A polícia militar prende homem por porte ilegal de arma de fogo e violência doméstica. PM acionado após enteado ameaçar madrasta e perturbar a família. Menino autista é vítima de violência sexual e mulher bate na porta de vizinha em Serra Talhada e diz que vai matá-la. Essas e outras a partir de agora no seu Jornal da Liberal, que começou e já está no ar. Aquele bom dia, sejam bem-vindos e bem-vindas nessa manhã de quarta-feira, meio de semana. Clima até que tá agradável em toda a região, tá nublado, né? Aquele bom dia. 996-005-000 é o nosso telefone para você interagir com a nossa bancada, expondo suas ideias, críticas, elogios, reivindicações. Tudo isso e muito mais, com total responsabilidade no assunto abordado. Então, a partir de agora, já manda aí a tua mensagem de texto de voz, lembrando a mensagem de voz aí, até 30 segundos no máximo, para a gente atender o maior número de pessoas, tá bom? Maior número de pessoas aí nesta quarta-feira, em nossa primeira edição. Vamos aí para o nosso primeiro bloco, comercial. Daqui a pouquinho a gente volta com as informações que você quer ficar por dentro do que acontece no nosso país, no nosso estado e também na nossa região.
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1: Nós já estamos de volta agora, 7:38. Repito, hora certa, horário oficial de Brasília, 7:38. Começando o nosso jornal nesta quarta-feira, agradecendo a você pelo carinho, pela audiência. Já mandando aquele abraço aí para o nosso amigo Antônio Bruno. Daqui a pouquinho vou, né, colocar, vou fazer repercutir aqui a mensagem, a participação dele aqui no nosso programa, tá bom? Ó, hoje é Dia Internacional do Homem, viu? Hoje, Dia Internacional do Homem. Essa é uma data ainda, né, pouco conhecida e chega aí até a causar polêmica. Alguns dizem que se a mulher tem o seu dia, por que não dedicar também aos homens um dia, não é? Já que algumas feministas mais diretas diriam que dia do homem é todo dia, já que o mundo masculino pode ser, às vezes, bem dominador. Machões e feministas à parte, o melhor é soltar a imaginação e aproveitar a data com humor e muitas homenagens para os homens da sua vida, não é verdade? Portanto, hoje, se você não sabia, não é comemorado igual o Dia Internacional da Mulher. Lógico que não, mas hoje é o Dia do Internacional do Homem, viu? Dia Internacional do Homem. E assim a gente chega com o nosso jornal em sua primeira edição.
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1: O Senado aprova medida provisória com novas regras do frete mínimo rodoviário. Há poucos dias de perder a validade, a medida provisória, a MP 1343 de 2026, que trata da fiscalização do piso salarial ou pagamento mínimo pelo frete rodoviário, foi aprovada nesta terça-feira 14 pelo Senado. O texto reforça a fiscalização, tornando obrigatório o registro prévio das operações de transporte no código identificador, né, da operação aí de transporte, o CIOT, com dados como origem, destino, carga, valor e prazo de pagamento. A medida provisória precisa ser votada pelos senadores até 16 de julho para não caducar. A matéria agora segue, né, para a sanção presidencial, né? Ela precisava realmente ser votada e foi votada na noite de ontem. Os senadores promoveram aí alterações de redação no texto com a justificativa de corrigir erros materiais e de técnica legislativa ao que foi aprovado aí pela Câmara dos Deputados em junho. Os parlamentares retiraram a previsão aí de um piso salarial nacional de R$5.000 para caminhoneiros que percorrem longas distâncias. O piso foi incluído aí durante a tramitação aí da medida provisória na comissão mista que analisou o texto e também no plenário da Câmara dos Deputados, mas os senadores consideraram aí que seria inconstitucional. E durante a votação, os senadores mantiveram um trecho incluindo na Câmara que prevê anistia de multas aplicadas a caminhoneiros, transportadores de cargas e também pessoas físicas e jurídicas por bloqueio de rodovias após as eleições de 2022. Se lembra, né? O perdão aí das multas não constava na medida editada pelo governo federal e o trecho pode ser vetado pelo presidente Lula. O texto aprovado nesta terça-feira determina, entre outros pontos, um escalonamento aí de sanções para quem tratar, né, e contratar frete abaixo do mínimo legal. As novas regras também passam a valer para intermediadores e plataformas digitais que ofertem, serviços abaixo do piso. As penalidades previstas incluem multa de R$100 mil a R$1 milhão, a suspensão do registro do transportador e também o cancelamento do registro em casos de reincidência. Além disso, a MP diz que a tabela com as regras de cálculo dos pisos mínimos do transporte rodoviário, né, de cargas, deverá considerar os custos operacionais da atividade, como combustível, manutenção, pneus, seguros, tributos, salários e tempo de carga e descarga. Pela lei, a atualização aí da tabela de frete deverá ser semestral. Além disso, o reajuste deverá ocorrer quando houver variação igual ou superior a 5% aí no preço dos combustíveis. A Agência Nacional de Transportes Terrestres, a ANTT, deverá publicar aí os novos valores em até 3 dias úteis. Outro ponto do texto é o que diz respeito aí à ANTT, que poderá firmar parceria com a Infra SA para elaborar os cálculos dos pisos. A medida também transforma o CIOT em instrumento central de controle e fiscalização, vinculando aí a contratação do transporte ao registro prévio das informações essenciais da operação. Portanto, tá aí. A pressão também foi grande, meu amigo e minha amiga, em cima aí do presidente da Câmara dos Deputados, né, o Davi Alcolumbre, para que realmente fosse votada, né, essa MP para não caducar. É, e aí a pressão foi grande que ele colocou em pauta. Ele estava sentado nessa MP, como ele está sentado aí na 6x1. Né? E até agora nada também da votação aí na 6x1. Ontem foi, né, os caminhoneiros anteontem já tinham gravado vídeo, essas coisas todas, que se ele não colocasse para votação, se a MP caducasse, caducar é porque ia passar e não ia ter mais a votação, né? Porque o Legislativo vai entrar agora em recesso, né? E aí tinha que votar agora, então foi votada ontem. A 6x1 não foi votada ainda, ele está sentado em cima dela. É o que está realmente ficando difícil, né? Bom dia para você, agora 7h43.
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1: O Conselho eleva de 30% para 32% teor de etanol na gasolina por 180 dias. O Conselho Nacional de Política Energética, CNPE, aprovou nesta terça-feira, 14, o aumento temporário de 30% para 32% no teor obrigatório de etanol anidro, né, misturado aí à gasolina, válido aí por 180 dias, com possibilidade de prorrogação. A medida visa reduzir a dependência brasileira de combustíveis fósseis importados. E segundo o Ministério de Minas e Energia, a resolução aí do colegiado permitirá que o Brasil deixe de importar 900 milhões de litros de gasolina por ano e leva em conta a instabilidade do mercado internacional de petróleo e combustíveis, marcado aí pela volatilidade no abastecimento global. Nesse contexto, a utilização aí de uma maior parcela de etanol produzido no país busca reduzir a dependência de combustíveis fósseis importados e possibilitar a maior presença aí desse biocombustível na matriz energética brasileira, destacou a pasta em nota. De acordo com o Ministério de Minas e Energia, a decisão aí foi respaldada por testes técnicos feitos pelo Instituto Mauá de Tecnologia, que mostraram a viabilidade da mistura em veículos leves e motocicletas, sem comprometer assim o desempenho ou o consumo, mesmo em motores não flex. Enquanto a nova mistura, né, é 32, entra em vigor, o governo prossegue com avaliações aí para verificar os efeitos de teores ainda mais elevados, como o E35, ou seja, 35% de etanol anidro misturado à gasolina, com foco aí na durabilidade aí dos componentes automotivos e dos efeitos da utilização dos combustíveis em longo prazo. Ainda com foco aí na regulação estratégica no mercado de combustíveis, o CNPE aprovou outra resolução que atualiza as diretrizes sobre o fornecimento de biodiesel destinados a atender a mistura obrigatória ao óleo diesel B. Na prática, a medida impõe barreira à importação do produto, embora se aplique aí exclusivamente à mistura obrigatória ao diesel B. A comercialização aí de biodiesel importado permanece permitida para os demais segmentos previstos na regulamentação vigente. Pois é, agora é esperar que se né, vai, realmente vai acontecer aí de passar de 30% para 32%, que não dê tanto problema assim no bico, na bomba de combustível, essas coisas todas, né, no carro. Esperar isso, aguardar para que isso não aconteça, né?
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1: E aí, tá tudo bem com você? Espero que sim. Bom dia, viu? Obrigado pelo carinho, pela sua audiência, aonde quer que você esteja aí com o seu rádio ligado aqui na nossa programação, no nosso jornal em sua primeira edição. Vamos falar da Mega Sena, que acumula e prêmio vai para 30 milhões de reais. Confira com a gente agora o sorteio aí de ontem à noite que foi realizado da Mega Sena. Nenhum apostador acertou aí as 6 dezenas do concurso 3.031 da Mega Sena, realizado na noite desta terça-feira, 14. O prêmio acumulou e está estimado em 30 milhões de reais para o próximo sorteio. Os números sorteados foram 20, 28, 32, 35, 40 e 54. Repetindo, 20, 28, 32, 35, 40 e 54. 24 apostas acertaram 5 dezenas, aliás, 5 dezenas, irão receber R$ 63.791,87 cada. 1.859 apostas acertaram 4 dezenas e irão receber R$ 1.357,52 cada. Para o próximo concurso, as apostas podem ser feitas até as 8 horas da noite, horário de Brasília, de amanhã, quinta-feira, 16, em qualquer lotérica do país ou pela internet, no site ou aplicativo da Caixa. Aposta simples com 6 dezenas custa R$ 6. Portanto, tá aí, né? Os números sorteados ontem à noite e acumulou aí para 30 milhões de reais. 20, 28, 32, 35, 40 e 54. Das que eu jogo aí, eu acho que eu só tinha acertado aí a 28 e também a 35, né?
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1: E o TSE atualiza aplicativo é título e libera novas funcionalidades, viu? O Tribunal Superior Eleitoral, TSE, atualizou aí a versão atual do aplicativo é título, elaborado para permitir ao cidadão acesso a diversos serviços nas eleições. O aplicativo é gerido aí pela Justiça Eleitoral e pode ser utilizado como documento de identificação para votar e acessar o endereço aí do local de votação, além de permitir a realização aí da justificativa pela ausência na votação. Uma das principais melhorias está no modo de justificativa. O eleitor que precisar do serviço no dia da eleição poderá, né, comprovar a falta por geolocalização. Quem preferir fazer a justificativa após o pleito, poderá anexar documentos comprobatórios. O sistema

0: baixada aí gratuitamente nas lojas virtuais correspondentes. O primeiro turno, né, das eleições será realizado no dia 4 de outubro, quando serão eleitos deputados federais, estaduais, distritais, né, governadores, senadores e o presidente da República. E o segundo turno está marcado aí para o dia 25 e pode ocorrer na disputa aí para os cargos de governador e presidente. Os eleitores votarão aí as urnas, se nenhum dos candidatos obtiver mais de 50% dos votos válidos, excluindo aí brancos e nulos no primeiro turno.
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0: Olha, o INEP divulga resultado dos recursos do Enamed 2026. O Instituto Nacional de Estudos e Pesquisas Educacionais Anísio Teixeira, o INEP, divulgou o resultado dos recursos referentes aos pedidos de atendimento especializado do Exame Nacional de Avaliação da Formação Médica, o Enamed 2026. O atendimento é destinado aos candidatos que necessitam de recursos de acessibilidade ou condições específicas para realizar a prova em igualdade de oportunidades. O cartão de confirmação da inscrição estará disponível no sistema Enamed a partir de 4 de setembro. E as provas vão ser aplicadas no dia 13 de setembro, com a reaplicação prevista para 18 de outubro. O cronograma também prevê a divulgação aí do gabarito preliminar em 15 de setembro e os recursos podem ser apresentados nos dias 15 e 16. E o resultado dos concluintes e graduados vai ser divulgado em 4 de dezembro, enquanto os dos estudantes do quarto ano ficará disponível a partir de 12 de janeiro de 2027.
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0: Olha, municípios e Distrito Federal. Tem até domingo, viu, 19, para preencher o retrato da educação infantil. Os municípios brasileiros e o Distrito Federal têm até o próximo domingo, 19, para responder ao questionamento ou ao questionário, né, da terceira edição do Levantamento Nacional Retrato da Educação Infantil no Brasil 2026. O questionário online pode ser acessado de duas maneiras: por meio do link enviado aí ao e-mail, né, do ou da secretária ou secretário municipal de educação cadastrada aí no Sistema Integrado de Monitoramento, Execução e Controle, que é o CIMEC, ou diretamente aí pela plataforma, clicando no banner do Retrato da Educação Infantil, disponível na opção, entre aspas aí, questionários. No menu, tá certo, superior da tela, e mesmo sendo voluntária, a participação dos municípios e o Distrito Federal contribui para produzir um diagnóstico nacional sobre a gestão de demanda por vagas na educação infantil de todo o país. Mais informações, você vai lá no cimec.mec.gov.br. Mais informações no cimec.mec.gov.br.
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0: E o MEC orienta estudantes com vídeos para cadastro na educação de jovens e adultos. O Ministério da Educação disponibilizou uma série de vídeos com orientações sobre o uso do cadastro da educação de jovens e adultos, a CADEJA. Aliás, é o CADEJA, né? Plataforma Oficial de Cadastro. O material ensina passo a passo como realizar a inscrição e é destinado aí tanto aos estudantes quanto aos profissionais que atuam aí no sistema. Além do tutorial, né, para estudantes, o MEC publicou vídeos voltados aos agentes de cadastro, operadores da plataforma e também gestores de redes de ensino. Os materiais explicam como habilitar servidores, acompanhar solicitações e monitorar a oferta e a demanda por vagas. As inscrições do CADEJA permanecem abertas durante todo o ano. No entanto, os prazos para ingresso aí no segundo semestre de 2026 variam aí de acordo com o calendário de cada estado e também município. Os conteúdos estão disponíveis no portal do MEC e no canal da pasta no YouTube.
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0: Ligando o sertão do Araripe através da notícia. E a gente agradecendo a você.

0: sempre pelo carinho, pela audiência, aonde quer que você esteja aí com seu rádio ligado aqui no nosso jornal, em sua primeira edição. Manda aquele abraço aí pra gente que se liga na gente, tá ligado aqui no nosso jornal. Antônio Bruno, bom dia. São Paulo indoente aí, né?
1: Bom dia, Chico César, aqui quem fala é Antônio Bruno de Cassino Nova. Estou aqui ligado no Jornal da Liberal. É um bom dia, meu amigo.
0: Bom dia aí para o nosso amigo Antônio Bruno. Aquele abraço, viu, Antônio Bruno? Muito obrigado, viu? Tem mais gente chegando aí, produção? Tem? Vamos nessa. Alô, você, bom dia.
2: Bom dia, Chico César, bom dia, Ana. Como é que tá vocês, né? Bom dia aí para vocês, né? Que são um ótimo locutor. Tô falando aqui do Pajéu. Sou Leo Flamenguista. Moro aqui no Pajéu, né? Aqui tá um clima legal hoje. Aqui. Chico César, a França não atuou, né? Vamos ver se a Argentina hoje vai sair também, né? Torcer para essa Argentina não ganhar de novo.
0: É verdade, ontem a Espanha deu um show em cima da França, quem diria isso, né? Pois é, e hoje a Argentina, meu amigo. É difícil a Argentina sair, mas vamos torcer, né? Vamos dar aquele bom dia, deixe-me vir aqui, quem tá ouvindo aí o nosso jornal, deixe-me vir aqui, a Rosivânia, né, a Rosivânia, bom dia minha querida, muito obrigado, viu, pelo carinho, é a Rosivânia que tem aqui no perfil, né, tá certo, não diz de onde é, mas tá aqui, né, aquele bom dia para você, tá bom minha querida, muito obrigado, por você tá participando aqui também do nosso jornal em sua primeira edição, tá bom? Nosso repórter Amaro da Liberal, né, Amaro?
3: Bom dia, Chico César, bom dia, Ana Paula, bom dia, Rádio Ouvinte. Você quer mandar um alô aqui para minha esposa Francisca da Paz da Silva, na rua de Ronaldo Coutinho. Alô, Ronaldo Coutinho. Alô, Dona Santana. Alô, Pinto do Balanço da Pitambeira, da Luciana também, no Sítio Bom Princípio. Alô, Antônio Boneca, assim, Bona, Ceará, no Sítio Aldinho. Assista no Sítio Manuim, Maquilda, né, Santa Cruz. Nossa amiga Francisca, Lucélia, Everaldo, na Serra do Piqui. Abraçando toda a turma aqui de Bodocó.
0: Muito bem, tá aí o nosso amigo Amaro da Liberal com a gente, é o nosso repórter de todos os dias aqui na programação 10 da sua Liberal FM, não é? Muito bem, quem tá com a gente aqui? A Cleide da Vila, né Camilo, né Cleide? Aquele bom dia, minha querida, obrigado mesmo, viu? Ela diz, ó, deixa-me vir aqui, estou ouvindo este maravilhoso jornal, passando para desejar um feliz dia dos homens. É verdade, hoje é Dia Internacional do Homem, viu? Não é tão comemorado assim igual o Dia Internacional da Mulher, mas hoje é Dia Internacional do Homem. Para você que não sabia, viu? Pois é, e ela diz assim, feliz dia dos homens, especialmente, ela diz, ela, para o seu esposo aí, o Francisco, e para todos os homens do Brasil, uma ótima quarta-feira, valeu minha querida, obrigado, viu? A Cleide aí na Vila, né Camilo, obrigado mesmo, viu? Que coisa, né? Hoje é Dia Internacional do Homem, você não sabia, né?
4: Bom dia, Chico César. Parabéns pelo dia do homem. Paz, saúde, inspiração e sabedoria. E viva o homem.
0: Valeu. Valeu, Leide. A Leide Costa. Viva o homem. Hoje é Dia Internacional do Homem, né? Valeu, Leide. Obrigado, minha querida. Obrigado, um beijo, né? Que coisa boa ter você participando também aqui do nosso jornal. Bom demais. Tem mais gente chegando aí, produção? Tem? Bom, deixa eu mandar aquele abraço aí pra, deixa eu ver aqui, a Silvana da Serra do Brejo, tá com a gente, né, Silvana? Aquele bom dia. Quem tá com a gente aqui também é a nossa amiga Vera, né, Vera? Aquele bom dia. Seja bem-vinda, viu, ao nosso programa. Quem tá com a gente aqui é quem? Ah, o Antônio Eduardo do Sítio Bom Retiro, Bodocó. Tá ouvindo aí, ele disse, oh, bom dia, Chico César. Belíssimo jornal. Esse é testado, valeu aí. Testado na casca do alho, né, como diz o outro. Então valeu pra vocês aí, tem muita gente com a gente e daqui a pouquinho a gente volta a mandar aquele alô especial. Vou pro intervalo e volto já já.
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0: Agora, 8 da manhã, mais um minuto. 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
0: E já estamos de volta agora, 8:06 nessa manhã de quarta-feira. Tá nublado, né? Gostoso aí essa manhã. A nossa amiga Rosibânia, ela disse que mora lá na Serra do Pequi, em Exu. Valeu, Rosibânia. Obrigado, viu? Pela atenção, tá bom? Obrigado, um beijo. Nossa amiga, a Regiane da Serra da Placa. Bom dia, minha querida. Obrigado, viu? Muita gente perguntando, mas é mesmo, Chico César? Não é brincadeira, não? Que hoje é o Dia Internacional do Homem? Não, é verdade, viu? É verdade. Hoje é Dia Internacional do Homem, meu amigo e minha amiga.
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0: A gente continua a deixar você muito bem informado e daqui a pouquinho a gente volta a mandar aquele abraço, aquele alô, tá bom? Vamos falar sobre o abono salarial? O pagamento do sexto lote começa hoje, quarta-feira, viu? O pagamento aí do sexto lote do abono salarial, né, do ano base 2024 começa nesta quarta-feira, dia 15, para cerca de 4 milhões e 340 mil trabalhadores. Os valores variam de R$ 136 a R$ 1.621, de acordo com a quantidade de meses trabalhados em 2024. Tem direito aí ao benefício os trabalhadores inscritos no PIS/PASEP há pelo menos 5 anos, com remuneração média mensal de até R$ 2.766 em 2024, que tenham trabalhado com a carteira assinada por no mínimo 30 dias e que os dados tenham sido aí informados corretamente pelo empregador no E-Social. As informações sobre valores e forma de pagamento podem ser consultadas na Carteira de Trabalho Digital e no portal aigov.br. E os recursos ficam disponíveis para saque até 30 de dezembro de 2026. Trabalhadores aí dos municípios mineiros de Juiz de Fora, Ubá e Matias Barbosa tiveram pagamento antecipado para esta quarta-feira por decisão judicial. Mais informações podem ser obtidas pelos canais de atendimento do Ministério do Trabalho e Emprego, pelas unidades das Superintendências Regionais do Trabalho e Emprego ou também pelo telefone 158.
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0: Educação política passa a integrar currículo escolar brasileiro, viu? A Presidência da República sancionou duas leis voltadas ao fortalecimento da formação cidadã no país. Publicadas no dia de ontem, as normas incluem a educação política e os direitos da cidadania como componente curricular obrigatório da educação básica e criam a Semana Nacional da Ética e da Cidadania. A Lei número 15.468 de 2026 altera a Lei de Diretrizes e Bases da Educação Nacional, a LDB, para tornar obrigatória a abordagem, né, de educação política e direitos da cidadania nas escolas. O tema passará a integrar o currículo da educação básica no âmbito dos estudos relacionados à realidade social e política brasileira. Com a mudança, a legislação passa a prever expressamente que os estudantes tenham acesso a conteúdos voltados à compreensão da organização da sociedade, do exercício da cidadania e também da participação democrática, né? Também foi sancionada a lei número 15.467 de 2026, que institui a Semana Nacional da Ética e da Cidadania. As ações relacionadas ao tema ocorrerão anualmente na primeira semana de maio em todo o território nacional. E segundo a norma, órgãos públicos, instituições de ensino, entidades representativas e organizações da sociedade civil poderão promover atos que estimulem valores éticos e morais, fortaleçam o exercício aí da cidadania e incentivem iniciativas de combate à corrupção. Portanto, está aí, educação política passa a integrar currículo escolar brasileiro.
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0: O TSU, que é o Tribunal de Contas da União, julga nesta quarta-feira, portanto hoje, retomada de recursos para trecho da Transnordestina em Pernambuco. Nesta quarta-feira, 15, o Tribunal de Contas da União, TCU, inicia o julgamento do processo que pode liberar a retomada do uso de recursos federais para o trecho pernambucano da ferrovia transnordestina entre Salgueiro, no Sertão, e o Porto de Suape, no Grande Recife. As obras estão suspensas desde maio, após decisão aí do Ministério, tá certo, através aí do ministro Jonathan de Jesus, que apontou ausência de comprovação de viabilidade socioeconômica do empreendimento, além de fragilidades na justificativa técnica e na governança do projeto. Na tentativa de reverter a suspensão, a Superintendência do Desenvolvimento do Nordeste, a SUDENE, elaborou aí um estudo técnico para demonstrar a viabilidade econômica do ramal. O levantamento, apresentado aí neste mês ao TCU, reúne análises sobre demanda de mercado, impactos econômicos e benefícios sociais esperados com a conclusão aí da ferrovia. Como, né, noticiado aí essa semana, o documento estima um valor social de 4,7 bilhões de reais, considerando efeitos sobre geração de empregos, renda e desenvolvimento regional. O estudo também aponta impacto de 8,23 bilhões de reais no valor adicionado bruto, né, da economia e a criação aí de aproximadamente 9,6 mil empregos permanentes distribuídos entre a operação ferroviária, né, terminais de carga e também atividades econômicas associadas. Em Pernambuco, a Transnordestina terá 544 quilômetros e ligará Salgueiro, no Sertão Central, ao Porto de Suape, no sul aí da região metropolitana do Recife. O trecho de 73 quilômetros entre Custódia e Arco Verde estava em curso quando foi suspenso pela decisão aí de Jonathan de Jesus. A decisão do TCU é considerada estratégica para o futuro da ferrovia em Pernambuco. Caso o tribunal autorize aí a retomada dos investimentos federais, o governo do estado poderá dar continuidade ao projeto, visto, né, como uma das principais obras de infraestrutura logística de toda a região Nordeste.
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0: Ligando o Sertão do Araripe através da notícia, estou eu aqui, Chico César, no Jornal da Liberal, em sua primeira edição dessa manhã de quarta-feira. Bom dia, sejam bem-vindos e bem-vindas aqui ao nosso jornalismo. 176 mil clientes da Neo Energia Pernambuco podem perder o benefício da gratuidade nos primeiros 80 quilowatts. Pois é. Em Pernambuco, aproximadamente 176 mil clientes atualmente cadastrados na tarifa social de energia elétrica podem perder o benefício de gratuidade nos primeiros 80 quilowatts consumidos, caso não atualizem seus dados, viu? O que que tá faltando aí? Você está esperando o que para você atualizar? Isso significa 14,59% no número aí de inscritos no programa aí em todo o estado. O alerta é da Neo Energia Pernambuco, viu? Diante das novas regras que passaram a valer em janeiro de 2026 e que impactam aí diretamente o acesso ao benefício do governo federal. A nova regulamentação estabelece que a titularidade da conta de energia elétrica deve pertencer ao responsável familiar inscrito no Cadastro Único, o CadÚnico, ou ao beneficiário do Benefício de Prestação Continuada, o BPC, ou a um dos integrantes do mesmo grupo familiar cadastrado no CadÚnico. O procedimento de atualização pode ser realizado pelos canais digitais da Neo Energia Pernambuco, como site e aplicativo, ou nas lojas de atendimento presencial, mediante a apresentação aí do documento de identificação e número da unidade consumidora. Portanto, tá aí, viu? E você tá esperando o quê? Como falei anteriormente, para você realmente fazer essa atualização, atualize, senão você vai perder aí, viu?
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0: Vamos falar sobre o concurso da Polícia de Pernambuco, Polícia Civil de Pernambuco. O novo concurso da Polícia Civil de Pernambuco está entre os mais aguardados de 2026. Autorizada aí pelo governo do estado, a seleção contará com 1.315 vagas para os cargos de agente de polícia, escrivão e delegado, reforçando o efetivo aí da corporação. Enquanto o edital não é publicado, uma das principais dúvidas dos candidatos diz respeito aos salários oferecidos pela carreira. Com a atualização aí da tabela remuneratória, válida desde 1º de junho de 2026, os futuros servidores já podem conhecer quanto poderão receber ao ingressar aí na Polícia Civil de Pernambuco. O concurso terá 1.315 vagas na Polícia Civil. E o certame contará com oportunidades distribuídas entre três carreiras da corporação: 1.200 vagas para agente de polícia, 70 vagas para escrivão de polícia, 45 vagas para delegado de polícia. A expectativa é que o edital seja publicado nos próximos meses. Ainda não saiu, viu? Seja publicado ainda nos próximos meses, trazendo aí informações sobre inscrições, etapas do concurso, conteúdo programático, banca organizadora e também o cronograma completo. Os cargos de agente de polícia, escrivão de polícia, agente de perícia criminal e agente de medicina legal, além de perito papiloscopista e operador de telecomunicações, possuem a mesma estrutura remuneratória. Para quem ingressa aí na carreira com graduação ou nível médio, conforme o cargo e os requisitos previstos no edital, o subsídio, né, inicial é de R$ 5.667,92. Repito, R$ 5.667,92, podendo evoluir ao longo da carreira conforme progressões funcionais e qualificação profissional. A remuneração aumenta conforme o servidor avança nas matrizes da carreira e obtém cursos de especialização. Servidores que possuem cursos de especialização de 160, 240 ou 360 horas também podem alcançar remunerações superiores dentro da carreira, conforme previsto aí na legislação estadual.
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0: Olha, o governo Lula avança em regulamentação de crédito consignado para motoristas e entregadores. O governo Lula tem avançado aí no desenho da regulamentação 1, né, crédito consignado para motoristas e entregadores aí de aplicativos, em uma tentativa de reduzir os juros pagos por esses trabalhadores. Ainda não se sabe se a medida vai ser implementada este ano, uma vez que o Ministério da Fazenda tem gargalos a resolver e as eleições pressionam aí o calendário. O crédito consignado de motoristas e entregadores já está previsto aí na Lei 15.179, sancionada em julho de 2025, que criou aí o novo consignado privado. A previsão é que motoristas e entregadores fiquem autorizados a oferecer recebíveis futuros como garantia em empréstimos. Em maio, último mês disponível na série histórica do Banco Central, o crédito pessoal sem garantias tem uma taxa de juros média de 142,7% ao ano, o equivalente a 7,7% ao mês. O juro médio do crédito pessoal com garantias era de 26,3% ao ano, pouco menos de 2% ao mês. Para colocar o modelo de pé, é necessário criar uma forma de oferecer às instituições financeiras o histórico e o fluxo financeiro de cada potencial tomador, além de desenvolver um modo de travar os pagamentos futuros, que serão aí dados como garantia na conta aí de cada um. Portanto, tá aí, né? O governo Lula avança em regulamentação de crédito consignado para motoristas e entregadores.
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0: Bom, vamos continuar a mandar aquele alô também pra gente que se liga na gente, tá ligado aqui no nosso jornal, em sua primeira edição. Vamos nessa aí.

0: Aqui com aquele bom dia. Alô, você, bom dia.
1: Bom dia, César. Eu sou Tieta, da Serra da Cabocla. Aqui tá um tempo frio. Ali que vai dar uma gelada. Cadê a companheira? Cadê a Ana Paula? É só pra você só. Ela foi dar mais um tempo mais pro bebezinho, foi? É, assisti no jornal e deixo pra merendar na hora do jornal, deixo pra almoçar na hora do jornal, pra estar sentada e assistindo. Tchau, sou Tita da Serra da Cabocla.
0: Tchau, Tita. Aquele abraço, bom dia pra você. Muito obrigado, viu, pelo carinho, pela audiência. Participando aqui com a gente, é Ana Paula. Ontem foi correria dela, né? O bebê dela tava aniversariando, a correria foi grande. Mas meio-dia, se Deus quiser, ela vai estar com a gente aqui, tá bom? Ó, deixe-me ver aqui, mandar aquele abraço aí para o compadre Washington. Ouvindo a programação aqui no bairro Nossa Senhora de Fátima, né? Compadre Washington, aquele abraço. Alô, Wallace Produções, aquele abraço. Tá aí ouvindo, o homem aí que é empresário, ó, é o Wallace. Wallace Produções. Tá aí ouvindo a nossa programação, né, Wallace? Aquele bom dia, viu? Quem tá com a gente aqui também é Diva, né, Diva? Aquele bom dia, minha querida. Obrigado, viu? Pelo carinho, pela audiência. A nossa amiga Socorro, lá do, da Volta, né, do sítio Volta, em Parnamirim. A gente abraça, aquele abração pra ela aí. Muito obrigado também pelo carinho. Quem tá com a gente aqui, deixa me ver. A Inácia, né? A Inácia da Serra do Brejo. Está muito vento lá, né? É certo. É verdade, tem muito vento mesmo. Aqui eu estava olhando aqui de fora, aliás, ali fora, né? A árvore que eu gosto sempre de estar olhando. E está realmente um vento bem legal. Deixe-me ver aqui, mandar aquele abraço para a gente que se liga na gente. Vamos lá. Alô, você, bom dia.
2: Bom dia, bom dia, bom dia, Chico César. Gaguinho de Santa Cruz na sintonia, na tucaia do jornal. Mas a minha mãe, a Marilene, manda aquele alusão todos os dias, viu, meu parceiro? Tô sempre na sintonia. E a todos meus amigos, cuida.
0: Valeu, valeu. Nosso amigo Gaguinho aí, em Santa Cruz. Um abração pra ele, sua mãe Marilene. Sempre, sempre ouvindo também a nossa programação. Mandar aquele bom dia aí, sabe pra quem? Juscelia da Serra do Mulugu, na Juscelia. Bom dia, minha querida. Obrigado pelo carinho, pela audiência, né? Quem tá com a gente aqui também, deixe-me ver. A Lagoa Nova. Lagoa Nova, é... Deixe-me vir aqui, tá na escuta aqui do jornal. Nosso amigo aí, Raimundão, né? Isso, valeu, Raimundão. É o nosso zagueirão aí, Raimundão. Tá sempre na escuta. Francisca da Paz Horas, na base do meio. Valeu, minha querida. Obrigado. Bom dia pra você, tá bom? Toda a família. Roberto e o Tio em Trindade, está na escuta aí do jornal, na GG Placas, mandando um abração aí para o Antônio Lucas, Zé dos Cândidos, Adriano, Robson, Diego, Marcelinho e também aí, estão todos na escuta, desejando uma ótima quarta-feira para todos nós. Valeu aí ao nosso amigo, né, Yuchu, Roberto Yuchu.
3: Bom, Chico César, que amigo, e aí, Chico César, a França viajou mesmo, foi? A Espanha tinha um forte, né? Sete jogos, só levou um gol, é time forte, viu?
0: É, mas a França era a melhor seleção até o momento, né? Futebol é isso, nem sempre o melhor vence, né? Mandar aquele bom dia aí pra Francisca na Serra da Inveja, minha xará aí, Francisca da Serra da Inveja. Heraldo?
4: Oi, Chico César, meu patrão. Bom dia, Chico César, bom dia, jornal. Quem tá falando é Heraldo, Chico César, Serra da Maquinha. Hoje aqui amanheceu frio, um ventinho, um friozinho maravilhoso. Quero hoje mandar um alô para seu Zezão na Serra da Maquinha, um alô para Comadre La Rúbia. Na Serra da Matinha, um alô para ontem Bruno em Cacimba Nova, um alô para Ciana Franga, um alôzão para Almar lá em Bodocó, um alô para ontem do Beiju, Serra do Retronco. Valeu, Paria, bom dia.
0: Eu, valeu, um abraço para todos vocês, obrigado mesmo pelo carinho. Eu vou para o intervalo e volto já já.
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0: E para a gente finalizar o nosso jornal, essa primeira edição, a gente chega com o noticiário policial das últimas horas.
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0: Polícia Militar prende homem por porte ilegal de arma de fogo e violência doméstica. A Polícia Militar da 2ª Companhia Independente prendeu um homem em flagrante delito na tarde de segunda-feira por porte ilegal de arma de fogo e violência doméstica em Orocó, no sertão pernambucano, no sertão do São Francisco. E os PMs foram chamados aí para atender a uma ocorrência de agressão física contra uma mulher que, durante a abordagem, flagrou o acusado com uma pistola calibre 380, dois carregadores e 67 munições intactas do mesmo calibre. O homem foi encaminhado e juntamente aí com material apreendido, a Delegacia de Polícia Civil de Orocó e submetido a medidas cabíveis ao caso.
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0: PM foi acionado após enteado ameaçar madrasta e perturbar a família. Policiais militares do 14º BPM foram acionados aí pela Central de Operações durante patrulhamento ostensivo para verificar uma ocorrência de ameaça por violência doméstica e perturbação do sossego no bairro Ipicep, em Serra Talhada, no início da noite da última segunda-feira. De acordo aí com o boletim de ocorrência, ao chegar no local, a vítima relatou ao policiamento que o suspeito, que é seu enteado, reside em sua casa aproximadamente um mês, e durante esse período, né, ela tem aí arcado integralmente com as despesas do imóvel. Ainda segundo o boletim, a mulher informou que o homem vem perturbando aí constantemente seu sossego e também de seus filhos, causando transtornos no ambiente familiar. E durante a discussão, ele passou a ameaçá-la, afirmando que ela iria ver caso chamasse seus parentes, além de proferir ofensas chamando-a de vagabunda. A vítima declarou que não deseja mais a permanência do enteado em sua residência, né, teme por sua integridade física e psicológica em razão aí das ameaças sofridas. E diante dos fatos, as partes envolvidas foram conduzidas à Delegacia de Polícia Civil local para adoção aí das medidas legais cabíveis.
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0: Menino autista é vítima de violência sexual. Um menino portador aí do espectro autista, com nível de suporte 3, deu entrada no Hospital Regional Professor Agamenon Magalhães, no OSPAM, no último sábado, após ter sido aí vítima de violência sexual no bairro do Ipicep, em Serra Talhada. De acordo com informações, um adolescente de 14 anos estava acompanhado aí de um colega, também adolescente, que teria sido, né, o autor aí da violência. A vítima foi conduzida ao hospital, acompanhada de sua mãe, pelo Serviço Móvel de Atendimento de Urgência SAMU. O Conselho Tutelar, a polícia e também o Serviço Social foram acionados para a adoção aí das medidas cabíveis. A reportagem entrou em contato aí com a Polícia Civil, porém, até esse momento não obteve aí retorno, e o Conselho Tutelar também foi procurado e não afirmou que foi acionado através da rede de saúde.
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0: Mulher bate na porta da vizinha em Serra Talhada e diz que vai matá-la. Uma mulher foi acordada na noite do domingo no bairro Vila Bela, em Serra Talhada, por uma vizinha armada com uma faca. Em depoimento à polícia militar, a vítima relatou que a agressora passou a bater agressivamente no portão, fazendo ameaças de morte, gritando que iria desferir duas facadas contra ela. Quando a polícia militar chegou ao local, encontrou a acusada sentada na calçada, portando uma faca. A vítima ficou trancada em casa e, segundo o boletim de ocorrência, foi dada aí a ordem, prontamente obedecida, para que entregasse a faca. As envolvidas, juntamente com a arma branca, foram conduzidas à delegacia de Serra Talhada.
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0: E mais informações logo mais no nosso Onda 99, na nossa segunda edição.
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0: Obrigado a todos pelo carinho e pela audiência. Estamos chegando ao final da nossa primeira edição do Jornal da Liberal.
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0: E assim chegamos ao final da primeira edição do Jornal da Liberal dessa quarta-feira, 15 de julho, pela 99,5 Rádio Liberal FM, com sede em Pubi, Rua da Matriz, número 50, primeiro andar centro, sucursal em Ouricuri, Avenida Fernando Bezerra, 419, primeiro andar centro. Uma produção do Departamento de Jornalismo da Rádio Liberal FM, com direção geral de Neto Rodrigues e direção de programação de doutora Lorena Kelly. Amanhã, às 7:30 da manhã, você acompanha o Jornal da Liberal em sua primeira edição. Mas ao meio-dia de hoje, estaremos de volta com o Jornal da Liberal em sua segunda edição. Apresentação, produção e trabalhos técnicos de Chico César. Na sequência vem aí o Berg Dial no Manhã Liberal. Obrigado a todos pela sintonia. Excelente dia, um forte abraço e até o meio-dia, se Deus quiser.
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0: E aí, meu povo, bom dia, bom dia, bom dia. Uma ótima quarta-feira, 8:49. Chegando a partir de agora, música, entretenimento, muita informação. Depois do Jornal da Liberal em sua primeira edição. A partir de agora, a gente faz a festa junto com você. E vai estar nas participações através do 9600-5000. Anotou? Não, vou repetir. 9600-5000. É o telefone para a partir de agora você participar pedindo música, dedicando para todo mundo, para a mulher do seu Raimundo. Tempo nublado.

Obrigada, produção. Solta o som. Muito bom dia. Muito prazer. A partir de agora sou eu, hein? Berg Gel contigo nos comandos da sua melhor. Murilo Rufi.

0: joga a mão pra cima e faz barulho aí, Fortaleza, por gentileza.
1: Eu só tenho uma pergunta pra fazer pra vocês. Será que não cabe nessa mala aí também? É assim,

compositor dessa música fez ela quando ele tinha exatamente 11 anos. Dá pra acreditar? É esse cara aí que tá cantando, viu? Hugo Henrique. O nome da música é Mala. Foi regravada por Jorge Mateus, Matheus e Cauã. Grandes artistas, né? Aí em cima tivemos Murilo Huff. 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

0: 10 da manhã, mais um minuto. 9:01. Vamos à nossa central aí, Fobi. Bora bater um papo com o Antônio Carlos, trazer informações da Copa do Mundo. Hoje ele deve estar numa felicidade grande, meu amigo. Ontem a Espanha mandou a França pra casa em um jogo de domínio absoluto. E hoje tem mais um jogo da Copa do Mundo, a segunda semifinal. E o que ele deve estar com o dedinho cruzado aí, torcendo pra Argentina pegar o beco, não é brincadeira, viu? Ô, Antônio Carlos, bom dia, meu irmão!
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2: Você tem dúvida que eu tô torcendo pra Argentina ir embora, Berg? Meu Deus, eu tô torcendo pra Argentina ir embora desde a fase de grupos. Não, isso
0: deu
2: não.
0: Deu certo até agora não, né?
2: Não tenho vergonha de admitir. Argentinos, hermanos, pisa. Simbora. Simbora. Aí encontrei um amigo meu, aí disse, mas Antônio, a gente assistiu o jogo do Messi, não sei o quê. Olha, eu torço pro Messi lá no Barcelona, em qualquer outro canto. Agora, na seleção argentina, ele é um argentino. Não torço mesmo, tem que ir embora mesmo. Agora, Berg, uma coisa que chamou a atenção foi a semifinal de ontem. Em várias declarações de Lamine Yamal, uma delas foi perguntado se a Espanha teria medo da França. E ele, com toda a sua irreverência, disse: medo? Quem tem que ter medo são eles da gente. E não é que aconteceu, hein, Berg?
0: De novo, né?
2: De novo, né? A Espanha vem sendo uma pedra no sapato da França e não teve protagonismo. Ontem, as grandes estrelas da equipe francesa não tiveram vez. Uma péssima partida de Olysee e também do Mbappé. Para mim, Berg, ainda quem jogou um pouquinho, quem ainda buscou um pouco mais de jogo foi o Dembélé, mas não teve muita sorte e muita ajuda. A seleção francesa se torna mais uma seleção com grandes talentos e deixa a Copa do Mundo. Ou seja, se torna uma grande favorita que não chegou ao título. Se junta aí, por exemplo, a seleção brasileira de 98 e 82, também a seleção argentina em 90, entre outras seleções que tinham um grande elenco, mas não chegaram a ter título. É uma tristeza, claro, mas é a realidade. A França vai para casa e temos o primeiro finalista da Copa do Mundo. Berg, será que dá para contar com o título da Espanha na grande final? Será que esse ano a Espanha, logo após alguns anos, 16 anos sem títulos, pode levar o título para casa? A Espanha está dizendo que sim, viu, Berg?
0: Pois é, e tinha sido avisado antes, né?
2: É verdade. Não
0: avisou, e a gente até debateu isso aqui ontem, né?
2: Falamos sobre isso, sobre as polêmicas e tudo mais. E falamos também da questão, era ataque contra defesa. Me parece que a defesa saiu à frente e decidiu o jogo com uma facilidade, Berg. Me parecia que a qualquer momento a Espanha poderia golear a França com facilidade, viu, Berg?
0: Pois é, e ontem, pra mim, ontem a França, não foi que a França não fez um bom jogo, foi que a Espanha não deixou a França jogar de jeito nenhum, viu?
2: É verdade, e uma das reclamações sobre a arbitragem teve também, segundo o Mbappé, a arbitragem foi muito mal porque anulou duas passagens dele com impedimento que não era, mas linha traçada mostrava que realmente ele estava impedido, né, Berg? Então, é o choro do final. Agora,
0: Eu conheço muito chorão, eu conheço.
2: Você conhece muito. Você já chorou muito também, né? É assim mesmo. Agora, Berg, uma coisa temos que levar em consideração. Temos que parabenizar a equipe espanhola, porque é a única seleção invicta que eu falo em questão de gols. Não sofreu nenhum gol até agora, viu, Berg? E se mostra favorita, mas também temos que elogiar a seleção francesa, porque desde o início mostrou que veio para competir. Tem um detalhe: os adversários vinham dizendo muito bem quem era quem. Embora nós estivéssemos impressionados com a seleção francesa, mas os adversários da seleção francesa eram difíceis, mas não tanto quanto as que foram da Espanha. A Espanha conseguiu passar muito bem, né, Bé? Então, parabéns para a Espanha, mas parabéns também para a seleção francesa, que, para mim, dificilmente teremos uma seleção tão qualificada quanto a seleção francesa deste ano, Bergdial. Às 10 horas da manhã eu volto com mais curiosidades, falando da segunda grande semifinal que acontece hoje. Quem vai enfrentar a Espanha na final? Inglaterra? Argentina? Torcemos que seja, com certeza, muitas vezes, a Inglaterra, né, Berg? Eu sei que você tá torcendo pela Inglaterra, viu, Berg? Ah, não, né? Ah, você vai torcer por
3: esse, rapaz.
2: Você vai torcer por esse daqui, né? Cadê? Já sei por quem você vai torcer. Meus botões sumiram. Olha, eu quero dizer que não malino meus botões.
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2: Eu tô sentindo que eu vou tocar muito essa vinheta amanhã aqui na nossa programação. Amanhã eu não vou deixar ninguém em paz, viu, Bé? Ou é essa?
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2: Ou vai ser essa? Ó. Eu acho que vai ser essa daí, Berg. Eu sei que você é fã dos Beatles. Berg Dial, às 10 horas eu volto com muito mais. Valeu, tchau.
0: Aí agora 9 horas da manhã, mais 8 minutos, 9 e 8. A gente volta já.

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0: hoje. 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A programação 10 da sua Liberal de toda a região. Para você que está participando, o telefone é muito fácil. 9600-5000. Daqui a pouquinho vamos trazer a notícia de um retorno de uma grande cantora a uma grande banda de forró. E vamos também trazer uma nota de encerramento de carreira de uma das maiores cantoras de forró de todos os tempos, né? Daqui a pouquinho a gente anuncia a volta de uma cantora à sua banda original. E anunciamos também que uma grande cantora de forró publicou uma nota que vai parar de cantar. Quem será? Daqui a pouquinho traremos essas informações aqui na nossa programação.
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0: É uma turma boa no comércio aqui de Uricuri. Ouvindo a nossa sintonia lá em Edilson Motos e Tratores. Toda turma curtindo lá. Curte Pinturas, o meu amigo Marrom, aqui no bairro Nossa Senhora de Fátima. Só lá na Metalúrgica do Daniel. Ali na Rua dos Remédios, né, Daniel? E também lá na Metalúrgica de Tezim, né? Abraço a toda a turma lá na Metalúrgica de Tezim. Obrigado pelo carinho, pela audiência. Pessoal, no Supermercado Sertanejo, aqui na Praça da Prefeitura, Praça Padre Francisco Pedro da Silva, em Uricuri. Pessoal do Magazine Padre Cícero, pessoal... Aonde mais, hein, produção? Lá na Almini Veículos, pessoal lá na RL Automotiva, meu amigo Luquinhas e também o Ronaldo. Meu amigo testado demais, o Ronaldo, viu? Quem mais, hein? Totonho Miniaturas. Vamos lá, produção, vamos dando uma passada aí, porque quando a gente esquece, pessoal da Farmácia São Sebastião, pessoal da Insinuante aqui em Uricuri. Quem mais, hein? Vai passando aí, pra não esquecer o pessoal que tá aqui acompanhando a nossa sintonia todos os dias, é. Pessoal aqui da Farmácia Pague Menos, de próxima Rádio Liberal. Participação 96005000 é o telefone para você ir participando, pedindo música, dedicando para todo mundo, para a mulher de seu Raimundo. Bom dia!
1: Bom dia, Bertiel, que é Inácio da Serra do Brejo, passar um louvor de Bruna Carla, qualquer um, que todos são lindos. Quero oferecer a meu pai, Geraldo, minha prima Cida, minha amiga Cícia do Carmo, toda a minha família, minha mãe Maria Bodocó, Fátima do Pantanal, minha amiga Cláudia, que trabalha em Neide Ramos, em Bodocó, para você que é um ótimo locutor, um abraço. Estou aqui fazendo almoço e esperando você passar o meu louvor. Não esqueça não, viu?
0: Agora, agora! Solta o som, produção!

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1: 9:41.
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4: Vamos lá que estamos de volta. 9:42, 9:42. E a música escolhida do Baú da Liberal de hoje é um dos grandes sucessos românticos dessa banda e a canção. Ela fala sobre o sofrimento e a ansiedade da saudade, onde o autor expressa a urgência de saber como está a pessoa amada, temendo um novo amor ou um esquecimento, enquanto espera ansiosamente o telefone tocar. Essa música se consolidou como um clássico do forró romântico e também das vaquejadas, marcando um inconfundível som da sanfona e pelas vozes marcantes da banda. E por falar em vozes marcantes da banda, a cantora Beth Nascimento anuncia retorno ao Mastruz com Leite após 17 anos e emociona os fãs do forró. Uma das vozes mais marcantes da história do forró eletrônico está de volta ao palco que ajudou a construir. A cantora Beth Nascimento anunciou oficialmente seu retorno à banda Mastruz com Leite, encerrado em uma ausência de 17 anos. Beth deixou o grupo em 2009, após cerca de 15 anos como vocalista da Mastruz com Leite. E durante seu trajeto participou de sucessos marcantes que contribuíram para consolidar Mastruz com Leite como uma das maiores referências do forró brasileiro. E uma das músicas que ficou eternizadas na voz de Beth Nascimento e com Mastruz com Leite foi essa.

0: sucesso! Como Aninho Vaqueiro, Thalita Mel. A música é Vaqueirão. Aí em cima tivemos João Gomes, JP, mestrinho Arriadim Portu. Agora 9 horas da manhã, mais 59 minutos. Olha, Senado aprova o projeto que autoriza venda de spray de pimenta para mulheres acima de 16 anos. O Senado aprovou na última terça-feira um projeto de lei que libera a venda de posse de aerosol e extratos vegetais como spray de pimenta para mulheres acima de 16 anos como medida de defesa pessoal. A proposta agora segue para a sanção do presidente Lula. E segundo o texto, o spray poderá ser utilizado de forma moderada para reprimir a agressão injusta atual ou iminente. A proposta estabelece que o uso deverá ser interrompido imediatamente após a neutralização da ameaça. Portanto, o Senado aprova projeto que autoriza venda de spray de pimenta para mulheres acima de 16 anos. 10 da manhã, pontualmente, vamos trazer mais informações e curiosidades da Copa do Mundo. Vamos à nossa central em Ipubi trazer informações com o nosso companheiro Antônio Carlos. Tamo de volta, Antônio!
1: Rapaz, eu tô me sentindo até um inglês agora com esse jogo de 4 horas Inglaterra e Argentina, viu, Berg? Tô me sentindo até,
0: até inglês. Já tá transvestido já de inglês, é?
1: Já. Já tô pensando em I love you. É a única coisa que eu sei em inglês. I love you. O que mais? Thank you. O que mais?
0: What's your name?
1: Como é, homem?
0: Era as coisas básicas que a gente aprendia na escola. É, what's your name? My name is Berg Dial.
1: É, rapaz, o homem é quase um americano, cara. Eu vou te dizer.
0: Ah, rapaz, viu aí?
1: Estou orgulhoso. Ó, sua professora de inglês deve estar muito orgulhosa de você, viu? A minha já nem tanto, porque eu quase fui reprovado em inglês. Acontece. Mas eu quero daqui pra lá, eu vou aprender em inglês pra me chegar pra você e dizer amanhã. É, adeus, Argentina. Eu vou aprender tudo direitinho. Não, volte para casa. Eu vou aprender esse inglês e digo para você amanhã, tá bom, Ben?
0: Ok. O senhor quem diz?
1: Agora, Berg, tem uma curiosidade.
0: Sabe como é que se diz?
1: Hã?
0: Goodbye, Argentina.
1: Meu, não, olha, Berg, eu vou te dizer uma coisa, cara. Eu estou muito emocionado com o seu trajeto. Agora, fluente em inglês. Tá? Você é incrível, cara. Você é incrível.
0: Obrigado.
1: Eu sabia que aquelas aulas iam funcionar para alguma coisa. Olha, Berg, deixa eu te dizer uma coisa. O jogo de hoje vale mais do que a vaga na final. Tem uma grande rivalidade entre Inglaterra e Argentina, tendo em consideração que um tal de Maradona fez um gol de mão, que lá na Argentina eles chamam, sabe como? Você deve saber, você é argentino, né, Ben?
0: A mão de Deus.
1: La mão de Deus. Copa de 1966, sediada pela Inglaterra e a única vencida pelo país, reforçou uma das maiores rivalidades entre seleções e uso de cartões no futebol. A rivalidade entre Argentina e Inglaterra foi escalada com as quartas de final de 1986, mas teve a origem 20 anos antes na Copa do Mundo sediada e vencida pelos ingleses, tudo protagonizado pelo 10 argentino da época, Antonio Ratín, que faleceu nesse último sábado e que desafiou até a rainha Elizabeth II. O homem era corajoso. O duelo entre as seleções era válido pelas quartas de final e foi disputado em Wembley em 23 de julho de 1966. Aos 35 minutos do primeiro tempo, o jogador argentino foi insistente nas reclamações com o árbitro alemão e que expulsou verbalmente. Naquela época, cartões amarelos e vermelhos ainda não eram usados. E ele disse o seguinte: aquele cara estava dando tudo para eles, escanteios, faltas. Ele até inventava toques de mão, tudo para o time da casa. Então mostrei a ele minha braçadeira de capitão e por vários minutos pedi um intérprete para me explicar. Aí me lembro que aos 35 minutos do primeiro tempo, a Roma cobrou, olha só, cobrou um tiro de meta e passou o Marzolini na esquerda. Continuei insistindo para o árbitro chamar um intérprete e ele me expulsou. Contou Raten a um jornal argentino. Aí ele disse o seguinte: fiquei parado no meio do campo e meus companheiros de equipe me cercaram para impedir que me expulsassem. Mas então o vice-presidente da FIFA e vários outros dirigentes entraram. Não tive escolha a não ser ir para o vestiário. A rivalidade já começa por aí. Meu amigo, a Argentina é tão polêmica, Berg, que foi o primeiro expulso com cartão vermelho. Meu amigo, um negócio desse não pode existir não, viu, Berg? Vocês são polêmicos demais. Vocês são polêmicos demais.
0: Foi uma injustiça essa lei, viu?
1: É, agora, Berg, eu gostaria de chamar a atenção para um assunto bem polêmico e que, infelizmente, claro, não podemos dizer, está favorecendo A ou B, mas são os inúmeros casos de racismo que vem acontecendo na Copa do Mundo pela torcida argentina. E isso, infelizmente, a FIFA ainda não se pronunciou e não trouxe nenhuma nota nem punição à equipe argentina nem aos seus torcedores. Mais uma vez, um influenciador digital foi atacado por torcedores da Argentina, e a Argentina tem um protocolo contra racismo e também contra propagação de política, ódio, essas coisas. Não funcionou até agora. Então a gente deixa aqui a nossa indignação em relação a isso, porque o racismo ou qualquer outra forma de denegrir pessoas, de machucar pessoas, não deve ser aceita, principalmente no futebol, que é um dos meios mais alegres da população que gosta desse esporte magnífico, como nós gostamos, né? E nós vimos aí, por exemplo, racismo, não só a questão de cor, né? Tem um protocolo, se eu não me engano, que foi ativado na Copa agora, e é o protocolo Vini Júnior, né? E em alguns jogos funcionaram, mas nos jogos da Argentina ainda não. Isso preocupa, né? Então, tiveram alguns momentos de racismo também com a comissão técnica do Egito, né? O racismo não é só a cor, né, Berg? Então, são outras formas, e ainda a FIFA não se pronunciou em relação a isso. Deixamos também a nossa indagação.
0: Eu acho que nem vai, viu, Antônio?
1: Oi?
0: Eu acho que nem vai, viu?
1: Eu também acho que não, Berg. Mas, claro, a gente lamenta muito, né, Berg? Porque uma situação como essa é preocupante para o futebol. Então, deixamos aqui a nossa indignação em relação a isso. E, claro, mantemos que um mundo igual e melhor para todos seja necessário até mesmo no futebol. Aqui não deve existir camisas nem braçadeiras de capitão. Aqui deve existir apenas futebol. Berg Dial, às 11 horas eu volto para trazer mais rivalidade e falar de La Mão de Deus. Nós vamos falar daqui a pouco na próxima passagem das nossas curiosidades da Copa do Mundo. Berg Dial, valeu, até às 11.
0: Valeu, valeu, valeu, Antônio Carlos. Espera aí, vamos embora que ele já está querendo levantar polêmica para o jogo de hoje, viu? Querendo falar de uma mãozinha que aconteceu.
1: Só isso,
0: aí.
1: Só uma mãozinha. Um dedo na cara de Messi. Olha, manda o Messi embora, minha gente. Mbappé já foi, então não tem necessidade de ficar com o Messi, não é isso, Berg?
0: Vamos embora, vamos pros comercial que, meu amigo, eu vou jogar sal grosso e eu tô em casa, viu? Tá numa zica danada hoje, viu? Bloco comercial, a gente volta já.
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1: E aí? Aí é um sucesso com Asas Livres e Zezo Potiguar. Participação.
2: Obrigada. É feliz dia de vocês. Que Deus abençoe todos os homens.
1: Amém.
2: Vocês todos. E eu gostaria de pedir uma música de Padre Marcelo de Rossi. Padre Marcelo, desculpa aí. E qualquer uma. Padre Marcelo, ofereci para minha irmã Sara, para Negona em Uricuri e para todos vocês da Rádio Liberal FM. E para uma pessoa muito especial, não posso falar.
1: Oi, Berg, bom dia. Sou Paulinho Ferreira de Ipubi, ouvinte de todos os dias. Passa Roberta Miranda. Você pode escolher aí. Aguardando meu alô, viu? Meu alô para minha esposa, Nivânia, filhos Maria Roberta e Luiz Felipe. Para minha mãe Ana Paula, para o nosso amigo Chico César, para minha mãe Ana Paula, para meu amigo Chico César, a todos que estão ouvindo e que daqui a pouco vão aí estar curtindo Roberta Miranda. Agora ele disse aí, ó, avisa o Antônio Carlos que o Flamengo não tem segunda divisão não, viu? Que mandaram, viu, Antônio? Eu não tenho nada a ver com isso, viu? Ou seja, ele quis dizer que o Corinthians tem e o Flamengo não, viu? Foi o Paulinho Ferreira que mandou dizer aí, viu? A você? Não foi eu, viu, Antônio? Depois você fica aí com raiva aí, chateado. Não tenho nada a ver com isso, viu? Liberal 10 e 20, volto já.
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0: Liberal, agora 10 da manhã, mais 26 minutos. 10h26 na programação 10 da sua Liberal de toda a região. Vamos embora, hein? Tem participação. Olha, quem tá fazendo hoje um aninho é a princesa Maria Helena, né? Fazendo um aninho, os papais Jefferson e Iane Batista. Cadê Dona Ivete, hein, Iane? Dona Ivete me abandonou, viu? Dona Ivete, Dona Rita. Quem mais? Dona Pedrina. E ainda tá aqui comigo todo dia, Dona Lourdinha. Eliette Lucena, Dona Vônia, sempre estão por aqui, viu? Sentindo falta aí, viu? Não me abandonem, de jeito nenhum, viu? 10h26, vamos com mais uma participação, produção, bora? Eu gostaria de ouvir Danilo Pernambucano. Eu nunca vou mudar para oferecer para Doutor Wilson Filho, aniversariante de hoje, em nome da família Medeiros. Daqui a pouquinho, Danilo Pernambucano. Mais uma participação, produção? Cadê? Solta aí, vai.
1: Bom dia, sua amiga Ciana. Manda um alô para meu pai, Chico Franda, que tá mexendo no calendário da vida hoje. Para minha filha, Graziele. E para ele, Tipo B, Amaro em Bodocó, Gilvanilson Cício Tulo, Heraldo na Serra da Matinha, Pinto na Pitombeira. E para você, que é um outro locutor. E a música de parabéns para meu pai.
0: Muitos aniversariantes hoje, né? Muitos aniversariantes. Que Deus possa abençoar e cobrir de muitas bênçãos nesse dia super, mega, hiper especial, hein? Cadê mais um aqui, produção? Oi, Berg, aqui é Leandro de Trindade. Quero pedir música de Iguinho e Lulinha. Boy da Hilux. Oferecer para Erinaldo e todos aqui da fábrica AG Placas. Todos aí estão na sintonia, né? Solta o som aí, produção, vai!

relacionamento em que a pessoa muda por completo. Essa música, ela fala muito disso, né? Você mudou demais, ou seja, você conhece uma pessoa e no decorrer ela vai mudando o comportamento. Deixa de ser carinhosa, deixa de ser atenciosa, deixa de dar atenção aos mínimos detalhes, porque às vezes algumas pessoas pensam que o relacionamento ele é seguro de muitas coisas, né? Quando, na grande maioria das vezes, os detalhes, os pequenos detalhes fazem uma diferença gigantesca, né? Você, nossa, mudou demais. Marília, essa daí é pra menina, hein?

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1: 10h43.
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0: Essa daí é com o Tarcísio do acordeon. 10 segundos. Essa foi a pedidos da Aparecida, hein? A de Dona Francisca, hein, Aparecida? Dona Francisca tá me devendo forró, meu amigo. Que quando nós se pegar por aí pra dançar forró, diga nada, viu, Dona Francisca? Ah, Michele, Joyce pediu, né? Bom. Agora 10 da manhã, mais 59 minutos. E 59, cadê o alô aqui do pessoal, hein? Ó, borracharia do Grupo Loteamento Miranda, a nova borracharia, viu? Manda um alô, um salve aí pra nós aqui. Abraço, viu? Loteamento Miranda aí pro Bia, o pessoal na borracharia aí curtindo a nossa programação. É nova a borracharia aí, é? Ah, pô, quando eu pegar ela pra dançar um forró, meu amigo. Vamos acabar, é o piloto do chinelo, viu, Aparecida? E a Dona Francisca aí, viu? A Ana Paula, lá na cidade de Bodocó, também tá curtindo. Cadê Lúcia, minha pandinha, hein, Ana Paula? Rapaz, é uma turma boa lá de Bodocó, né? Agora Joyce é só embernando, igual os ursos agora. Só dormindo agora. Nossa central, hein, Pubi? Conversar com o maior secador de todos, ele que tá com o dedinho cruzado desde ontem, torcendo para que a Argentina perca hoje para a Inglaterra e dê adeus à Copa do Mundo. Ô, Antônio Carlos, estamos de volta, meu irmão.
1: Sou secador mesmo. Desejo 4-0 da Inglaterra na Argentina. Messi voltando pra casa.
0: Além gente... de você querer que perca, você quer que seja de lapada, é?
1: Eu quero é humilhação, meu amigo. Eu quero que Messi vá pra Argentina dizendo adiós, irmãos, não quero mais jogar bola, aquela coisa toda. Ah, meu amigo.
0: Se ele sair daqui azuado, meu amigo, ele vai dizer adiós, macaquito.
1: Pois é, e toma ele processo, ganhar um dinheirão. É, meu amigo, aqui é assim. Olha, eu quero que a Argentina seja humilhada. Eu quero que a Argentina se dane, velho. Eu não tô nem aí pra Argentina, rapaz. É, tô secando mesmo.
0: Entendo.
1: E se a Argentina for campeã mundial? Pô, que Deus me livre, batendo na madeira. Por favor, meninos, batem aí na madeira também, por favor.
0: Rapaz, tem pronto. Um
1: Evani, bata na madeira aí também.
0: 2021, viu, Antônio?
1: Pronto. Oi?
0: Um vidente que disse em 2021 que a Argentina seria campeã do mundo em cima da Espanha.
1: 3-2
0: o placar.
1: Quanto?
0: 3-2 o placar.
1: Teve um vidente aí muito conhecido que disse que o Brasil não chegava às oitavas, lembra?
0: Oi, quase que ela acerta.
1: Quase. O quase não chega lá, Berg. Isso é
0: virou um fino.
1: Isso é conversa. Agora, também, por favor, amigos argentinos, vamos entrar em campo sem o seu trio, né? O seu trio ofensivo, que é a arbitragem, né? Então, por favor, o jogo é de 11 contra 11, não é de 14 contra 11, não. Então, vamos ajudar, né, Berg?
0: Já começou a choradeira, já de
1: pois
0: agora,
1: é.
0: Já.
1: O senhor Gian Infantino não é técnico da seleção, não. Argentina, não. O técnico é Scaloni. Então, Gian Infantino, fique fora também. Deixa essa paixão de Messi Neto aí, tá? De lado. E deixe a Argentina jogar sozinho. Parar com isso, né, Beto? O jogo é 11 contra 11, não é 14 contra 11, não. Eu já tô preparando minha playlist, que eu tô sentindo que eu vou voltar a escutar muito... os Beatles, e eu tô sentindo que hoje é dia de escutar os Beatles, sabe?
0: Ah,

0: pra não me oferecer um copo de café. É, Berg, aqui eu sofro.
1: Aqui também.
0: Quanto, Evani? Evani, quanto que a Argentina vai perder hoje? Diga aí. Quanto? 3-0, Evani tá dizendo que a Argentina vai perder hoje, viu?
1: Rapaz, eu acho que hoje vai ser 3-1, viu?
0: Pra Inglaterra, né?
1: Pra Argentina.
0: Olha, Berg, eu vou lhe dizer uma coisa. Você é um argentino muito falso, viu?
1: E eu acho que Messi vai fazer 2 gols hoje, viu?
0: Oh. Lucas Rubens está me mostrando uma foto aqui de Gian Infantino com o Messi no colo. Papá. Eu amo essas redes sociais, viu, Berg?
1: Começaram a choradeira de cedo, viu?
0: Olha, deixa eu te dizer, Berg. La Mão de Deus foi um dos eventos mais polêmicos da história das Copas do Mundo, porque aquele Dieguito Maradona ganhou uma Copa do Mundo besteira, Berg. Adivinha por quê? Só fez um gol, só. De mão.
1: Só aí. Acontece.
0: Acontece, né?
1: Acontece.
0: Agora.
1: O Corinthians tem 2 mundiais sem ter Libertadores e só 1 Libertadores?
0: Mas você acha muito normal, né? Porque o Flamengo entra em campo com 14 também, né? Ah, rapaz, é por isso que você tá torcendo pra Argentina. Lhe lembra muito o esquema tático do Flamengo, né, Berg?
1: É, não, o esquema tático do juiz aí favorece só o Corinthians.
0: Ah, você tá lembrando do Flamengo, eu sabia. É uma paixão que não, né? Que não apaga.
1: Eu tô até com a camisa do Flamengo hoje, viu, Antônio?
0: Meu Deus, é pra azalar mesmo. Já vi que a Argentina vai perder hoje. Viu?
1: Eu vou comprar uma camisa da Argentina pra final, viu?
0: Meu pai eterno. Existe brasileiro pra tudo, viu? Existe brasileiro pra tudo. Deus me livre, Deus me livre.
1: Messi é Messi. Messi é Messi.
0: A Argentina e a Inglaterra voltam a se enfrentar nesta quarta-feira, portanto, hoje, daqui a pouquinho, às 4 horas da tarde, pela semifinal da Copa do Mundo 2026. O duelo, que vale uma vaga na decisão do Mundial, é marcado por uma rivalidade histórica entre as seleções. Entre os episódios envolvendo o confronto, nenhum é mais emblemático do que o famoso gol de mão de Diego Maradona na Copa do Mundo de 1986. Os dois países se enfrentaram nas quartas de final do Mundial, disputado no México, apenas 4 anos após a Guerra das Malvinas, conflito armado que intensificou a rivalidade entre Argentina e Inglaterra. Na ocasião, os argentinos venceram por 2-1 em uma partida eternizada por Diego Maradona. O camisa 10 marcou os 2 gols da seleção sul-americana e protagonizou 2 dos momentos mais marcantes da história das Copas. O primeiro deles ficou conhecido como a Mão de Deus em uma disputa pelo alto com o goleiro Peter Shilton. Maradona desviou a bola com a mão para o fundo das redes. A arbitragem não percebeu a infração, ou percebeu e não quis falar nada, né, Berg? E confirmou o gol. Ao longo dos anos, Diego Maradona falou...
1: Não tinha VAR naquele tempo, não. Mas deve estar puxando.
0: Que conversa, o árbitro estava bem pertinho, é malandro mesmo. Falou diversas vezes sobre o lance. Uma das declarações foi no documentário O Dia em que Diego Voltou ao Azteca, quando explicou como conseguiu que o gol fosse validado. Ele disse o seguinte, bem malandrinho: eu não sou mais alto que o Peter. E se o Shilton ficasse parado assim, ele chegava primeiro na bola, sempre. O que Shilton não entendeu foi com o que eu a atingi, disse o craque argentino Maradona. Ô, oh, Maradona, para com isso, Berg. Para com isso, cara. Você tá intensificando a confusão. Você não era assim, você já foi melhor.
1: Antônio Carlos tá numa choradeira danada hoje, viu? Meu amigo.
0: Os argentinos chegam para o duelo após eliminarem a Suíça com um roubo contra a Suíça. Na prorrogação, com uma vitória por 3-1, já os ingleses também precisaram do tempo extra para superar a Noruega pelo placar de 2-1. Meu amigo, eu só posso dizer uma coisa, com ou sem arbitragem, vai ser jogão de bola, viu, Berg? Será que os ingleses mandam os argentinos para casa? Ou será Não. que Lionel Messi manda os ingleses cantar Hey Jude lá nas terras do Rei Charles?
1: Sim. Aê!
0: Bem, se isso acontecer, fiquem tranquilos, meninos. Eu toco por aqui. É. Hoje só vai dar o camisa 10. Só vai dar o camisa 10, ó. Mas da Inglaterra. Ó o rapazinho aí, ó.
1: Olha a parte boa, antes da gente finalizar. Antônio Carlos, ele tá torcendo pra Inglaterra.
0: Sim.
1: Mas todo o time que Antônio Carlos torceu até agora, perdeu. Ele torceu pro Brasil, Brasil perdeu.
0: Foi só eu não, hein?
1: Ele torceu pra França, a França perdeu. Ele torceu pra o Marrocos perdeu. Ou seja, todos os times que Antônio Carlos torceu até agora já perdeu. Só falta a Inglaterra hoje.
0: Sem divulgação, eu não tava torcendo pra França, acredita? Não tava torcendo não, pra acredito. França. Acredita nisso? Na realidade, Berg, só tem uma seleção pós o Brasil que eu tava torcendo, que foi Cabo Verde, né? Que eu achava, pra mim, uma sensação da Copa. As outras acompanham mais pelo futebol. Agora, você com certeza, a única torcida que eu tenho é contra a Argentina. Essa daí não importa quem seja com ela.
1: Você gostou da de Cabo Verde, foi? A seleção de vozinha?
0: Olha, a seleção de vozinha, vou dizer uma coisa, viu, Berg?
1: Teve até um jogador contratado agora, né, Antônio? Pro brasileiro, né? Acho que foi pro Grêmio.
0: Pro Grêmio, verdade. Se eu não me engano, o Camisa 14, eu esqueci o nome dele agora. Agora, Berg.
1: Giovanni...
0: Não é Infantino, não, né? Pelo amor de Deus.
1: Não.
0: Estão querendo contratar ele pro Boca Juniors pra voltar a vencer, será, Berg?
1: O maior Mick Jagger das rádios, Antônio Carlos, tá hoje torcendo pra Inglaterra, viu?
0: Eu não, agora Chico César é, viu? Eu Chico? Não. Agora o maior Mick Jagger das rádios se chama Chico César de Pai. Pode anotar aí. Pode anotar aí.
1: E aí, Chico César, o que é que você acha, cara?
0: Chico César de Pai, pode botar. Ele é o maior secador que quebra. Até contra o time dele, cara. Ele foi secar o meu Corinthians contra o time dele, nós metemos 2-0. É. Ó. Oh. Você tá achando que não vai ter França e Argentina, Berg? Vai sim. Meu amigo Lucas Uma está dizendo, ó, disputa do terceiro lugar. França e Argentina. Berg, eu te convido pra assistir esse jogo, viu?
1: Quem é que tá dizendo?
0: É, Lucas Rubens. Meu amigo, eu gosto da encrenca. Aqui eu não guardo nome de ninguém. Eu não guardo confusão, vou guardar nome.
1: Lucas tá aí com sono, homem.
0: Olha, Berg, lhe convido pra assistir esse jogo sábado, tá? França e Argentina, viu? Leve sua camisa.
1: Ah, meu... O último jogo que eu assisti da Argentina aí, eu quase era expulso, viu?
0: Era
1: demitido.
0: Mesmo.
1: E demitido.
0: Pois é, e demitido, viu? Cuidado, cuidado. Minha gente, eu volto.
1: Um risco grande, viu?
0: Eu volto às 13 horas com o Debate Bola e amanhã com mais curiosidades da Copa do Mundo, falando da eliminação da Argentina e disputando o terceiro lugar contra a França. Falou, Berg. Tchau.
1: Valeu, 11 horas amanhã, 11 minutos. Olha, amanhã, dia 16, é feriado municipal aqui em Oricuri. É dia de Nossa Senhora do Carmo. E amanhã é feriado municipal em nosso município.
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0: 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É uma quarta-feira legal, né? Onde Deus nos apresenta a oportunidade de vivermos mais um dia. Não desperdice essa oportunidade, hein?
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0: 11:38.
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programação da festa de Nossa Senhora do Carmo, lá do Sítio Veludo. 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
0: Do programa 11 da manhã, mais 45 minutos. 11h45. A seguir tem o Jornal da Liberal em sua segunda edição. O Chico César tá ali na edição. É que tá por aí? Meu amigo Nanico tá por aí, tá?
6: Bora, Berg, bom dia, Berg. Mas, rapaz, que dor de cotovelo da porra é essa de Antônio Carlos, bicho? Sabe que ela era doente pela seleção brasileira, aí caiu nas oitavas e o homem ainda... Uma doidice dessa pra Argentina ser eliminada. Mano.
0: Chorando, Gu.
6: Vamos ganhar hoje 2-1, mas a gente vai meter 2-1.
0: Aí.
6: Só de vereda. Passa uma música aí bacana aí de Bruno e Marrone aí pra nós almoçar. Dá um alô aí pra toda a galera que tá ouvindo aí.
0: Valeu, Nanico. Entendeu aí o recado, né, Antônio Carlos? Entendeu o recado aí, né? Tem que parar dessa choradeira, viu? Para aí, viu? Pare. Mais uma, produção, vai, manda.
7: Bom dia, Beca, aqui é Meire, da Serra do Olho d'Água. Eu queria ouvir a música de Amado Batista Precisa. Eu queria esse passeio da minha colega, pra Vicente, a minhas cunhadas, todos meus cunhados.
0: Obrigado, viu? Bom dia, Berg, Edson de Cipaúba, quero ouvir seu desejo. Mais uma, vai, produção.
8: Bom dia, Berg e Alvel de Noura, tô falando de Bodocó. Berg, toca uma música aí bem bonita com Toninho Ferreira, meus parabéns. Tem sido aniversariante da minha sogra, Dona Dourinha, que mora em Araripina.
0: Dona Dourinha.
8: E ao neto dela, Gabriel, que tá no Paraná. Que Deus abençoe.
0: Amém.
8: Aniversariante, dê muitos anos de vida a eles.
0: Amém, viu? Fernando de Trindade, manda aí Pablo e Toque 10, Você Fugiu de Mim. Valeu, pessoal, obrigado a todos pelo carinho, pela audiência, por todas as participações. 11h47, beijos e abraços pra todo mundo e pra mulher de seu Raimundo.

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1: 11:59.
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2: FM, pontualmente meio-dia.
3: 12 horas, horário oficial de Brasília.
2: E a gente chega com o nosso Jornal da Liberal em sua segunda edição. Boa tarde, hoje já quarta-feira, 15 de julho de 2026, véspera de feriado em Ouricuri. Começa agora pela sua Liberal FM, a segunda edição do Jornal da Liberal, numa apresentação de Chico César e Ana Paula Freitas. Boa tarde, Chico.
3: Boa tarde, Ana, e boa tarde a todos os ouvintes do Jornal da Liberal de toda a região do Araripe.
2: E vamos aos principais destaques da edição de hoje do Jornal da Liberal.
3: O subsídio para a energia solar salta de 50% em um ano e pressiona conta de luz dos mais pobres.
2: O SUS oferta insulina Glargina para crianças, adolescentes e também idosos.
3: O governo Lula avança em regulamentação aí de crédito consignado para motoristas e entregadores.
2: E dinheiro esquecido em bancos cai para 6,2 bilhões, é o que diz o Banco Central.
3: E o Honda 99 de hoje.
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3: Mulher de 35 anos morre e duas pessoas ficam feridas em ataque a tiros no interior de Pernambuco.
2: Polícia Militar apreende espingarda e munição.
3: Mulher pula muro após receber soco de homem e aciona a PM.
2: Homem é assassinado a tiros enquanto trabalhava em obra.
3: Idoso é acusado de oferecer dinheiro ao menor para, né, tocar em suas pernas.
2: Essas e outras a partir de agora no Jornal da Liberal, que já começou e já está no ar.
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2: Uma ótima tarde, sejam bem-vindas e bem-vindos ao nosso Jornal da Liberal em sua segunda edição. Estamos chegando hoje, graças a Deus, Chico, um clima bem mais agradável. Só que esse sol ameno é o que mais castiga, viu, Chico César? Porque ele queima, mais que é uma beleza, né? Mais abafado o tempo. Mas a gente consegue perceber, inclusive, vento, né? A gente olha na nossa janela e mesmo muito seca, mas a gente vê ali as plantas, pelo menos ali, dizendo oi, né? Tô por aqui, né?
3: Esse vento, né? Teve um ouvinte que participou aqui no Jornal de Manhã e disse que estava ventando lá, né? Aí eu olhei para ali e realmente estava a planta ali, né, que eu gosto, tá balançando ali, de realmente tá ventando.
2: Ela tá dizendo oi para mim hoje, né, Chico?
3: Hoje tá.
2: Bom dia, né, para você que não almoçou ainda e para você que já está no seu horário de almoço, no seu descanso, no seu intervalo ou de saída para o trabalho. Sejam todos bem-vindos ao nosso Jornal da Liberal. Já já a gente vai ter um bate-papo aqui no nosso Jornal da Liberal, Chico, com o pessoal da comunidade Kadosh para falar sobre a Viva Jovem. Vem aí mais uma edição. Parece que foi ontem, não, mês passado, né, que a gente estava aqui entrevistando ele sobre a Viva Jovem.
3: Nossa Viva Jovem.
2: É verdade, né? É verdade. Se você é jovem ainda, amanhã velho será.
3: Lógico,
2: né?
3: Lógico.
2: Dizia já seu Madruga.
3: Eu sou.
2: É verdade, né? De coração a gente sempre vai
3: para
2: ser.
3: Para com isso, ela.
2: Meio-dia e 3 minutos. Não sai daí, você de casa, participa com a gente. 96005000. Tem muita notícia aqui no nosso Jornal da Liberal.
3: É, a gente volta já logo após o nosso intervalo comercial.
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0: agora 12:09. Na sua liberal, agradecendo pelo carinho, pela audiência aqui no nosso jornalismo, Chico. E nós estamos chegando para dividir as informações e as notícias no jornal aqui da Liberal em sua segunda edição. Agradecendo a você pela sintonia. 996005000, muita notícia e informação no seu Jornal da Liberal.
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0: E como anunciado, nós estamos recebendo aqui, né, Cielda, também a Jaiane. Elas são da comunidade católica Kadosh, aqui em Oricuri, né, fazem parte da diocese de Salgueiro. E hoje voltam para falar sobre o Aviva Jovem 2026. Como a gente brincava, foi ontem, mas já são 10 anos, viu, Chico? Ou melhor, 10 edições, não vou dizer que é 10 anos, mas são 10 edições já do Aviva Jovem. E é com muita alegria que nós estamos recebendo as duas hoje aqui. Aliás, os três, né? Tem aqui o influencer do Kadosh, né? Que é o Lucas, está nos bastidores aqui para cobrir, através também das redes sociais da comunidade Kadosh. Você pode entrar, inclusive, seguir lá o Instagram, que é para acompanhar todas as informações sobre tudo que acontece, né, tanto no grupo de oração como também na comunidade. Meninas, sejam muito bem-vindas aqui ao nosso Jornal da Liberal. Cielda, né? 10 edições, né? Como é chegar nesse ano de 2026? Agora, para fazer esse novo convite. Boa tarde, seja bem-vinda.
2: Boa tarde, Paula. Boa tarde a todos os ouvintes aqui do Jornal da Liberal. Parece que foi ontem, né? A gente estava aqui até nos bastidores conversando sobre esse tempo, né? Nossa correria está grande, mas é graças a Deus que nós estamos já aqui para falar do 10º Aviva Jovem, né? Como no cartaz todos já estão tendo conhecimento, 10ª edição do nosso Aviva Jovem, Paula.
0: Olha, Cielda, a gente chega então 10 edições, né? Muita gente vem participando desde a primeira edição, não sei se é o seu caso, né? Mas é uma forma, digamos assim, que gera uma expectativa, né? Todo mundo já espera, vai chegando no meio do ano ali, principalmente, geralmente acontece no mês de julho, né? Ou nesse intervalo, então é mês de férias, muita gente inclusive já se organiza para vir também participar. E esse ano não é diferente, né, Cielda?
2: Com certeza, né? Sim, estive no primeiro Aviva Jovem, então é uma alegria muito grande, né? Ver que esta movimentação em relação aos jovens, que com certeza surgiu do coração de nosso Senhor, do nosso Deus, e nós estamos aqui já nessa expectativa do 10º, é muito bom, a sensação assim assim, contagia o coração, não só o nosso, mas de muitas pessoas que estão nessa expectativa, até mesmo aqueles que não estiveram em todas as edições, mas de repente esteve uma ou outra, e já essa expectativa do 10º é uma coisa assim, Paula, que mexe, que emociona, que você fica refletindo verdadeiramente. E, meu Deus, 10 anos, né, que a comunidade Kadosh recebeu essa missão de um evento voltado para os jovens. Jovens na idade, como a gente fala, frisa.
0: Obrigada,
2: sempre,
0: Chico,
2: né?
0: Na idade.
2: E também os jovens no espírito, Chico César,
0: que é o seu
2: nós
0: caso.
2: Que estamos aqui. Então, assim, já gerando essa expectativa na juventude, muitos já se inscreveram, alguns estão se programando direitinho, e nós estamos aqui. E também a alegria de estarmos aqui novamente com vocês, com essas portas abertas para divulgarmos o nosso 10º Aviva Jovem.
0: É com muita alegria que a gente recebe, né, todo o pessoal da comunidade. Dá uma boa tarde também aqui para a Jaiane, né, Cielda, que participou desde a primeira edição, né, acredito que já como uma das organizadoras, né, ali nos bastidores do evento, mas tem Jaiane que começou como participante e hoje, né, como integrante, né, responsável ali também pelas atividades, né, na coordenação aí desse Aviva Jovem. Como é, Jaiane, chegar à 10ª edição e olhar para trás e dizer, né, tudo iniciou, né, como uma simples participante, né, através de um convite, eu chegar aqui também para conduzir e chamar outros jovens para esse avivamento. Boa tarde, seja bem-vinda ao Jornal da Liberal.
3: Boa tarde, Paula. Boa tarde a todos os ouvintes da Liberal. Na verdade, eu participei de 9. Eu só não participei de 1 e não participei de jeito nenhum. Me chamaram para o primeiro Aviva Jovem, eu não fui. E deste Aviva Jovem surgiu um encontro de jovem uma semana depois, e foi onde Jesus me chamou, foi minha vocação. Então eu sou fruto de uma viva jovem, mesmo não tendo ido. Olha como é a graça de Deus. E dos outros que passaram, os 9, eu participei de todos já na comunidade. Inclusive, começou em 2017 e a gente teve um online, que foi no tempo da pandemia, mas todos os outros a gente participou nessa graça de Deus e hoje estamos já às portas aí do 10º.
0: Olha, e como foi chegar esse 10º Viva Jovem, né? Como é que se dá aí a preparação e o encontro, né? São reuniões, momentos de oração, para que chegue, então, de fato, diga, olha, agora sim, a gente está aqui, né, organizado, porque a gente sabe que tem a condução do Espírito Santo, mas para chegar e celebrar junto com a comunidade, convidando já para essa 10ª edição.
3: A primeira coisa que a gente faz é rezar. Pedir a inspiração, a condução do Espírito Santo. E esse ano, Paula, vai ser, tem um pouco uma diferença, né? Esse ano é o primeiro ano que vai ser pregado 100% pelas pessoas da comunidade Kadosh. O retiro, a Viva Jovem, esse 10º, vai ser só pregadores da comunidade Kadosh. Os jovens da comunidade Kadosh. A única pessoa que vem de fora, né? Como a gente estava comentando aqui, já vamos falar, é o nosso Frei Nivaldo. A gente não considera que ele é de fora porque ele não é. Então, ele também é da comunidade. Então, esse ano, com a graça de Deus, seremos nós da comunidade Kadosh. A preparação começa na oração, depois a gente vai colocando na prática, pedindo a providência de Deus, também correndo atrás da providência e também divulgando para que os jovens possam, e convidando para que eles possam serem tocados pela graça de Deus e aceitarem o convite.
0: Brincando aqui, né, com a história do Frei Nivaldo, não sei se ele tem o título de cidadão oricuriense, mas pelo menos no coração eu tenho certeza que ele é, viu? Porque ele bate os 4 cantos do Brasil, mas sempre volta, né, através da comunidade Kadosh para vivenciar, né, nas comunidades, junto aos jovens e também a outros grupos, né? Porque lembrando que o Kadosh tem para todo mundo, né? Da criança até o idoso, todo mundo pode participar, é acessível para todo mundo, a linguagem também ali para todos os públicos. E como vai ser então essa programação? Já tem data marcada, local, né? Como é que as pessoas fazem para participar? Fiquem à vontade, meninas, para trazer essas informações.
3: Então, nosso 10º Viva Jovem vai acontecer agora dia 25, 26 desse mês, agora de julho, viu? 25 e 26 de julho. Agora, sábado e domingo, na escola Fernando Bezerra. Como a gente já costuma ter essa parceria lá com a escola Fernando Bezerra, então vai acontecer lá na quadra. O tema desse ano é Porque Eu Te Aprecio e Te Amo. Então, é uma afirmação. Jesus, ele te aprecia e te ama e te convida para participar da Viva Jovem. Como sempre, né, para quem está escutando aí e não sabe o que é o Aviva Jovem, está só escutando a gente falar e não sabe o que é. É um encontro que começa no sábado, esse ano vai começar às 13 horas, 1 hora da tarde, no sábado, vai até a noite e no domingo começa às 8 da manhã e vai até a tardezinha. Então, nesse retiro, a gente tem missa, tem adoração, tem pregação, tem oração, tem louvor, a gente pula, a gente canta, a gente dança. Também tem a hora de se alimentar. E lembrando que esse ano a gente está com esta novidade, que se eu deixar até aqui partilhando, no sábado à noite nós teremos um show oracional com o Ministério de Música Kadosh. Talvez você nem conheça a comunidade ainda, mas você conhece o ministério de cantar nas missas, nas adorações. Então, nós vamos ter um show oracional à noite no sábado com o Ministério Kadosh. E é um show especial, porque são 11 músicas autorais totalmente da comunidade Kadosh. Você não vai encontrar no Google, não vai encontrar no YouTube. É música autoral, então, que o Senhor nos inspirou e nós estaremos lá cantando para vocês.
0: RB Produções, né? Se estiver ouvindo, ó, já pode então ir lá para gravar então aí o CD, né, e patrocinar o grupo aí do Kadosh, né, Chico César?
4: É verdade, Ana, é verdade sim, e é maravilhoso, né? A gente sabe o empenho de toda a turma, de todos que fazem o Kadosh Uricuri, para realmente a realização desse evento. Eu vou fazer uma pergunta aqui para a Cielda. Boa tarde, Cielda. A gente sabe que é o 10º.
3: Sim.
4: E como é que está a expectativa né? Será que ainda tem aquele, vamos dizer assim, aquele empenho, principalmente quando era para realizar o primeiro, para a realização agora desse décimo, como é essa situação? Eu fiz essa pergunta porque sempre Sim. que eu jogava, tinha gente que, às vezes os repórteres me perguntavam, como é, Chico César, você, todo jogo você está aqui, você tal, essas coisas todas, dá um friozinho na barriga de um jogo para outro? A pergunta é essa, como é essa expectativa e a perspectiva de vocês para esse décimo Aviva Jovem?
2: O Aviva Jovem, Chico, durante todas estas edições, a gente tem visto, né, principalmente na participação dos jovens, tem aumentado o número. E assim, com certeza, né? Com certeza você viveu a experiência de cada momento em que você estava ali. Conosco também não é diferente. Nós vivemos a experiência de cada encontro. A expectativa de quais são os jovens que vão estar lá para serem tocados. Porque cada pessoa, ela vai ter o momento dela de experiência com Deus. Então, nunca um Aviva Jovem, ele foi igual ao outro que passou. Sempre tem aquela... Esse ano, por exemplo, a nossa expectativa é grande em relação a esse momento oracional. A nossa expectativa é grande em relação às meninas que vão pregar. A comunidade vai assumir um evento que, assim, a gente até se emociona, né? Porque é um evento que totalmente, 100% é a comunidade. Então, o que que acontece? É um crescimento. A gente vê um crescimento de Deus. Deus realizando, Deus confiando a comunidade. Então, o que que acontece? A gente se emociona, por quê? Porque... cada momento você vê que Deus está ali confiando aquilo que é dele à própria comunidade. Então, a expectativa não tem como ser igual ao primeiro. O primeiro eu fiz do mesmo jeito que eu estou fazendo aqui, chorei. Quando eu vi aquele salão, que foi ainda lá, quando eu cheguei no salão, eu me emocionei de ver tantos jovens que estavam buscando Deus. E hoje, você que é pai de família, Paula que é mãe de família, com certeza no coração do pai, da mãe, ele quer que o filho busque aquilo que vale a pena. Nunca um pai e uma mãe vai desejar para um filho algo que não vale a pena. E nós vemos, porque nós trabalhamos com jovens, e nós vemos diariamente jovens que nos procuram, que estão, como a gente costuma dizer, nos infernos daquilo que eles estão vivendo, nas drogas, na prostituição, jovens que buscam a gente pedindo socorro. Então você imagina a gente chegar numa quadra daquela e ver 400 jovens, 500 jovens, como a gente já viu, jovens buscando a Deus, louvando, bendizendo ao Senhor, querendo, mesmo em meio às suas lutas, querendo. Então, para te dizer da experiência do décimo Aviva Jovem, no próximo, no décimo primeiro, a gente vai chegar aqui e vai dizer. Porque eu tenho certeza que Deus vai fazer algo diferente neste décimo Aviva Jovem. Então, como falei, essas pregações, eu vejo o empenho das meninas. Elas estão fazendo vigílias, elas estão rezando, elas estão, nós estamos divulgando, nós estamos cada um trabalhando ali naquilo que compete para que o décimo Aviva Jovem seja verdadeiramente conforme à vontade de Deus. Então, a expectativa, ela é a melhor, sempre é.
0: Cielda, tem alguma caravana que está ouvindo nesse momento o Jornal da Liberal, né, de outra paróquia, de outra área pastoral, né, em outro município, quer organizar o pessoal para vir participar? Pode, aberto a todo o público. Como é que faz para entrar em contato? Tem telefone, tem Instagram, né? Como é que essas pessoas podem se dirigir e dizer, olha, eu tenho aqui 15 jovens, ou eu tenho um grupo de amigos, de 5 amigos que querem participar. E de alguma forma, quem quiser também está ouvindo, olha, eu não posso participar, mas eu queria ajudar de alguma forma, né, com o trabalho físico ou financeiro, também tem como, onde que entra em contato?
2: Pronto, o nosso WhatsApp, 87, né, que fala comigo, 996-42-2867. Muitas pessoas das comunidades rurais já têm, né, esse número aí, já conhecem, já entram em contato. Já temos pessoas que já entraram em contato conosco, tem pessoas que já vêm de Bodocó, tem pessoas que vêm de Santa Cruz, tem pessoas que vêm de diversos lugares, das comunidades rurais aqui do nosso município. Tem pessoas que, sim, já estão se organizando. E tem pessoas também que, nestes encontros, eles participam conosco, nos ajudando. Às vezes, uma mãe vai, o filho vai participar, e a mãe, às vezes, ela vai ajudar a gente a trabalhar ali, ficar pelos bastidores, trabalhando na cozinha, trabalhando em outra equipe, seja como for. Então, assim, quem desejar participar, o nosso WhatsApp é este, para você fazer sua inscrição. Já para você ter uma ideia, nós colocamos 300 camisas, pedimos, não temos mais, e jovens atrás.
0: Graças a Deus.
2: É. E aí tem muitos jovens, tem muitos jovens que vão chegar pela primeira vez, é, também juntamente conosco. Essa expectativa também, como o Chico perguntou, essa expectativa é que tem outros jovens que venham fazer a experiência pela primeira vez. E as pessoas que quiserem nos ajudar é só nos procurar, seja financeiramente, seja oferecer o seu trabalho para estar lá conosco, é, nos bastidores, cuidando, fazendo o almoço, porque nós continuamos...
0: Dizendo um bom dia, seja bem-vindo na recepção, né, Ciano? Faz toda a diferença.
2: Com certeza. E permanecemos do mesmo jeito.
0: E o telefone repete?
2: 87996422867.
0: E o Instagram da comunidade, tem, Cielda?
2: Temos sim, o Instagram está bombando, né, Lucas? Aí as informações, vídeos, é, criatividades aí, por isso que eles estão colocando, é, fazendo e elaborando para que chegue o convite.
0: Social media, né, do Kadosh, é o Lucas.
2: É, Lucas. Então o Instagram é comunidade.
0: Social media chique, né, particular.
2: Tem. Esse rapaz é inteligente, ele está aqui por trás, né? Depois vocês vão ver os vídeos aí, é obra dele, né? Então, assim, o nosso Instagram é Comunidade Kadosh Ouricuri. Então é fácil, né? Comunidade Kadosh Ouricuri, vai lá, segue no Instagram, é, marca, é, compartilha, que aí você vai estar nos ajudando também a evangelizar.
0: Meninas, eu quero agradecer imensamente, né, e menino, né, a participação de vocês aqui no nosso Jornal da Liberal em sua segunda edição. O tempo quase estourado por aqui, mas fica à vontade, então, para reforçar esse convite, os dias em que vai acontecer o evento local e, mais uma vez, repassar para quem quiser mais informações ou buscar aí o seu folhetinho, né, lindo, né, Chico César, aqui a programação. Pensei até que era uma foto, né, impressa, assim, né, o modelo do cartazinho esse ano, que traz aí o rosto mesmo do Aviva Jovem, que é dos jovens da comunidade Kadosh, né, Cielda?
2: Alguns deles, né, estão aqui, né, as meninas da comunidade de vida, nós temos, é, alguns que estão também aí por trás dos bastidores, que vão fazer, vai ter peça, a Paula também, lembrando que vai ter um teatro, né, pela primeira vez também, pelos jovens da comunidade. Então, esse ano está cheio de novidades e a gente não vai dizer mais muita coisa para que você possa fazer o experimento lá, né? Então, é, nós reforçamos mais uma vez, 25 e 26 de julho, é desse mês já, próximo, já final de semana agora, no outro. 10ª Aviva Jovem, com o tema Porque Eu Te Aprecio e Te Amo, na quadra da Escola Fernando Bezerra, não é, Jaiane? Então, a gente agradece a vocês pelo convite também, pela parceria de nós estarmos aqui na Liberal, divulgando o nosso 10ª Aviva Jovem. E contem conosco também com as nossas orações.
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0: Liberal agora, meio-dia 26. Obrigada, Lucas, Cielda e Jaiane, né? Toda a comunidade Kadosh aí também, agradecendo pelo carinho, pela audiência do Jornal da Liberal. Que vai faturar, vai pro intervalo, mas a gente volta já.
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0: Liberal agora, meio-dia, mais 29 minutos. 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
0: Meio-dia e 34 minutos.
12: 12:34.
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12: E a gente vem agora trazendo em destaque a matéria sobre o governo dos Estados Unidos, Ana, que decide hoje se vai aplicar novas tarifas ao Brasil.
0: O governo dos Estados Unidos decidiu nesta quarta-feira se aplica novas tarifas ao Brasil. As propostas incluem uma sobretaxa de 25% para produtos brasileiros e uma tarifa adicional de 12,5% por falhas no combate ao trabalho escravo. As medidas decorrem de uma investigação aberta em julho de 2025 pelo escritório do representante de comércio norte-americano. A administração Donald Trump, né, acusa o Brasil de adotar práticas consideradas prejudiciais aos interesses comerciais dos Estados Unidos.
12: Pois é, entre as críticas envolve aí, por exemplo, o PIX, o sistema de pagamentos eletrônicos, o acesso ao mercado de etanol, além de questões ambientais e de desmatamento ilegal. Já o governo brasileiro afirma que nenhuma dessas alegações justifica a imposição aí das medidas comerciais. No mês passado, o escritório recomendou aí tarifas de 25% contra mercadorias do Brasil, como aeronaves, produtos agropecuários e insumos industriais. O prazo para a conclusão aí da investigação e o anúncio aí da decisão final termina nesta quarta-feira.
0: O ministro da Fazenda, Dário Duringa, disse nesta terça-feira que caso as tarifas sejam confirmadas, o governo poderá editar uma medida provisória para proteger empresas brasileiras. Ele afirmou ainda que a medida será avaliada conforme os efeitos da eventual taxação sobre os setores exportadores. Segundo Duringa, o governo também avalia aplicar a lei de reciprocidade econômica contra os norte-americanos. A medida permite respostas a barreiras comerciais impostas também por outros países.
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12: E subsídio aí para energia solar, né? Salta de 50% em um ano e pressiona a conta de luz dos mais pobres.
0: O montante de subsídios suportados pelo conjunto dos consumidores a residências, comércios e indústrias que geram sua própria energia por painéis solares chegou a 210,87 mensais por unidade consumidora no primeiro semestre deste ano. Dados, Chico, da ANEEL mostram que o valor representa um aumento de 49,6% em relação ao mesmo período de 2025, quando essa média era de R$ 140,93. O fenômeno preocupa o governo, pois os incentivos a essa modalidade, usada principalmente pelas classes média e alta, são rateados nas contas de luz de todos os brasileiros e oneram principalmente os mais pobres.
12: Além disso, o aumento da participação dessa modalidade na matriz elétrica gera instabilidades no sistema que podem levar a apagões. Entre janeiro e junho deste ano, o subsídio e a geração distribuída somaram 10,15 bilhões de reais, ou 1,69 bilhão de reais por mês. Até o último dia 6 de julho, 8,02 milhões de unidades consumidoras recebiam energia produzida aí por sistemas de geração distribuída. Daí, a média, né, de R$ 210,87 por unidade consumidora. Os dados consideram informações aí do, né, subsidiômetro né, da ANEEL e também do painel de geração distribuída, também abastecido aí pela agência reguladora.
0: Lembrando que a expansão dos subsídios reflete expansão dos painéis solares pelo país, o que vem preocupando o Operador Nacional do Sistema Elétrico, ONS. O órgão tem alertado para cenários de sobreoferta em horários de alta geração e baixo consumo, o que pode gerar apagões. E para reduzir os riscos causados pelo excesso de energia em períodos de baixo consumo, o ONS criou o Chico, um plano emergencial que permite diminuir temporariamente a produção de usinas conectadas às redes de distribuição.
12: Ele foi acionado aí pela primeira vez no feriado de Corpus Christi deste ano. No espaço aí de um ano, o número de unidades consumidoras com painéis solares atendidas cresceu 17,8%, de 6,81 milhões para 8,02 milhões, enquanto o custo mensal dos subsídios, né, suportado aí pelo Universo Geral de Consumidores de Energia, aumentou 76,3%, ou seja, de 959,6 milhões para 1,69 bilhão.
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12: Ó, dinheiro esquecido em bancos cai para 6,2 bilhões, diz Banco Central.
0: Ô, Chico, eu pensei que iam dividir agora para quem quer buscar um dinheiro esquecido, viu, Chico? Não. Eu garanto que é porque minha conta lá não tem, né?
12: Eu tava pensando em casa um dia, né? Se eu tivesse esquecido, agora eu tinha que lembrar bastante, viu?
0: Era, né, Chico? Eu só queria que tivesse esquecido mesmo, que era para mim lembrar agora e buscar ele, que eu estou precisando, viu? O volume de dinheiro esquecido por pessoas, empresas em bancos e outras instituições financeiras caiu para 6,24 bilhões em maio, segundo dados divulgados pelo Banco Central. A redução em relação aos meses anteriores, quando o montante superava 10 bilhões de reais, ocorreu após a transferência de 5,7 bilhões para o Fundo Garantidor de Operações, utilizado para dar suporte ao programa Desenrola Brasil. E mesmo após o repasse, o Banco Central afirma que bilhões de reais continuam disponíveis para saque por pessoas físicas e jurídicas que ainda não resgataram seus recursos.
12: A principal razão aí para a queda foi a entrada, né, em vigor da Lei 14.973 de 2024, que autorizou a transferência de recursos esquecidos que permaneceram sem pedido de resgate dentro do prazo estabelecido aí pelo governo. Os 5,7 bilhões de reais foram enviados ao Fundo Garantidor de Operações, mecanismo utilizado para oferecer garantias financeiras ao Programa de Renegociação de Dívidas, né, o Desenrola Brasil. A operação está sendo analisada pelo Tribunal de Contas da União, que investiga se recursos fora aí do orçamento público estão sendo usados para programas federais. E segundo o Banco Central, pelo menos 10% aí do valor transferido permanece reservado para atender eventuais pedidos de resgate feitos posteriormente pelos titulares dos recursos.
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0: Libera FM agora, meio-dia, mais 41 minutos.
12: 12h41.
0: E a gente agradece sempre pelo carinho e pela audiência. Onde quer que você esteja ouvindo também o nosso Jornal da Liberal aqui na sua programação. Ótima tarde, Chico, para Bebé do Tucano. Diz que tá ligado no Jornal da Liberal. O Raimundo Marcos, do Sítio Jacu, também lá em Bodocó, diz que tá ouvindo aqui o nosso jornalismo, desejando uma excelente tarde. Um abraço para nós também, para a Samara, né, o que diz aqui o nosso ouvinte. Tem algumas participações também, algumas mensagens de áudio, a gente tenta trazer o ouvinte também no nosso Jornal da Liberal. Boa tarde.
15: Ana Paula, Chico César, eu gostaria que você mandasse um alô para meu pai, que está completando mais uma data, está aniversariando hoje. Então, se você puder colocar a música de parabéns, eu agradeço, minha amiga Chico César. Chico Fran, sinto bom princípio.
0: Minha amiga, os parabéns não tem como a gente tocar porque é no jornal, mas parabéns para seu Chico Franga, muito Deus abençoe, verdade. Saúde, paz, vida longa e que nunca se acabe a produção, verdade, de queijo por lá, viu, Chico
12: muito,
0: César?
12: Tem muito queijo, é?
0: É verdade.
12: Pô, que coisa boa.
0: Um abraço, viu? Tenho certeza que todos os seus filhos estão muito orgulhosos, parabenizando o senhor por essa data muito especial, né, Clara? A Ciana fala, mas é em nome de todos os filhos, né, da neta, né, dos meninos, que eu não lembro o nome de todo mundo, viu, Ciana? Mas um beijo para toda a sua família. família. E muito obrigado pelo carinho. A Graça também está parabenizando aí o vovô
4: ele tá
0: por aniversário.
4: Mas quem ganha um presente de queijo é nós, né?
0: Chico César, você que está dizendo, viu? Um abraço, minha amiga Ciana. Obrigada pelo carinho, pela audiência, meu amigo Chico. Tudo de bom para você, saúde, muita paz. Lá em Bodocó, Chico César, quem está com a gente também, ouvindo o jornal, né? Todos os vaqueiros lá na Fazenda Lagoa Nova estão no trabalho, meu amigo
4: Lagoa
0: Marci.
4: Nova.
0: Um abraço para você também, obrigado pela sintonia. Quem mais está com a gente? Boa tarde.
16: Eu falo Chico César, que é morando no sítio Lagoa Dentro. Estou aqui ouvindo o jornal, está liberal. Quero mandar uma luz, vamos para Negona e Uricuri, também para Mato, está liberal. César de Odília, a família do sítio Vila, Remendão na Lagoa Nova. Maria Alvenida, esse do sítio Vila, também para Francisco da Paz, lá no meio. E para todos que estão curtindo esse maravilhoso jornal. Boa tarde, uma boa quarta-feira para vocês todos.
17: Boa tarde, Chico César. Ana Paula Freitas, rapaz. O clima aqui na Serra da Pitombeira tá super legal. Um friozinho daquele jeito, tem? Solzinho quase não apareceu, viu? Quando aparece também, demora muito fora, não. Começa no brado novo e o friozinho aumentando. Então, boa tarde para todos os amigos e amigos. Bora, Marda Liberal.
18: Bom dia, boa tarde, Chico César e Ana Paula. Aqui é Ceará do Citaltim. Eu não perco no seu jornal, nem na primeira, nem na segunda edição. Um alô para meu amigo Municipal, um alô para Toninho dos Santos, um alô para Décio do Avô, para Raimundão, para Maria Liberal, para Cidinho Cid de Granito, para Zé de Adelino, para Joãozinho do Moído, Massapê, para Carlos Cid Brejinho e para todo mundo que está nesse maravilhoso jornal.
19: Boa tarde, Chico César. Boa tarde, Ana Paula. Boa tarde para quem almoçou. Para quem almoçou, é bom dia ainda. Ana Paula, quero mandar um alô aqui para minha esposa Francisca da Paz da Silva, na rua do Ranato Coutinho. Alô, nossa amiga Cícero, no Sítio Manuí, Macaúda, lá em Santa Cruz. Frente do Bar, na Serra da Pitambeira. Cícero também, no Sítio Bom Princípio. Alô, nossa amiga Francisca Lucera. Nossa amiga Iraci, Everaldo também, na Serra do Piqui, está ouvindo o Jornal da Liberal. Sou Zé Mandando, Cito da Gordense, Chapolino, Cito Cruatá, Francisco Espos aqui no Cito Meleiro, diretamente do Centro Bodocó, Jornal da Liberal, por Jornal.
20: Boa tarde, Ana Paula Freitas, aqui é Djalma CD, aqui do Matias, município de Parnamirim. Estou ouvindo o Jornal da Liberal. Então, uma boa tarde aí para você e Chico César. Que Deus abençoe vocês.
21: Chico César, aqui é Manuel da Mecamir, Manuel do Mercadinho, estou ligada no Jornal da Liberada, Chico César, para o Jornal é 10. Bota para valer. E hoje a Argentina é 2-1, viu, para a Argentina.
22: Boa tarde, Chico César, Ana Paula, de novo, falando de Bodocó. Estou assistindo o Jornal da Tarde.
23: Boa tarde, Ana Paula, Chico César. Aqui é Francisco da Serra do Mulungu. Estou escutando do jornal. Um abraço.
24: Boa tarde, Chico César. Boa tarde, Ana Paula. Aqui é Cleusa Santa Cruz. Eu amo o programa de você.
0: Ótima tarde para todos os ouvintes. E a gente agradece, Chico, pelo carinho e pela audiência também a todo mundo que está participando aqui do nosso Jornal da Liberal.
4: É verdade, Ana, que coisa boa. O nosso amigo Bebê lá do Tugano participou. Vou estender também para o meu irmão Bebê Celado. E sua esposa Cota, ela não se caiu.
0: Bebê, né?
4: É verdade. Um abração para o meu irmão aí, Bebê Celado, que sempre está de rádio ligado aqui no nosso jornal, viu?
0: Um abraço para ele, obrigado também pelo carinho, pela audiência, né? Todos os ouvintes aqui deixando o recado. Geraldo, um abraço para você também, obrigado pela sintonia. Quem também está ouvindo é Rosivânia Santos, Chico, lá na Serra do Pequi, em Exu. Um abraço para você, para todo o pessoal aí na Serra do Pequi, né? Ouvindo também o nosso Jornal da Liberal, Inácio, no Serra do Brejo, né? Aproveitar, o Djalma participou com a gente, bem-vindo, viu, Djalma? Volte sempre, participe sempre com a gente.
4: Onde é lá do...
0: No Matias.
4: Matias, Parnamirim, verdade.
0: Né? Um abraço para os meus amigos, tem muitos conhecidos ali na região
4: do
0: Matias.
4: Mas na área do esporte, né? Nosso amigo Zevaldo e toda essa gente boa aí do Matias.
0: Né? E eu posso dizer que é a turma da igreja, né? Dona Terezinha, né? Que é bem conhecida, seu Joaquim, meus amigos Leandro, Bárbara, um abraço para todo mundo aí, obrigada também pelo carinho, pela audiência. Pra gente fechar, linda Ilma, toda a sua família, meu amigo, um beijo para você, Dona Ivanete e todos os meninos, né? Nenils, que sempre tá participando com a gente também em Santa Cruz, da Venerada. 12h47 tem o quê?
4: Vamos para o intervalo, né, Ana? Daqui a pouquinho tem o Ronda 99.
0: A gente volta já.
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0: Meio-dia e 48. 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

0: A Copa é a Espanha, viu, Chico César?
1: Ei, Chico César, não. Antônio Carlé. A Espanha é um time massa, viu? É pra dar aula de futebol mesmo aí. Aí era pra o jogador da seleção ter assistido esse jogo de onda, hein? Seleção só faz raiva. Nós vamos jogar bola, no negócio tá só dando olé, não.
2: Eu tô em casa. Chico César, sei não, mas que hoje dá. A gente hoje não vai passar não, hein? Cuida. Boa tarde aí pra Pinto, o Hamilton, Cabeça Branca e toda a família corintiana pra vocês dois. Valeu.
0: Valeu. Ó, Chico César, cadê seu Francinaldo? Veio só ganhar os bolão nosso e não apareceu mais, viu, Chico?
3: agora tem uma coisa, né? Esse nosso ouvinte aí que falou sobre o jogo da Espanha. Totalmente diferente do que você fala, né?
0: Diga aí.
3: Porque você fala que a Espanha só joga de lado, só joga de lado.
0: É mesmo. É mesmo. As principais armas da Espanha vêm de onde? De onde, Chico César? Diga lá.
3: Não
0: fuja não, viu, Chico César? Você tá muito falso hoje, viu? Você tá muito falso.
3: Sei de nada. Boa, só sei que a Argentina vai ganhar mais tarde, vai pra final.
4: Põe o carro, Aldenor, eu tô assistindo o seu bate-bola. Muito bom.
0: Valeu, Aldenor, obrigado pelo carinho da audiência. Quem mais? Boa tarde, Antônio Castro, que aqui é Raimundo Marcos, do sítio Jacuba do Ocó. Estou ouvindo o programa Debate Bola. Espero que no jogo de hoje não dê Argentina. Que vocês tenham uma boa tarde. Ó, viu aí, Chico César? A torcida grande é para a eliminação da Argentina, Chico César.
3: É, mas vai dar Argentina.
0: Muito bem, Chico César. É o plano que a gente está seguindo. O que mais? Meu amigo Curi!
5: Olha, meu amigo Antônio, cala para meu amigo Chico César, cuida para cuidar que a Argentina voa hoje. E a pouca cobra vai fumar. A Argentina voa hoje. É uma coisa, torcer pela Argentina, não torcer, mas a camisa é bonita. Vou comprar uma camisa, não estou para ver que a camisa da Argentina é bonita, viu? Torcer por ela, não torcer, mas a camisa.
0: Agora, Chico César, eu quero trazer um momento muito importante aqui neste momento. Eu queria deixar nossos agradecimentos a uma grande amiga nossa. Você sabe quem, Chico César?
3: Não, sei não.
0: Queria agradecer muito a Francidalva por liberar a Guri para ele participar do programa. Muito obrigado, viu, Francidalva?
3: Ele disse que a Argentina vai voar. Acho que ele é quem está voando com esse vento, né?
0: É verdade, é verdade. Francidalva, Chico César, uma salva de palmas para a Francidalva.
3: É, e eu só não vou contar uma história aqui, porque o horário não deixa, entendeu? Do guri aqui em Uricuri.
0: mas o guri tem que ser um marido obediente também.
3: Ele mandou uma mensagem pra mim. Ei, Chico César, adivinha onde eu tô? Oh. Eu disse, e pra se dar uma, sabe? Ele disse pra ela que liberou, ela vem comigo.
0: Conte isso a qualquer pessoa, menos a Chico César. Ele tem um programa, rapaz. Ele é o fuxiqueiro da rádio.
3: Eu vou juntar aí com o Samara pra gente colocar no ar o colher de pau. Como é, rapaz? Essa colher, sei lá como é.
5: Ei, Chico, tá com a cara. Esse neguinho só funcionava com macarrão e tinha marieta, pô.
0: 13:56, puxa o carro, Chico César.
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0: Roberto Rodrigues, direção de programação de doutora Lorena Kelly, com a apresentação de Antônio Carlos e Chico César, participação de Tonzinho Silva. Você vai ficando aí com Conexão Liberal com a Nayara do Carmo. Eu volto às 16 horas com o Forrozão da 99. A todos uma ótima tarde e até amanhã, se Deus quiser. Olha, eu vi o áudio agora de seu Pedro lá do Sítio Pajeú. Não deu tempo de passar. Seu Pedro, um abraço pro senhor. Eu tô devendo uma visita aí pra nós comer uma buchada e vou levar um flamenguista aí pra ele serrar também, tá? Um abraço, seu Pedro. Um abraço a todos os nossos ouvintes e até amanhã, se Deus quiser. Valeu, Chico Selado, The Pai.
1: Valeu, Antônio Carlos Defini, quem mais vai sou eu.

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1: E aí, meus amores, muito boa tarde, o Conexão Liberal tá começando na tarde dessa quarta-feira, dia 15 de julho de 2026, metade da semana. E para você que não sabe, hoje é o Dia Nacional dos Homens. Vamos dar um aplauso aqui para os nossos homens. Ó, feliz dia para vocês desde já. E é claro que tem uma perguntinha referente a isso hoje. Eu quero saber de você. Para você, não só os homens vão responder, mas também os homens e as mulheres. O que significa ser um homem de verdade nos dias de hoje, atualmente, hoje, dia 15 de julho de 2026? Para você, o que significa ser um homem de verdade? Tem algum homem que você quer homenagear nessa data? Manda sua mensagem para o Libzap 879-9600-5000. Mensagem de texto, mensagem de voz, interage com a gente porque a tarde tá só começando e eu, Nayara do Carmo, te faço companhia a partir de agora com a primeirinha de hoje. Seu desejo, o que quer de mim? Boa tarde!

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1: Libera FM, agora 2:15. Boa tarde.
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1: Zé Vaqueiro vaquejou, viciou. Teve também Simone Mendes, mesmice pra você curtir. E agora tem a participação dos nossos ouvintes através do Libzap. Se você ainda não mandou, manda. O número é 879-9600-5000. Boa tarde.
2: Boa tarde, Nayra do Carmo, Aldenura. Eu tô falando de Bodocó. Nayra, toca uma música aí bem bonita. Meus parabéns. O Toninho Ferreira. Oferecido à minha sogra, Dona Dorinha, que completou ano segunda-feira, lá em Araripina. E o neto dela, Gabriel, também completou ano ontem, no Paraná. Dona Dorinha recebe os parabéns das filhas. Aurinha, Seninha, Elicélia, do filho Elielso, das irmãs de Trindade, Lila, Sandrinha, das primas do Cajuí, das primas do Itaú, das primas do Juá, de todos os amigos e amigas. Muito obrigado, Nayara, e boa tarde.
1: Vai receber os parabéns de todo mundo. Eu não consegui achar com o Toninho Ferreira, viu, minha querida? Mas vai ter os parabéns sim com o Teixeirinha para essa mulher maravilhosa. Que Deus abençoe muito a sua vida. Paz, saúde, felicidade, tudo de bom e de melhor para sua sogra. Meus parabéns.

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1: Libera FM, agora 2:39. Você curtiu o som do Léo Foguete, Sorriso de Pérola. Teve também Silvânia e Berg, Duas Paixões, para você curtir aqui na 99,5. E vamos continuar com as participações dos nossos ouvintes, as mensagens através do nosso LibZap. Muito boa tarde.
2: Boa tarde, minha amiga Nayara. Boa tarde a todos os ouvintes da Liberal. Aqui é o Silvério.
1: Oi, Silvério.
2: E o verso de hoje é esse, ó. Se é você quem sempre aceita tolerar ressentimentos, se o outro te desrespeita e pisa nos teus sentimentos e você segue aceitando, é você quem tá brincando com seus próprios sentimentos. Cuida, Nayara. A música de hoje é Pedido de Socorro, do Gustavo Mioto. É uma pedrada que diz assim:

0: Ei, não é pedrada. Bora beber, que ia matar difícil, né?
1: Eita, menino, numa quarta-feira em plena 2h40 da tarde, o negócio tá difícil, viu? Um abraço pra você, Silvéria. A Francisca, da Serra da Inveja, tá aqui com a gente, viu? Olha só, participando do nosso programa. Ela mandou uma foto aqui de o aniversário de alguém. Só faltou o nome da pessoa. Manda o nome da pessoa que a gente passa os parabéns pra ela, tá, minha linda? Um cheiro, Francisca, aí da Serra da Inveja. Tem mensagem chegando aqui.
2: Boa tarde, Maiara.
1: Começou bem.
2: Zez de Barimbá. Esse é pra Matheus Ramos, Curral de Juarez. A todos que estiver ouvindo essa rádio maravilhosa pra você. Ótima locutora. Que é o Edmilson, o Lopes. Todos os dias.
1: Valeu, Edmilson. Gostei, gostei da vaquinha mula no começo do áudio. Gostei, viu? Um abraço pra você, ó. O Lenilson lá no Sítio Queimadas de Santa Cruz da Venerada, pedindo música do Evonei Fernandes pra oferecer pra sua família, a mãe, o pai, os irmãos, a irmã. Também pra galera aqui da Rádio Liberal. Um cheiro pra você, Lenilson. Olha só, mais participação do ouvinte chegando por aqui. Deixe-me ver, muito boa tarde, é mensagem de Deixa, é o Matheus lá de Bodocó pedindo música do Eduardo Costa. Daqui a pouquinho tem, viu, Eduardo Costa pra você, e é claro, vai ter mais participação do ouvinte, vai ter Mundo dos Famosos. O programa tá só começando, muita coisa ainda vem pela frente. Então, não passou sua mensagem ainda? Calma, vai dar tempo, eu vou passar.
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0: eu acho que você tem que mandar aquela mensagem. Mas manda o que está no seu coração.
1: Porque se fosse eu falaria mais ou menos assim.
2: Ei, boa noite. Antes de te bloquear, eu só vim te dizer que a partir de hoje pode tocar o terror, fazer o que quiser fazer. A boca é sua, curte sua farra. Sinto mais nada.
0: Não, apaga.

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1: Hora do nosso baú da Liberal desta quarta-feira, dia 15, trazendo essa música de uma dupla muito querida, João Mineiro e Marciano. A letra da música conta a história de alguém que terminou um relacionamento, mas que apenas terminou para uma pessoa, para outra, infelizmente não acabou e ela sempre esperou o momento de rever aquela pessoa amada, que no caso é uma mulher, que ele mudou, mas foi apenas aparentemente. Por dentro, ele ainda era a mesma pessoa apaixonada por aquela mulher que hoje parece mais jovem, mais bonita, mais cheia de vida. Do ano de 1986, você lembra dessa?

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1: A vontade, fantasias, Luan estilizado, Raí, Zezo tocando pra você curtir. Teve também Vitor Fernandes, bateu a química. E bora de participação do ouvinte. Boa tarde.
2: Boa tarde, Nayara do Carmo. Aqui é João Lima de Trindade.
1: Oi, João.
2: Eu queria ouvir a música de...
1: Diga aí.
2: Henrique e Juliano. Qualquer um deles.
1: Tá certo.
2: Tô pra curtir. E muito obrigado e boa tarde.
1: Uma ótima tarde para você também, meu querido, aí em Trindade, curtindo a nossa programação. Tem mais mensagem do ouvinte chegando por aqui. Boa tarde.
3: Boa tarde, minha amiga Nayara. Tudo bom, Nayara? Nayara, eu gostaria de ouvir Amado Batista. Serenata. Vou oferecer para minha esposa, para minha filha, para minhas netas, para meu neto. Vou fazer também para minha amiga Francisca da Paz, no Bairro do Meio, Amado da Liberal, Rio Grande do Sul, Tutu, Ceará do Citaltinho, Heraldo da Serra da Matinha, Pinto na Serra da Pitombeira, Caguinho em Santa Cruz, e para seu Antônio Manso e seu Juvanec na Andorinha, e para minha amiga Nessi da Avon, e para todos que estão ouvindo essa rádio maravilhosa, e para toda a família Bruno, e para você que é uma ótima cultura, minha amiga. Tenha uma boa tarde.
1: Pra você também, meu querido, um abraço. Tem mais mensagem aqui.
4: Boa tarde, Nayara.
1: Oi.
4: É o Nilton Santana, se baixar frente de Pubi.
1: Oi, Nilton.
4: Eu quero o amor de Roupa Nova. Só pra curtir. Tenha boa tarde, Nayara.
1: Uma ótima tarde pra você também. Ó, Maria Eduarda lá do Alto dos Ernestes pedindo a música de Forró Boys pra oferecer pra o seu pai Daniel e Jucinei. Jucineide e também pros seus irmãos. Ou a música do Amado Batista, Maramá. Provavelmente vai ser mais fácil encontrar a música do Amado Batista do que Forró Boys, tá, minha linda? Um cheiro pra você, Maria Eduarda. Aqui também o Reinaldo, de Bodocó, pedindo música do Amado Batista. Rapaz, Amado Batista é amado mesmo, ele faz jus ao próprio nome. Um abraço para você, Reinaldo, aí em Bodocó. E também agora a Francisca da Serra da Inveja, ela mandou aqui os parabéns para sua prima, a Calunga. É Calunga mesmo, tem certeza. Calunga, eu acho tão bonitinho esse nome, Calunga. Ah, minha gente, meus parabéns, viu, pra essa linda. Deixa eu colocar aqui a música, pronto. Que Deus abençoe muito a vida dela. Muitos anos de saúde, paz e felicidade. Tudo de bom e de melhor pra prima da Francisca, da Serra da Inveja, a Calunga, menino.

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0: Libera FM, agora 3 horas e 43 minutos. Você curtiu o som do César Menotti Fabiano? Fica comigo, diz pra mim. E tem a participação do ouvinte chegando. Boa tarde.
1: Boa tarde, Nayala. Quem que tá falando é vai lá da Serra do Pequeno, manda sempre de Bodacó. Gostaria de ouvir uma música Maria Mendonça, qualquer uma pra vencer, pra minha mãe assim, meu pai, pra minha irmã Cereide, Dona Francisca Rossala da Serra do Molongô, Amado da Liberal, Franca do Cid Carneiro, Maria no Tucano, Nilma no Bodacó e Lourdes da Goma no Bodacó. Uma boa tarde, você, Carlos Malacutu.
0: Uma ótima tarde pra você também, meu querido.
2: Oi, Nayara, tô ouvindo o programa, então boa tarde.
0: Ô, minha querida, que bom que você tá curtindo o programa, é a Zuleide aí do sítio Meleiro. Um cheiro pra você, minha linda.
3: Oi, Nayara, aqui é sua amiga Ciana. Eu gostaria que você parabenizar meu pai, que tá completando ano hoje, mexendo no calendário da vida. Que Deus abençoe ele, cubra ele com muita saúde, muitas bênçãos. E manda um alô para minha filha, Graziele, para Helen Pubi, Amara em Bodocó, Juvanil Cício Turno, Heraldo na Serra da Matinha, Pinto na Pitambeira, e para você, que é uma ótima locutora. E a música de parabéns para meu pai, Chico Franga. Fique bom, Priscila.
0: Com certeza, Ciana. Os parabéns de hoje é para o seu pai, seu Chico Franga, fazendo Idade Nova. O Conexão Liberal tá chegando ao finalzinho. Minha última de hoje vai ser os parabéns dele, já desejando muita saúde, muita felicidade, tudo de bom e de melhor. Daqui a pouco tem o Forró da Liberal com o Antônio Carlos, enquanto o Paulo Everardo tá de férias. O Antônio Carlos está junto com vocês, levando alegria todas as tardes. Então continua sintonizado e amanhã a gente se encontra às 2 da tarde aqui nessa mesma frequência, a 99,5. Infelizmente não consegui atender todas as mensagens, peço desculpas, mas vida que segue, meu povo. Bora lá, até amanhã, fui!

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1: 4 horas.
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4: Na Liberal FM, agora são 4 horas mais 2 minutos. 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

juntos, estamos chegando com o seu, com o nosso, o Forró da Liberal está chegando aqui para 99,5. Chama, vem conosco aqui no Forrozão. Iniciando este finalzinho de tarde, já quarta-feira, 15 de julho de 2026. Muito prazer, eu sou Antônio Carlos, fico com você até as 18 horas, trazendo sucesso, meu amigo. Aquele forrozinho que dá vontade de pastar tudo e dançar muito, muito.

aqui pelo nosso lindo zap. É o nosso Forró da Liberal começando por aqui. Participa pelo nosso lindo zap 996005000. Manda aquele seu forrozão e a gente vai estar tá tocando na hora. 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Pra começar bem de

cima de hoje, cara véia, eu e você. Pra começar bem demais o nosso forrozão. Lançando o nosso sertão do Araripe, estamos chegando com um forró da Liberal nessa tarde gostosa, meio que agradável, né? Sem sol, aquele pedacinho do Araripe, muito, mas muito bom, é. Abraçando você em toda a região do Araripe, ligado conosco, obrigado pelo carinho, você que já está nos currais, tirando seu leitinho da mata, se preparando no combate, e para quem também está acompanhando um jogão de bola entre a Argentina.

mensagem de texto, mensagem de áudio, para que a gente possa trazer o seu forrozão aqui no Forró da Liberal. Um abraço para toda a turma ligada conosco também lá em Bodocó. Alô, Bodocó, um abraço, obrigado pelo carinho.

nosso Forró da Literal, meus amigos. Abraçando também todo mundo lá em Ouricuri, ligados, sintonizados na melhor e mais ouvida rádio da região do Araripe, Rádio Liberal. Vamos de música? Vamos com ele, Jorge Altinho, balançando a região. Vem com o poeta Jorge de Altinho, a gente volta já já com muito mais.

0: Olha, Jorge de Altinho aqui no Forró da Liberal. Da Liberal, são 4 horas mais 19 minutos, eu volto já já.
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1: 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Voltamos

0: Boa tarde, Antônio Carlos. Aqui é Zulei, do sítio Meleiro. Passa uma música pra mim ouvir com Caninana do Forró. Eu tô ouvindo aqui seu programa maravilhoso. Eu ofereço pra minha esposa Ailton, pra toda a minha família. Eu tô assistindo o jogo. Não, eu tô rezando pra que a gente não ganhar. Estão com a cara muito feia. Eu não quero que ele ganhe, não. Tenha uma boa tarde.
1: Eu não digo nada. Tem tanta oração pra ele. Vamos rezando, menino. Pra Argentina, né?

0: Olá, boa tarde, doutor Carlos. Boa tarde, liberal. Quem fala sou eu, doutor Carlos. Geraldo, Serra da Matinha, meu patrão. Hoje eu queria mandar um alô aqui para seu Zezão, na Serra da Matinha. Um alô para minha comadre, lá Rúbia, na Serra da Matinha. Tá lá com o rádio ligado, ouvindo a liberal. E também quero mandar um alô para Jamson, Nayane, Arthur, Alice. Um alô para Expedito João, Serra da Matinha, Zuza. E também um alôzão para ontem, Bruno, Ciano Franca, Cito Bom Princípio. Quero oferecer uma vaquejada com o Luizinho de Iraçuba. Manda, meu patrão.
1: Daqui a pouco tem Luizinho de Iraçuba. Quem mais participando conosco? Manda um abraço também, rapaz. Meu amigo Giliar, nos ouvindo lá na Mineração Flu. Muito obrigado, né, Giliar? Muito errado, não. A melhor e mais ouvida é aqui. A 99,5, né? Um abraço também pra toda a turma lá em Trindade. Ligado, ligado. E também Santa Cruz da Venerada. Vamos de música? Pega descendo que subindo é contramão. É caninando do...

0: Oh, razão bom demais.
1: Excelente.
0: 9,5. Boa tarde.
2: Boa tarde, Antônio Carlos. Você é Valdelícia. Passa aí a música de Amado Batista para me ouvir, oferecer a meu esposo José, todos meus filhos e a toda a minha família. Tenha uma boa tarde.
0: Boa tarde. É, não toca Amado Batista nessa hora não, velho. Né? Só amanhã, que é só forrozão. Fala em forrozão, vamos trazer aqui. Uma música ontem de Santana, não tive tempo de trazer. Vou trazer agora Santana, o poeta, abraçando toda a região do Araripe, ligado conosco aqui na 99,5 no seu Forró da Liberal. E hoje, até daqui uns 15 dias, eu, Antônio Carlos, fico com você trazendo muito forró, muita coisa boa, porque meu amigo Paulo Everardo tá de férias. Tá curtindo, né, Paulo? Tá curtindo. Vamos trazer sucesso, vamos lá? Vamos trazer sucesso dele, meu amigo. É Santana.

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1: Na Liberal FM já são 4 horas mais 40 minutos.
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0: 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Programação dos festejos em honra à Nossa Senhora do Carmo, lá da comunidade, deixa eu ver aqui, da comunidade do sítio Chicão e Baixio. Hoje, dia 15, será a nona noite de novena. Os noiteiros são Severino, Laudeci, Jairo, Robson, Ana Lúcia, Roberto, Beatriz, Lenício, Zé de Doge, Damásio Puquério e suas respectivas famílias. Também Terço dos Homens, Pastoral Familiar, Apostolado da Oração, Pastoral Litúrgica, MAGE, MEGE, MESC, Rádio Liberal FM, Pastoral da OVS, Dizimistas, Câmara de Vereadores, Gesso Nunes, Comerciantes, Pagadores de Promessa, Paróquia Nossa Senhora do Perpétuo Socorro, Quermesse, serão todos os noiteiros e a animação vai ficar por conta do Ministério de Música Somos de Cristo. Celebrando será Dark e Vandeiusa.
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0: volta com o Forrozão da Liberal aqui pela 99,5. É, meu amigo, mudou um pouco, né? Deu uma esfriada, o sol deu uma descansada. Já são 4 horas e 45 minutos e o clima bem tranquilo. Segundo Evandro Ferreira Lima, a mulher do tempo, disse que amanhã vai amanhecer chovendo. Se não, minha gente, pode cobrar ela. Pode cobrar ela, pode mandar mensagem aqui pro jornal, pro trânsito. Ó, Evandro, não choveu não, viu? Cadê a chuva? Um abraço pra todo mundo lá na mineração Siqueira também. Meu amigo Valdir! É, rapaz. Zão é o homem dos bolões, né, Valdir? Olha, tá a nossa seleção no jogo, né, que atrapalha o clube. É assim mesmo, é assim mesmo. Um abraço, meu amigo, rapaz, Alen. Ó, calma, eu vou ler isso no ar, viu, mano? Bibi, você trata e resolveu. Ó, situação coronavírus. Situação real do meu bairro até o momento. Casos confirmados, nenhum. Suspeitos, 44. Gente devendo, 4.345. Gente vigiando a sua vida, 2.058. Gente fofoqueira, 16.377. Mulher, né? Pontinha. É, mulher atrás do marido. 1.592. É esse eu não vou poder falar não, viu, Magalhães? Senão eu sou tirado do ar. Mulher chegando, tô falando que é Uber. 980. Pois bem. É, o departamento Mário Macarrão vai estar atualizando mais os fatos daqui a mais alguns dias. Fique ligado nessas informações, Mário Macarrão. Vem atualizar mais dados aqui no nosso programa, viu, Mário? Pois é, só lembrando, olha. Atenção para informativo do Mário Macarrão. Olha só, casos do coronavírus. Situação real no meu bairro até o momento. Casos confirmados, nenhum. Suspeitos, 44. Gente devendo, 4.345. Gente vigiando a vida alheia, 2.058. Gente fofoqueira, 16.377. Só tem isso? Mulher traindo marido, 1.592. Homem casado que... que não pode dizer o restante, 467. Mulher casada chegando com o amante falando que é Uber, 985. Em breve, atualizaremos os dados. Muito obrigado. São as informações do Departamento de Informação, Mário Macarrão. Macarrão, bota essa aqui pra trabalhar, meu filho. Vamos trabalhar. Um abraço.
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0: Já são 4 horas mais 48 minutos falando de forró. É o poeta cantador. Ele, ela é da terra dos três ovos, Bodocó. Meu amigo Flávio Leandro.

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1: Na Liberal já são 5 horas pontualmente.
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1: Voltamos.

são 5 horas mais 6 minutos, viramos o ponteiro do relógio para a última hora de forró aqui no seu Forrozão da 99. É hora de trazer aquele forró romântico, é. Aquele forró gostoso de dançar agarradinho, é. Pensando você em toda a região ligado conosco, muito obrigado pelo carinho. Probleminha aqui no nosso WhatsApp com excesso de ligações, então acabamos tendo um problema com o nosso WhatsApp, mas a gente tá tentando recuperar aqui o quanto. Enquanto isso, a gente vai de forró. Para muitos, considerada a rainha do forró, Eliane, Brilho da Lua, ela que esteve aqui no ano passado, balançando a região. Eu volto já com muito mais.

0: estilo. Flerte. Aqui na 99,5 você acompanhando conosco. Olha, eu só consigo ver aqui as notificações do WhatsApp. Nosso WhatsApp não tá bem, mas quem eu conheço, eu vou mandando um abraço aqui. Ivanildo mandando mensagem, não consegui ainda pegar a mensagem. Mas um abraço para Ivanildo, para também o pessoal lá de Morelândia ouvindo o nosso programa. Um abraço, obrigado pelo carinho. Eita, menina, é o Forró da Liberal aqui pela 99,5. Nesses dias é comigo, Antônio Carlos, tirando aí as férias do mestre Paulo Everardo. E, claro, tocando muito forró pra você, fazendo a festa aqui no seu rádio. A gente vai pra um rápido bloco comercial e eu volto já já com muito mais do seu Forró da Liberal. A Liberal, já são 5 horas mais 20 minutos.
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Já estamos de volta com o seu Forró da Liberal. E pra tocar muito sucesso, Limão com Mel. Voltei. Você escuta as melhores canções aqui na Liberal FM. Eu volto já já.

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0: Maurício Calcinha Preta, aqui no Forró da Liberal. Calcinha Preta nos tempos de Berg Rabelo e também Silvana Aquino. Agora, eles são uma dupla, né? Silvana e Berg. Tocaram aqui em Bodocó, né? Nessa festa de Bodocó recente. Agora são 5 horas mais 36 minutos. Estamos aqui com o Forró da Liberal, abraçando toda a região do Araripe. Ligado em nossa programação, muito obrigado. Você conosco em toda a região, estamos aqui no Forró da Liberal nesta quarta-feira, já chegada da noite, finalzinho de tarde. Estamos chegando e trazendo o melhor do forró para você. Você lembra dessa?
1: É
0: Aviões de Forró, Indecisão.

são 5 horas mais 48 minutos e eu vou ficando por aqui. Agradecendo pelo carinho da audiência, muito obrigado. Amanhã a gente tá de volta com mais Forró da Liberal aqui pela 99,5. A todos uma ótima quarta-feira e até amanhã com mais Forró aqui pela Liberal.

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1: 6 horas.
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0: O anjo do Senhor anunciou a Maria, e ela concebeu do Espírito Santo. Ave Maria, cheia de graça, o Senhor é convosco. Bendita sois vós entre as mulheres, e bendito é o fruto do vosso ventre, Jesus. Santa Maria, Mãe de Deus, rogai por nós, pecadores, agora e na hora de nossa morte. Amém. Eis aqui a serva do Senhor, faça-se em mim segundo a vossa palavra. Ave Maria, cheia de graça, o Senhor é convosco. Bendita sois vós entre as mulheres, e bendito é o fruto do vosso ventre, Jesus. Santa Maria, Mãe de Deus, rogai por nós, pecadores, agora e na hora de nossa morte. Amém. E o Verbo divino se fez carne e habitou entre nós. Ave Maria, cheia de graça, o Senhor é convosco. Bendita sois vós entre as mulheres, e bendito é o fruto do vosso ventre, Jesus. Santa Maria, Mãe de Deus, rogai por nós, pecadores, agora e na hora de nossa morte. Amém. Rogai por nós, Santa Mãe de Deus, para que sejamos dignos das promessas de Cristo. Oremos. Infundi, Senhor, como vos pedimos, a vossa graça em nossas almas, para que nós, que pela anunciação do anjo, vimos ao conhecimento da encarnação de Jesus Cristo, vosso Filho, por sua paixão e morte, sejamos conduzidos à glória da ressurreição, pelo mesmo Cristo, Senhor nosso.
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2: Mas a luta deles é muito grande. Eu acho que foi um ponto positivo, né, de todo esse processo, foi a organização e a luta de uma categoria que é muito recente. Essa categoria não existia. Foi criada no governo do presidente Lula.
3: Injustiçada, né?
2: É. Foi criada no governo do presidente Lula, reforçada por Dilma, aquela emenda de Maurício Randes ainda, lembra? Que reconheceu como profissionais, depois veio a jornada, depois veio um piso. E a luta e a articulação deles, realmente, eu como sindicalista, foi louvável. A gente não pode dizer que não foi, não é?
3: A senhora votou a favor?
2: Não, eu não votei. A orientação do governo era liberar. Eu liberei a bancada. A bancada toda votou sim. Eu não podia votar não, de forma nenhuma, né? Até por posição pessoal. Mas eu sou responsável para anunciar a posição do governo, né? Que às vezes nem é a posição de Lula, nem pode nem ser, né? Do ponto de vista de entendimento e de relações.
3: E como foi a reação do governo?
2: Mas é uma posição que vai ensejar o governo uma mão de obra muito grande. Por isso que eu disse, olha, eu não posso, fiz declaração de voto, porque o governo vai ter, primeiro vai ser questionado pelos municípios, que são os pagadores.
3: Eu vi que a Confederação Nacional dos Municípios reagiu duramente. Dizendo que os municípios vão pagar essa conta, né?
2: É, a gente vota, eu disse muito isso também lá, né? Tem algumas questões muito fortes na relação previdenciária, mas a gente vai ter que cuidar, né? Depois disso, como é que o governo vai negociar, dialogar, né? Então, vamos aguardar a promulgação para fazer aquilo que vai ser de competência do governo pós a promulgação.
3: Daí, a promulgação tem que ser feita porque é uma PEC, né?
2: É uma PEC. Quem promulga é o Senado, o Congresso, na verdade.
3: O Congresso. É. Muito bem, senadora. Aqui nós temos nossos colaboradores. Vamos iniciar a série de perguntas.
4: Olá, Magno. Olá, senadora Tereza Leitão. Eu sou o Marcelo Tognosi, do Poder 360. É um prazer enorme estar aqui com vocês hoje. Minha pergunta para a líder Tereza Leitão é a seguinte: tem se falado muito em pauta bomba lá no Congresso. Eu queria entender o seguinte: o que realmente é pauta bomba? Será que é pauta bomba a renegociação das dívidas dos produtores rurais, que tem segurado as nossas exportações e tem colaborado enormemente para a segurança alimentar do Brasil? Será que é pauta bomba aumentar o teto para quem trabalha como microempreendedor individual, pessoal do MEI? Será que isso aí é uma pauta bomba ou é algo que vai beneficiar as pessoas e vai permitir que elas ganhem mais dinheiro e, portanto, possam botar mais dinheiro dentro de casa, possam gerar mais a economia? Será que é uma pauta bomba a gente querer que o profissional de saúde ganhe mais? Eu realmente não entendo isso. Eu queria saber da senhora como é que a senhora vê essas questões.
3: É o Marcelo Tonhoso do Poder 360, senador.
2: Marcelo, Magno, não foi o governo quem deu esse apelido a esses, tudo isso que ele levanta e tem mais. Né? Porque tem 17 propostas de piso, por exemplo. Né? Essa proposta que foi aprovada ontem. O que está se caracterizando por pautas bombas, você observe que eu nunca uso esse apelido.
3: Esse termo.
2: Né? Esse termo, não é? É aquilo que aumenta despesa, sem dizer a fonte de recursos, é aquilo que pode prejudicar o equilíbrio fiscal, é aquilo que envolve não apenas o recurso e o posicionamento da União, mas também dos estados e dos municípios. Os servidores, inclusive, eu digo muito isso em relação a essa denominação, do lado de uma despesa tem uma reivindicação de um trabalhador. Como é que você vai ajustar as duas coisas? Né?
3: E os trabalhadores então, fazendo pressão no Congresso.
2: Exatamente.
3: Né?
2: Então, acho que há de se considerar o conjunto, né, das ações, as limitações orçamentárias, aquilo que é prioridade de estar no orçamento e aqueles setores que já são beneficiados e aqueles que precisam também entrar na roda dos direitos, né? Para poder a gente limpar, eu concordo, é um termo que, para mim, não é um termo bom para designar uma proposta que pode ser de uma difícil negociação.
3: É, e não tem dinheiro para tudo isso, né, senador?
2: Pois é, a gente sabe que tem dívida, a gente sabe que tem déficit.
3: Iria buscar dinheiro aonde?
2: A gente sabe que tem dívida, a gente sabe que tem déficit, a gente sabe da responsabilidade fiscal que o governo do presidente Lula já demonstrou várias vezes que tem.
3: É, porque o Congresso, especialmente deputados, senadores, tem criado aí muitos penduricalhos que sobram para os municípios. Eu vejo muita reclamação dos prefeitos. Olha, eles aprovam lá, mas não diz de onde vai sair o dinheiro, a fonte, né?
2: É, exatamente. E tem uma regra, que inclusive foi um senador de oposição que colocou na lei de direto, na LOA, e a gente aprovou na lei orçamentária. Não pode se criar despesa sem dizer a fonte de recursos.
3: Isso, mas não se cumpre isso.
2: Pois é, aí é inconstitucional ou em conflito com a lei orçamentária.
3: Vamos avançar com as perguntas.
5: Olá, Magno. Olá, senadora. Eu sou Rodolfo Lago, editor-chefe do Correio da Manhã no Distrito Federal. Senadora, a gente está vendo ali no Senado todos esses problemas aí que estão decorrentes da relação do governo com o presidente do Senado, Davi Alcolumbre. Essa relação, ela não anda boa e, por conta disso, diversas situações ali estão acontecendo. A demora na votação do fim da escala 6x1, por exemplo, a aprovação de chamadas pautas-bomba, e todas essas situações ainda que lá atrás estão relacionadas, por exemplo, à rejeição do nome do advogado-geral da União, Jorge Messias, para uma vaga no Supremo Tribunal Federal. Enfim, eu pergunto à senhora, nesse tempo que falta, daqui até as eleições, um tempo curto, um recesso agora, e pouco tempo, que todos ali estarão dedicados às eleições no segundo semestre, como consertar essa relação entre o governo e o presidente do Senado, Davi Alcolumbre? Muito obrigado.
3: Rodolfo Lago.
2: Muito bem, Rodolfo. Primeiro, eu quero lhe dizer que eu tenho trabalhado nisto desde que assumi a liderança. Não considero uma relação de atrito entre o presidente e o governo. Não houve ruptura, houve um mal-estar profundo, porque o presidente Lula mandou um nome e o nome não foi aprovado. Para mim, isso é página virada. A gente tem que tocar a bola para frente, né? E o presidente Alcolumbre está sendo muito visado por conta da 6x1. mas nós temos conseguido aprovar coisas muito importantes, pautar coisas importantes, tirar da pauta coisas importantes, remeter para um debate posterior coisas que precisam de mais aprofundamento. Eu, por exemplo, posso até me gabar de não ter recebido ainda o não do presidente Alcolumbre nas coisas que eu levo como porta-voz do governo dentro do Senado. Qual é o problema grande que eu acho? É a 6 por 1. E a Alcolumbre sabe disso. E eu não desisti de que ela vá para a CCJ ainda este semestre. Nós temos 2 dias para que ela vá. O tempo calendário, ele às vezes não se comunica bem com o tempo político. Eu estou jogando com os dois e investindo no tempo político. Então, acho que essa questão da relação... Hoje mesmo o presidente do Senado recebeu um ministro. A relação com os ministros permaneceu. Se há qualquer atrito na relação com o presidente Lula, que eu não acredito que isso tenha perdurado até hoje, isso pode ser resolvido? Pode. Mas institucionalmente não está havendo problema. Se é preciso haver uma conversa do presidente Lula com o presidente Alcolumbre, ela haverá. Se é isso que está faltando, mas não é isso que está dificultando o andamento das pautas do Congresso. Repito, o grande problema é a 6 por 1, que precisa sair, precisa ser despachada para a Comissão de Justiça. A pauta de ontem, que está sendo considerada com essa denominação, ela houve por parte do presidente do Senado uma concordância, uma combinação, digamos assim, com o ministro Guimarães, porque ele disse, eu não posso mais segurar isto, mas vou fazer o rito. Alcolumbre estava com um pedido de urgência assinado por 60 senadores. O que é que significa isso? Pautou, votou.
3: E ano de eleição, né?
2: Despreza-se o rito de 5 sessões. Por que nós pedimos o rito? Para ver se durante essas 5 sessões de discussão da PEC ainda haveria espaço com uma negociação do governo com o relator. Uhum. Como não houve, concluído o rito das 5 sessões, ele votou em votação.
3: Agora, senadora, a senhora falou aí que não há ainda um novo encontro ainda do presidente Lula com o Davi Alcolumbre, tá? Há uma expectativa muito grande desse encontro.
2: Eu acho que o povo em geral.
3: Não caberia ao presidente Lula tomar a iniciativa de
2: procurar
3: o Davi Alcolumbre?
2: Eu acho que isso virou.
3: Porque a impressão que passa é que Davi fica esperando o presidente. E o presidente fica esperando Davi. Aí...
2: Não, mas isso vai ser resolvido, Wagner. Porque eu tenho batido na mesma tecla. É o chefe do Poder Executivo, o presidente da República. E o chefe do Poder Legislativo, o presidente do Congresso, com suas responsabilidades, sabendo que o diálogo é importante, o diálogo institucional não deixou de acontecer, porque eu, como líder do governo, tenho linha direta com o presidente Alcolumbre, os ministros têm linha direta com o presidente Alcolumbre, ora, nós representamos o governo. Uhum. A necessidade dessa conversa, até para parar as arestas de um passado recente, a quem compete é os dois. Isso virou uma questão de suspense nacional, né? É uma questão de suspense. Mas pode melhorar? Não sei. Vai depender muito, né, de ambos. E eu aposto que isso pode acontecer um dia. Mas não acontecer não significa que as coisas não vão andar.
3: Muito bem. Vamos avançar com as perguntas.
6: Aqui, Betânia Santana, da Folha de Pernambuco. Senadora, como a ex-ministra Simone Tebet, a senhora também considera que o senador Jacques Wagner demorou a deixar a liderança do governo na Casa Alta e que isso abriu brechas para que a oposição bata ainda mais forte no governo Lula? Atrapalhou muito? Obrigada, senadora.
2: Obrigada, Betânia. Não atrapalhou, não competia a ninguém, a não ser aos dois, porque o cargo de Jacques foi indicado por Lula. Então, não, ele não podia entregar o cargo à distância. Lembre-se que o presidente Lula, Beta, ele estava viajando nesse período. Não foi fácil para ambos, eu acredito que não tenha sido fácil. Mas a oposição hoje, ela nem bate mais nisso. E nem pode. Nem pode bater mais nisso. Primeiro, Jacques era muito respeitado internamente. Foi bom ele sair, porque, como ele disse, ele vai cuidar do que é essencial na vida dele agora. Ganhar a eleição e se defender. Então, a vida dele agora vai ser dedicada a isto. Ficar na liderança não era bom nesse momento, né? E acho que o tempo vai mostrar, né? O tempo mais curto de ganhar a eleição e o tempo da defesa do processo.
3: É, em relação a essa questão, novamente, do presidente do Senado, o Davi Alcolumbre, quando houve aquela derrota do governo, na votação do ministro do Supremo, né, que é pernambucano, né, o Messias, se propalou de que haveria uma caça às bruxas, aos cargos do Davi Alcolumbre, a questão do estado dele e tal, e tudo, mas parece que não houve nada.
2: Não houve nada disso.
3: Isso permite que o presidente e o Alcolumbre possam se entender muito rápido, não?
2: Eu acredito firmemente nesse diálogo. Eu trabalhei por ele, com ambos, dentro dos meus limites. Trabalhei com ambos. Presidente Lula, é importante que esse diálogo aconteça. Agora, eu não vou dizer, você tem, não me compete.
3: E como é que foi a reação
2: dele,
3: mesmo, quando a senhora
2: ao falou? Ao mesmo ponto, eu disse para o presidente Alcolumbre, vamos começar a conversar? Vamos? Eu acho que vão. Minha impressão foi essa.
3: Quando a senhora assumiu o cargo, a senhora procurou logo o presidente Davi Alcolumbre. E como foi a reação dele?
2: O presidente Lula me ligou na quinta-feira, foi por telefone o convite, ele estava em Mato Grosso do Sul e marcou para eu ir lá segunda-feira. E eu fui, né? Inclusive, venha com o ministro Guimarães, né? Eu fui com o ministro Guimarães e depois fui procurar o presidente Alcolumbre, dizer para ele, né, a função que eu estava assumindo e como eu gostaria de me relacionar com ele, né? O tripé que levou Lula a me indicar diz muito da minha responsabilidade. E eu fui bem sincera com o Alcolumbre. Eu sei que você tinha boa relação com o Jaxi, né? Eu tinha relação com o Alcolumbre porque eu era líder do PT, participava, portanto, das reuniões do Colégio de Líderes. Eu fui presidente da Comissão de Educação, portanto, mediei muita liberação de pauta, de projetos dele, da mesa diretora, para a comissão e nunca tive problemas com ele. Então foi assim, a visita de apresentação, né?
3: Então o Davi Alcolumbre não é um bicho papão, não?
2: É nada, não é de jeito nenhum. Comigo não é.
3: Vamos avançar com as perguntas.
7: Salve, muito boa noite. Obrigado, Magno Martins. Boa noite a todos. Boa noite, senadora. Agora a liderança do governo tem esse grande desafio, né, de recompor essa base governista no Congresso Nacional. Senadora, por que o presidente Lula não conseguiu, durante todo o seu governo, formar uma base sólida no Congresso? Tradicionalmente, os presidentes acabam conseguindo, através de exercício de poder, fazer uma base no Congresso. Inclusive, o presidente Lula nos mandatos anteriores. O que, que está acontecendo? O que há de tão diferente assim nesse Congresso Nacional? Obrigado, líder.
2: Zé Maria, cada eleição tem uma conjuntura diferenciada. A conjuntura desta eleição foi uma conjuntura de grande polarização. Durante a eleição, nós ganhamos de um presidente sentado na cadeira. Foi a primeira vez que um presidente sentado na cadeira perdeu a eleição. E essa polarização permanece até hoje. E o presidente Lula teve momentos de aliança. Nós fizemos uma composição para o primeiro turno. Nós fizemos uma composição mais ampliada para o segundo turno. Nós fizemos uma composição mais ampliada ainda para o que eu chamo de terceiro turno, que foi a composição do governo. A forma do presidente Lula governar é ampla, mas não é aquela forma de tomar lá da cá. Compete a nós no Senado e nós temos votos para aprovações importantes. Uma ampla base nesse contexto, né, inclusive de perfis partidários, que não são perfis também hegemônicos ou monolíticos, né? Você tem grandes partidos que no norte tem uma posição, no nordeste tem outra posição, no sul tem outra posição, e são partidos oficialmente da base do governo Lula. São partidos que, dependendo de quem seja o senador, é Lula em todas as questões para votação. Então, o que nos resta nesse sentido é o diálogo, que é um instrumento muito válido, muito bom. É trazer a todos, discutir o que é de importância para o Brasil, para a República, aludir sempre ao papel de um senador, de uma senadora, e tem que ser, antes de tudo, um papel de representação da federação, não fechar as portas para o diálogo, como o presidente Lula nunca tem fechado, e apostar que isso pode surtir efeitos positivos, como está surtindo, porque o nosso governo, ele é aprovado pela população. O presidente Lula tem crescido nas pesquisas. Então, você não governa só para isso. Uma base parlamentar forte, você tem razão, ela é muito importante. Mas, às vezes, a gente consegue porque tem maioria e, às vezes, a gente consegue porque tem capacidade de convencimento.
3: Senadora, hoje a senhora falou em pesquisa. A Quest trouxe hoje uma nova pesquisa na corrida presidencial, mostrando uma diferença bastante grande.
2: Significativa,
3: de Lula para o Flávio, de 40 a 28, porque estava 40, 45, estava mais ou menos um empate técnico. A senhora acha que isso foi o efeito do Banco Master, do escândalo?
2: Eu acho que a pré-candidatura do senador Flávio, ela tem mostrado uma certa resiliência, porque eu acho que era para estar menos do que isso, né? Significa que a extrema-direita existe no Brasil, né? Mas também ela tem fracassado muito na plataforma político-eleitoral. Qual é a plataforma de Flávio Bolsonaro para governar o Brasil? Submissão a Trump. O brasileiro não está gostando disso, né? Ao lado disso, toda essa questão que a cada dia vai ficando mais agravada, que são as relações íntimas com o Banco Master. Toda a crise, toda a configuração do Banco Master nasceu em Bolsonaro. Convocaram, que frequenta a casa de Flávio, é meu amigo do peito, precisa ser defendido, é meu amigo irmão, etc. e tal. Então, acho que a população está cansando de ter um candidato que não tem o que mostrar e o que é que vai fazer para o Brasil melhorar. E nós estamos mostrando como ampliar os índices de empregabilidade, como combater a inflação, como enfrentar os problemas da desigualdade social, como enfrentar o feminicídio. O pacto que o presidente Lula propôs, envolver os três poderes, aquelas coisas que são caras à população, nós precisamos tratar. A gente está tratando, mas precisa melhorar, evidentemente. Um quarto governo tem que ser melhor do que o terceiro. Mas Flávio Bolsonaro não está mostrando isso. A única coisa que ele tem pautado é meu amor eterno a Trump, o Brasil vai ficar submisso, Trump vai
3: ser... E a dancinha nos palanques.
2: Trump vai presidir, como ele preside os Estados Unidos, também vai presidir o Brasil, um país irredento como foi o nosso, né? Fruto de tantas revoluções que ocorreram ao longo da sua história. Não concorda com isso.
3: Agora, senadora, você não acha que, além dessa questão do Banco Master aqui, tem um pouco desse vídeo da Michelle Bolsonaro? Isso aí ficou muito tempo na mídia, teve muita repercussão, passou uma impressão de que houve uma agressão dele contra mais uma mulher, né? Que a família Bolsonaro tem tradição aí.
2: Tem tradição de violência contra a mulher, tem tradição de misoginia, né? De desrespeito, isso aí tem. Eu tô ainda avaliando o destino disso, porque de uma certa maneira puxou para ela, né, um papel que ela não estava tendo. Ela é candidata aqui no Distrito Federal a senadora. Vai manter? Não vai manter? Vão se reconciliar? Claro que evidenciou dentro de casa uma coisa que todos sabiam, que o próprio pai praticava a olhos vistos, inclusive com jornalistas, você sabe disso, não é? Então, vamos deixar. Acho que a influência na campanha foi relativa, não foi determinante. Pode ter influenciado, mas de maneira relativa.
3: Lula ganha eleição no primeiro turno?
2: Vamos fazer um esforço grande para isso, porque isso eu acho que é muito importante para a governabilidade.
3: Como é que a senhora vê essa questão da terceira via? A gente vê que continua a polarização. Flávio, Lula, Lula, Flávio. Representando a família Bolsonaro, né? A gente não vê o Caiado crescer, não vê o Zema crescer. Não há espaço no Brasil para uma terceira via?
2: Nesse momento eu acho que não. Já houve, né, Magno? Já houve. Inclusive nós nos constituímos como terceira via. Nós crescemos, agora só que a gente era uma terceira via robusta. Era uma terceira via com posição política. Era uma terceira via com plataforma eleitoral, de um partido que existe como partido. Então, acho que isso ajudou a gente chegar, depois de três derrotas eleitorais, a um patamar de credibilidade, de aceitação popular como nós chegamos em 2002. Hoje a polarização tem inibido, sabe por quê? Esses que estão aí se dizendo contra Bolsonaro, uma alternativa a Bolsonaro, Bolsonaro são. O Zema não é.
3: É um prolongamento do bolsonarismo, né?
2: É. Aí a população também...
3: Não é boba.
2: É como diz Dom Helder, nosso conterrâneo. Ah. O pior é que tem gente que pensa que o povo não pensa, mas o povo pensa. Então você vai... Cada vez que tem uma polarização maior, o confronto é direto entre as duas candidaturas que estão em primeiros lugares. Aí fica mais difícil para a terceira via.
3: Vamos para mais perguntas.
8: Senadora Tereza Leitão, aqui Fernando Rico Barros, diretor de jornalismo da TV Tribuna em Pernambuco. Eu queria primeiro dizer que é uma honra poder participar dessa entrevista e eu queria lhe perguntar o seguinte: a senhora chegou à liderança do governo no Senado com algumas missões, uma delas destravar a PEC da escala 6x1 de trabalho, outra promover o debate e a votação da PEC da Segurança Pública. E, por fim, distensionar a relação entre o presidente do Senado, Davi Alcolumbre, e o presidente Lula. Eu queria saber quais dessas três missões a senhora considera como a mais difícil.
2: Prazer, Fernando. Prazer de falar com você. Tem uma terceira, você colocou uma que perpassa todas as três, mas tem três que dizem respeito a processos legislativos: a PEC 6x1, a PEC da segurança e o projeto de lei de terras raras, dos minerais críticos. Essas são as três prioridades legislativas.
3: Os Estados Unidos estão de olho, né?
2: Exatamente. Essas são as três prioridades legislativas do presidente Lula. Elas estão, Fernando, em níveis diferentes, não de importância, mas de tramitação. Cada uma tem a sua importância para aquilo a que elas se destinam. A PEC 6x1 é a que tem maior apoio popular. Apesar de toda a campanha empresarial contra ela, ela se mantém firme e forte, com 70% de aprovação.
3: Na Câmara foi rápido,
2: foi
3: mas
2: rápido,
3: no Senado
2: foi. E
3: o Alcolumbre
2: ela também,
3: prendeu lá.
2: E ela também que se relaciona com a posição mais efetiva do presidente do Senado. É sobre ela, inclusive, que eu estou dedicando as minhas forças, principalmente nesse momento final de semestre legislativo. Porque eu sei que ela tem o apoio também de todos os senadores, vai ser muito pouco voto contra ela. Então, se a gente destrava e ela vai para a CCJ, ela caminha rapidamente. A PEC da Segurança Pública, que exige um estudo grande, mas é também muito importante, porque, veja, houve sobre o nosso governo uma cobrança de criação de um novo ministério. O presidente não quis simplesmente criar um novo ministério, que é o Ministério da Segurança. Quis criar esse ministério incluído em uma proposta de reorganização da segurança pública nacional, que é uma questão gravíssima, é importantíssima. E o que está nessa PEC da segurança é um novo papel de relacionamento federativo entre a União, os estados e os municípios. Como vai ficar a relação com os sistemas prisionais? Tem muita coisa importante, mas ela está, eu diria, mais atrasada do que a outra, do que a PEC 6x1, embora esteja no mesmo estágio legislativo. Ela está mais atrasada de debate. O debate de conteúdo da 6x1 já foi esgotado. 3 audiências públicas na CCJ, uma grande sessão de debate, recebimento das centrais, agora só falta votar. E a das terras raras, então hoje eu conversei com o senador Renan para a gente deixar essa pauta para o segundo semestre. Ela está na pauta da Comissão de Integração, mas tem pontos que dizem respeito à concepção, que é justo isso que a gente lida com a oposição, que é a concepção de soberania. Eles não querem ter um conselho que vá mediar isso. Eles não querem ter um conselho que vá mediar possíveis conflitos de exploração dessas terras onde tem gente morando. Então, tudo isso, na nossa visão, precisa ser considerado. E, sobretudo, a soberania. Essas terras e esses minerais críticos, Magno, eles são cobiçados. O Brasil vai, sim, exportar, vai sim, mas também a gente quer criar a nossa própria inteligência tecnológica para que eles fiquem conosco. Então, é uma pauta importante para relações internacionais, evidentemente, para balança comercial, evidentemente. Muita coisa da alta tecnologia depende desses minerais críticos, mas a gente quer ser dono do que é nosso. Então, essa proposta, ela tem que contemplar isto. Então, todas três, a menos polêmica é a 6x1. Aí é o que você diz, ela depende desse distensionamento. Esse distensionamento, eu percebo que ele está bem tranquilo para desaparecer. O que é, todo mundo caracterizou como tensionamento foi de um episódio que já passou. Foi o episódio do STF. Passou. A gente não pode ficar o tempo todo pensando nele, né? Tem que superar. Então, acho que a gente já está nessa fase de superação. Eu tenho certeza, porque não houve ruptura. O governo continuou, os ministros continuaram, todo mundo recebendo o Alcolumbre, dialogando com o Alcolumbre. Então, se há necessidade disso ser mais verbalizado em uma conversa, que haja essa conversa, né? Mas meu foco agora é na 6x1. Temos muito... 2 dias para botar ela na CCJ.
3: Muito bem, vamos para o nosso intervalo. Em seguida, a gente volta aqui com a líder do governo no Senado, Tereza Leitão.

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5: Muito bem, de volta com o nosso podcast direto de Brasília, hoje com a senadora Tereza Leitão, que é líder do governo no Senado. Senadora, nós vamos voltar com mais perguntas dos nossos colaboradores.
6: Um abraço a você, Magno Martins. Saudações à audiência do podcast. Eron Cid falando aqui da Rede Mais em João Pessoa, na Paraíba. Senadora Tereza Leitão, o orçamento federal do Brasil está praticamente sequestrado pelas emendas impositivas, sem falar em orçamento secreto e em emendas PIX. Essa é uma grave distorção do sistema de gestão do país. O governo é praticamente refém dessas emendas parlamentares. O Congresso sequestrou o orçamento federal da União. Esperava-se que Lula, na presidência da República, ou o PT tivessem travado um debate em relação a esse assunto. Mas houve o contrário. Lula pagou o recorde de emendas antes da eleição. A gestão do seu partido, o PT, desembolsou 32 bilhões de reais em 6 meses, atendendo às pressões do Congresso. Mais cedo ou mais tarde, esse debate não precisa ser feito? E por que o PT e Lula não enfrentaram?
7: Eron, enfrentamos. Não existe mais orçamento secreto. Não existe. Quem faz orçamento secreto são os nossos opositores, como está aí revelado com Valdemar, como é o nome dele? Costa Neto.
5: Valdemar Costa Neto.
7: Não somos nós que fazemos esse tipo de orçamento. As emendas PIX, que são as emendas especiais, estão limitadas. Limitadas. Existem emendas individuais, que são as chamadas emendas impositivas, emendas de comissão, que hoje precisam ser diagnosticadas, identificadas. Emenda de comissão de quem? Qual comissão? Para onde? Qual é o valor? E emendas de bancada, que também estão bem mais restritivas. O que aumentou foi o volume total. E eu concordo com você nesse aspecto de que é muito grande o montante de emendas considerado o orçamento geral da União. Isso não se acaba em passe de mágica, mas há um trabalho de regulamentação, de fiscalização e de liberação dessas emendas. Não sou eu mesma, vou lhe dizer, eu sou líder do governo. Pela LOA, as emendas individuais, elas têm que alcançar 65%. Eu não estou nesse patamar ainda. E agora não vai ter pagamento de emenda por conta do defeso. Então, isso vai muito de acordo com a execução orçamentária. A execução orçamentária não pode ser travada, nem para o executivo, nem para o legislativo. O que a gente precisa discutir é a diminuição do valor dessas emendas. Isso eu concordo plenamente com você. E não sou eu somente dentro do PT que concorda, e isso não é uma matéria que diz respeito só ao PT. Diz respeito ao conjunto de partidos. Primeiro, uma posição de concordância para diminuir. E a boa utilização. Se existe, não desvie. Se existe, não bote na mão de quem não merece. Isso é que também precisa ser dito à população. E não é todo mundo que faz o que o PL está fazendo, botando emenda para alguém que nem deputado é. Agora, o montante realmente é muito grande. O que a gente consegue fazer, Magno...
5: Cada deputado, né, sabe? Parece que são 70 milhões.
7: Um pouquinho menos, mas um pouquinho é menos. Em torno disso. É menos do que isso, mas em torno disso. O que é preciso fazer para melhorar um pouco é você colocar parte dessas emendas nos ministérios, porque termina saindo de lá. O que deveria estar lá vem para o orçamento parlamentar, digamos assim, né? Mas é uma matéria que está, inclusive, sendo muito objeto de análise de posicionamentos do Supremo Tribunal Federal, exatamente por conta da má utilização. Vamos focar toda a nossa indignação também na má utilização. Essa má utilização, agora devia todo mundo reparar na eleição. Quem utiliza bem emendas? Quem não utiliza?
5: Agora, a senhora tocou num ponto muito importante. A senhora tem também emendas. Como é que a senhora usa as suas emendas?
7: Eu uso algumas por demandas de terceiro setor, organizações sociais que fazem trabalho de assistência social, de educação, de cultura e emendas na área da economia solidária. Por exemplo, a Universidade Federal de Pernambuco está fazendo um curso de economia solidária com emenda da minha iniciativa. Para a agricultura familiar, também uso. Para instituições como a Santa Casa de Misericórdia, todo ano eu coloco emenda. Para o Hospital do Câncer, para o IMIP, para a Arquidiocese de Olinda e Recife, o Convento de São Francisco, o primeiro convento de franciscano no Brasil, está consertando o seu teto com emenda de nossa autoria, e emendas para os municípios. Dessas emendas, metade tem que ser utilizado para a saúde. Então, é a compra de uma ambulância, é a compra de um transporte fora de município, é o próprio custeio que também pode ser utilizado dentro do Fundo Municipal de Saúde. Não pensem também, os senhores que nos ouvem, que com emenda se faz bamburim. Bamburim de emenda. Não, não se faz. As emendas têm regras. Eu concordo que elas são... O valor é muito alto, porque essa expressão mesmo que o jornalista disse.
5: O Heron.
7: Você sequestra do executivo. Quem tem a capacidade primeira, necessária e majoritária de implementar o orçamento é o executivo. Então, que essas emendas, a maior parte delas, ou majoritariamente, tem que ficar no executivo. Isso nem sempre foi assim. Isso veio aumentando, né? Aí quando você aumenta, a dificuldade de diminuir é maior, mas ela existe como horizonte e, sobretudo, a boa execução das emendas precisa ser, pela sociedade, também cobrada a todos nós.
5: Muito bem, vamos avançar com as perguntas.
8: Boa noite, Magno. Boa noite, senadora Tereza Leitão. Meu nome é Arnaldo Santos, eu sou jornalista, diretor executivo da revista Mais Nordeste e falo aqui de Fortaleza, no Ceará. A senhora assume a liderança do governo no Senado com uma responsabilidade muito grande. Como se não bastasse o ano eleitoral, tem aí as chamadas pautas bombas que estão paradas no Senado e de extremo interesse do governo. Só para citar algumas delas, a redução da jornada 6x1, a Política Nacional de Segurança Pública e ainda a Política dos Recursos Minerais Raros. Como se não bastasse toda a complexidade dessas pautas que a senhora terá que, como líder, administrar, tem ainda a ausência total de relação entre o presidente do Senado, Davi Alcolumbre, e o presidente da República, Luiz Inácio Lula da Silva, que disputa a reeleição. Eu gostaria de saber qual é o ânimo, que argumentação a senhora acha que será capaz de superar todos esses obstáculos para que essa pauta possa, enfim, avançar, porque o Brasil espera.
7: Nós também esperamos, Arnaldo. Essa pergunta já me foi feita, mas eu vou colocar alguns elementos para você em relação ao meu ânimo. Magno sabe como foi que eu me elegi senadora. Uhum. Com sebo nas canelas. É uma expressão nordestina, você deve conhecer lá do Ceará, que significa que a gente vai correr incansavelmente até alcançar os nossos objetivos.
5: Combatendo o bom combate.
7: Combatendo o bom combate. Essas três pautas, você tem razão, elas são as pautas prioritárias do nosso governo. Como eu disse numa resposta anterior, elas estão em níveis diferentes de tramitação. Ontem nós tivemos, inclusive, uma sessão sobre um projeto das terras raras, os minerais críticos, que não atende à perspectiva do governo. Conseguimos tirar de pauta para uma discussão mais aprofundada. Uma vez resolvida, que acho que a gente resolve mandando para a Comissão de Justiça a PEC 6x1, nós vamos começar a centrar nossos esforços na PEC da segurança com um roteiro ainda inconcluso, que é o roteiro dos debates. Já houve debate? Já. Mas vamos analisar, ver o que é que a gente precisa para o destravamento. Também é bom que todos saibam, o destravamento não é fruto de nenhum mal entendido entre o presidente Lula e o presidente Alcolumbre. Porque os ministros estão dialogando, eu estou dialogando. Então, vamos centrar nesta 6x1, que nenhuma das três é pauta bomba com a denominação que estão dando. São pautas importantes, como você disse, para a população, são pautas importantes para a organização de uma sociedade mais civilizatória, de uma sociedade que avance e que avance com autonomia e com soberania. Cada uma dessas três responde por um desses aspectos importantes para o Brasil.
5: Muito bem, vamos com mais uma pergunta.
9: Boa noite, Magno. Boa noite, senadora. Quem fala é Gabriel Garcia, repórter da Rede Nordeste de Rádio. Senadora, o governo enfrenta no Congresso Nacional uma série de pautas que são consideradas bombas, ao mesmo tempo que ele tenta recompor ali sua base política, né? Especialmente com o presidente do Senado, Davi Alcolumbre, que teve algumas desavenças recentemente com o presidente Lula. A minha pergunta, senadora, é como que a senhora avalia o desafio de equilibrar negociação com o Congresso, responsabilidade fiscal e, ao mesmo tempo, a estabilidade política em um cenário pré-eleitoral?
7: Gabriel, é um desafio, sem sombra de dúvida. Não tenho a menor dúvida de que eu estou encarando isso como um desafio, mas, como todo bom desafio, ele nos leva à reflexão e a buscar, sobretudo, a força do argumento. Eu acho que o equilíbrio fiscal que o Brasil persegue e que foi conquistado com a inédita reforma tributária, nunca tinha sido feita uma reforma tributária no Brasil, o arcabouço fiscal está aí para ser seguido, a reforma da renda que vem logo em seguida, nada disso era pauta estruturante do Brasil. Hoje, o equilíbrio fiscal é uma pauta estruturante do Brasil. Então, a consciência fiscal é que precisa ser mais trabalhada, a minha, a sua, a de todo o povo brasileiro, porque tem gente que acha bonito sonegar imposto, né? Acha que é uma sabedoria incrível. Ah, eu vou pagar isso o quê? Está retirando 25% da educação, 13% da saúde. Então, como é que a gente pode pautar as questões sociais se a gente não tem um equilíbrio fiscal importante? Então, eu acho que o Ministério da Fazenda tem feito esse trabalho, está se deparando com pautas que trazem uma despesa muito grande, e é preciso que o legislador saiba e a sociedade saiba. Qualquer legislador pode indicar a proposta que tenha repercussão financeira, pode, mas ele tem que indicar a fonte de recursos. Isso está lá na lei orçamentária. Então, esse debate é um debate do ganha-ganha que a gente vai fazer. E eu estou tendo uma aceitação como interlocutora com os meus pares, Magno, uhum, positiva, eu não posso reclamar. Pode ser que lá na frente dê tudo errado, brinque para lá, brinque para cá, né? Mas até aqui, inclusive com o presidente da casa, vamos dizer que o presidente da casa é dentro de uma redoma que não ouve ninguém. Não, pelo contrário, ele ouve muito, né? O que ele precisa é qualificar essa escuta para avançar, Eu acho que eu estou conseguindo isso, porque observem o que a gente conseguiu, né? O governo que eu represento nesse último período. Retiramos para aprofundamento, por exemplo, o PL da inteligência. Nos interessa demais regulamentar isso.
5: Inteligência demais. Artificial?
7: Não, a inteligência de Estado.
5: Ah, a inteligência do Estado.
7: Essa também é importante. Estava na pauta para ser votado de sopetão. Não dá para uma matéria dessa ser votada. Vamos retirar. Foi retirado. Ontem fizemos uma negociação excelente na medida provisória do frete. Começamos a negociação na semana passada, fizemos uma mesa coletiva entre oposição e governo na segunda-feira de manhã. Fomos para o Columbre apresentar, porque não estava na pauta, apresentar o resultado do acordo, pedir a ele urgência para pautar. Foi pautado e aprovado, tal qual o processo de negociação, né? Temos o projeto dos fertilizantes, que estava na pauta para ser votado ontem, cheio de algumas incongruências que precisavam ser corrigidas. Foi retirado de pauta. Então, tem coisas, os minerais raros que estavam na pauta da CI.
5: E a senhora tem que levar em consideração que o Congresso entrou numa fase muito difícil agora.
7: Exato.
5: Vem o recesso, depois a campanha.
7: Nós vamos ter sessões de esforço concentrado, mas vamos ter sessões híbridas. Então, na condição de líder do governo, eu vou transitar nesse período.
5: Já se definiu, né? Aí, senador, esses esforços concentrados, as datas?
7: A Câmara já definiu, o Senado deve anunciar de hoje para amanhã.
5: Uhum.
7: Acredito que siga a Câmara, como é de costume, mas não está ainda oficializado. Mas vai constar.
5: E o que, que a senhora quer priorizar dentro desse esforço?
7: Essas três. Essas duas, que eu acredito que daqui para amanhã a gente resolve essas por uma, vamos apostar, mas seriam essas três. E eu pedi aos líderes da base e ao próprio governo também que me indicassem quais são as prioridades para a gente votar no pós-recesso. Porque não tem só pauta do governo que é importante. Às vezes um parlamentar julga a sua pauta importante. E é uma pauta que é importante também para a sociedade. Então, eu estou fazendo esse levantamento para poder apresentar na reunião do Colégio de Líderes. Olha, a parte do governo tem isso aqui. O governo tem isto. E a base aliada tem esses projetos. Nós nos comprometemos ontem com o senador para fazer o debate posterior. Então, vamos ter que pautar o debate com o qual nós nos comprometemos, né? Então, isso vai ser resolvido assim que ele anunciar e na reunião de colégio de líderes.
5: Agora, toma um pouquinho de água aí, porque essa água aí, ela vem de Pernambuco, viu?
7: Né?
5: Essa água aí é Santa Joana, que vem lá de Caruaru. A senhora já conhece, né?
7: Conheço. Ela é bem famosa lá na nossa terra.
5: Vamos para mais uma pergunta.
9: Olá, Magno. Olá, excelentíssima senadora Tereza Leitão. Prazer estar com vocês. Eu me chamo Thiago Medeiros. Eu sou aqui de Natal, no Rio Grande do Norte. E, senadora, gostaria muito de entender como a senhora enxerga essa relação ou essa possibilidade de aproximação com o Davi Alcolumbre, né? Nós sabemos que nós tivemos alguns episódios que, obviamente, colocam o campo governista e o presidente do Senado, digamos assim, algumas rotas diferentes, mas principalmente para entender como a senhora enxerga esse diálogo, essa possibilidade de diálogo, principalmente dentro das principais pautas que o governo trata, pautas inclusive caras, pautas que são exatamente o foco do governo para o processo eleitoral, que é, por exemplo, a PEC, no fim da PEC 6x1, e que a senhora tem uma missão muito difícil, mas como é que está esse processo, né? Como é que está esse diálogo com o Senado? E, obviamente, também já estendendo um pouco essa pergunta, trago para a perspectiva já do as próprias pautas bombas que estão sendo colocadas. Como é que está essa perspectiva desse diálogo junto à presidência do Senado, principalmente para essas pautas aí que são caras ao PT, caras ao governo, caras também, claro, ao Brasil e ao trabalhador brasileiro?
5: Nós fazemos uma viagem aqui pelo Nordeste, senador. O Thiago aí vem lá do Rio Grande do Norte.
7: Muito bem. Terra da nossa governadora, Fátima Bezerra. Thiago, eu encaro com muita possibilidade de êxito e de superação. Porque a gente nunca teve uma relação atritada com o Alcolumbre. Analise os 3 anos antes, até chegarmos à indicação de Messias, que foi o fato focal, né? Foi um fato de um dado momento, de uma dada ação. Acabou, está superado? Não está superado, mas como fato está. A gente não pode ficar remoendo este fato eternamente, sem contar com o que veio depois. Uhum. E o que veio depois está sendo negociado com a Alcolumbre. Nós não perdemos nenhuma medida provisória. Aliás, uma. Perdemos por caducidade apenas uma medida provisória, que foi a do cacau, que venceu a semana passada. Todas as outras medidas de muita importância e influência para nós foram votadas, pautadas e aprovadas, inclusive a do frete, que nós pedimos um extra pauta ontem e foi aceito por ele. Então, eu vejo com muita possibilidade de avanços, muita possibilidade de avanços. A gente precisa da coordenação do presidente do Congresso? Claro, ele é presidente do Congresso. Ele, inclusive, fez um gesto importante para nós, Magno, quando suspendeu a última sessão do Congresso Nacional para analisar os vetos. Uhum. Por que foi que aquela sessão foi suspensa? Porque não houve acordo entre oposição e governo. Se ele quisesse ver o circo pegar fogo, ele botava. A gente ia ganhar umas e ia perder outras. Então, há em curso, eu diria, há em curso um processo de negociação que tende a ser aprimorado, tende a ser aperfeiçoado pela responsabilidade que nós temos na condução do país. Então, acho que esse episódio, que sempre é alegado como um episódio que acirrou e que rompeu...
5: Que travou as relações do governo com o Congresso.
7: Não rompeu, né? Mas já houve isso ano passado com o Hugo Mota, tá lembrado?
5: Tô lembrado.
7: Já houve, o difícil da vez ano passado era o Hugo Mota, né? Se superou, o difícil da vez agora é o Alcolumbre, eu diria que está quase superada, né? Por conta de alguns gestos também que têm sido feitos, não é só colocar o que o governo não quer, né? Afinal de contas, os poderes são independentes e a gente respeita essa independência, mas é cuidar para que as coisas andem também com o mínimo de harmonia, sobretudo em uma frase que você colocou aí, Tiago, sobretudo naquilo que é do interesse da população. O fim da jornada 6x1 tem apoio de 70% da população. Então a gente precisa investir nisso, porque isso é bom para o povo. E eu tenho certeza que qualquer senador, qualquer deputado é sensível a que a gente avance com essa pauta.
5: Senadora, nós já estamos chegando quase no finalzinho do nosso programa, mas queria tratar da questão das eleições aqui, um tema bem rápido aqui. A senhora já conversou com o presidente Lula? Quais os estados que o presidente vai fazer campanha?
7: O presidente Lula, antes mesmo da campanha, a gente ainda está em pré-campanha, fez um gesto muito significativo para o candidato que ele apoia e que o PT apoia, que o PT compõe este palanque. O PT está no palanque da Frente Popular com a candidatura à reeleição do nosso senador Humberto Costa.
5: Sim.
7: Este é o palanque de Lula.
5: Sim.
7: Né? Lula, inclusive...
5: Em Pernambuco.
7: Em Pernambuco. E como sempre tem alguém que duvida, ele fez um vídeo. Né?
5: Ele vai lá?
7: Eu acredito que sim. Na conversa que eu tive com ele, quinta-feira, eu perguntei isso, ele disse, não tenho data. Eu estou avaliando cada estado, né, de acordo com as urgências. Nós já estamos com uma grande urgência em Minas Gerais.
5: Agora, Pernambuco tem um aspecto muito interessante nesse negócio aí, senador, é porque

0: o candidato que será homologado na grande convenção do dia 2 de agosto. Então, quem duvida disso é porque quer que não seja isso. Mas é isso. Está dado, é um fato que está dado.
1: Né? E o Lula, lá em Pernambuco, ele tem um peso muito grande. Porque eu vi uma pesquisa ontem que, com o apoio de Lula, o João Campos coloca 10 pontos à frente da governadora.
0: É, porque tem uma certa identidade também. Não é nem só essa identidade que Lula faz. O que é que Lula faz no vídeo? Um resgate histórico dessa identidade, citando a Raiz, citando, né, Eduardo Campos. Uma afirmação da Aliança Nacional. Hoje o PSB é o partido que tem mais presença, é o principal partido dessa aliança, mas tem também uma identidade de projeto, uma identidade política de projeto. No palanque de Lula, no palanque de João Campos, não tem bolsonarista. Em outros palanques de Pernambuco, tem, com vez e voz.
1: Os bolsonaristas estão no palanque de Raquel?
0: Estão, porque o PL, o novo, não defende Bolsonaro. Então, tudo bem, isso aí a gente não vai... condição dela de escolher seus aliados. Não sou eu que vou dizer que ela está certa ou que ela está errada. Mas é também um dado de realidade.
1: É, parece, né, senadora, que ela vai ficar naquela posição da eleição passada, vai ficar em cima do muro. Não vai apoiar nem Lula e nem o Flávio.
0: É, aquele segundo turno, para mim, foi muito vital para a gente avaliar a posição política de uma gestora em um momento de grande polarização. Você já pensou se Bolsonaro tivesse ganhado aquela eleição?
1: Político tem que ter lado, né?
0: Eu acho.
1: Muito bem, senadora. Que bom tê-la aqui no nosso podcast direto de Brasília. Queria agradecer a senhora e dizer que ao longo da campanha queremos tê-la aqui de volta.
0: Muito obrigado, Magno, muito obrigado a você, muito obrigado a todos, né, que participaram dessa entrevista. Tive o prazer de rever alguns de lá do nosso estado e também me colocar à disposição.
1: Muito bem, voltamos na próxima terça-feira com o podcast direto de Brasília.
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1: Ação em gestantes.
2: Imunização de grávidas pelo SUS reduziu casos graves de bronquiolite em bebês menores de 6 meses.
1: Os dados são do Ministério da Saúde. Natália Koslick.
3: Até agora, mais de 1.200.000 doses da vacina contra bronquiolite foram aplicadas no país.
2: Você vai ouvir também prova de vida.
1: Quem precisa fazer comprovação no INSS está recebendo aviso do governo federal.
2: Fique atento, a mensagem não solicita dados do cidadão. Márcia Fernandes.
4: Não são enviados links, nem são solicitados dados como CPF ou endereço.
1: E ainda, novas regras de publicidade para bets começam a valer sexta-feira.
2: Está proibida a veiculação de análises sobre eventos esportivos que induz a realização de apostas.
1: Também está vedada a divulgação para crianças e adolescentes. Nazi Brum.
5: Entre as principais regras da portaria publicada no último dia 10, está a divulgação de advertências ao apostador sobre os riscos de apostas online.
2: Hoje na

0: apresentação da Voz do Brasil, Mariana Jungmann e Luciano Seixas.
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0: A vacinação de gestantes no SUS contra bronquiolite reduziu pela metade os casos graves da doença em bebês.
1: Os dados foram publicados esta semana pelo Ministério da Saúde.
0: Essas e outras vacinas presentes no esquema vacinal das gestantes ajudam a evitar internações e óbitos de mães e de seus bebês.
2: A vacina contra o vírus sincial respiratório, principal causador da bronquiolite, protege o bebê ainda durante a gestação até os primeiros meses de vida. É esse o período em que o risco de complicações respiratórias é maior. A obstetra Michele Egídio explica como funciona o mecanismo de imunização nessa fase da vida.
3: Vai passar anticorpos para a criança, mas não necessariamente ela vai conseguir impedir que a criança não tenha doença, mas vai impedir as formas mais graves, as que exigem internação. Então a criança já vai ter algum tipo de imunidade ao vírus, então vai ter uma doença um pouco mais leve do que normalmente ela teria se a mãe não tivesse se vacinado.
2: Disponível na rede pública desde dezembro, a vacina contra a bronquiolite é indicada a partir da 28ª semana de gestação. Assim que completou o tempo necessário, a técnica de enfermagem Fernanda Larissa da Silva compareceu a uma unidade básica de saúde para garantir sua proteção e de sua bebê.
4: Essencial, tanto para mim quanto para a criança. Não tem que ficar indo direto ao hospital e a saúde dela está íntegra, a minha também.
2: Até agora, mais de 1.200.000 doses da vacina contra a bronquiolite foram aplicadas no país. De acordo com dados publicados essa semana pelo Ministério da Saúde, a vacinação de gestantes no SUS levou à redução de 52% dos casos graves da doença entre bebês com menos de 6 meses. O calendário vacinal de gestantes contém ainda outros imunizantes, como destacou a diretora substituta do Departamento do Programa Nacional de Imunizações, Ana Catarina de Melo Araújo.
5: Nós temos a vacina DPTA, que é a vacina que protege para coqueluche. Ela deve ser realizada a partir da 20ª semana de gestação. A vacina hepatite B, que é uma vacina que nós fazemos desde a infância, mas existem ainda algumas gestantes que não receberam. Então é importante receber a vacina contra a influenza, que ela é anual, e a vacina também da Covid-19. Então são doenças que, quando acometem as grávidas, elas têm um comprometimento importante, levando à internação e óbito.
2: Caso a gestante tenha perdido alguma das doses no tempo recomendado ou tenha quaisquer outras dúvidas, basta procurar a unidade de saúde mais próxima de casa com a caderneta em mãos para verificar sua situação junto aos profissionais de saúde. Reportagem Natália Koslick.
1: E neste mês, a saúde bucal também está em pauta.
0: É o Júlio Neon, que alerta para os cuidados diários e prevenção de doenças bucais.
1: O Sistema Único de Saúde oferece atendimento básico e especializado.
6: O Júlio Neon chama a atenção para a importância dos cuidados com a saúde bucal e da prevenção de doenças. Entre as principais recomendações estão escovar os dentes com creme dental fluoretado pelo menos 3 vezes ao dia, usar fio dental diariamente, reduzir o consumo de alimentos com alto teor de açúcar, evitar o uso de produtos derivados do tabaco e moderar o consumo de bebidas alcoólicas. Também é indicado procurar atendimento odontológico sempre que houver sinais, como dor persistente, feridas na boca que não cicatrizam, sangramento nas gengivas ou dificuldade para mastigar. Pessoas que utilizam próteses dentárias devem manter a higienização adequada e realizar acompanhamento periódico. Quem precisar de atendimento odontológico pelo SUS deve procurar a unidade básica de saúde mais próxima de casa. Quando necessário, o paciente será encaminhado para atendimento especializado, conforme a organização da rede de saúde do município. Graziela Mendonça, para a Voz do Brasil.
0: Você já ouviu falar em soroterapia? A técnica consiste na aplicação de vitaminas e outras substâncias diretamente na veia de pessoas saudáveis.
1: E é usada em casos de desidratação ou em casos em que a pessoa não consegue receber nutrientes pela alimentação.
0: Mas tem gente buscando tratamento para aumentar a energia e até rejuvenescimento.
1: Cuidado com essas promessas milagrosas de detox ou imunidade instantânea que aparecem na internet.
0: Anvisa alerta: nenhuma evidência científica comprova renova esses benefícios.
7: A Agência Nacional de Vigilância Sanitária, Anvisa, alerta que a soroterapia não substitui tratamentos médicos nem oferece benefícios comprovados para aumentar a imunidade, rejuvenescer, promover desintoxicação ou melhorar o bem-estar de pessoas saudáveis. O procedimento só deve ser realizado em casos com indicação clínica e sob orientação de profissional habilitado. A soroterapia consiste na aplicação de vitaminas, nutrientes e outras substâncias diretamente na veia. Segundo a Anvisa, esse tipo de tratamento é indicado apenas em situações específicas, como pacientes desidratados, internados ou que não conseguem receber nutrientes pela alimentação. A agência também chama a atenção para os riscos do excesso de vitaminas, que pode provocar náuseas, vômitos, dores de cabeça e alterações no funcionamento do fígado e dos rins. A Anvisa esclarece que não existe cosmético injetável. Produtos aplicados por injeção devem ser aprovados como medicamentos ou dispositivos médicos. Claudimário Carvalho, para a Voz do Brasil.
1: Social vai realizar atendimentos em todo o país nesse fim de semana.
0: O serviço será destinado à realização de perícias médicas e avaliações sociais, etapas obrigatórias para concessão de benefícios.
1: Ao todo, são 20.900 vagas em todo o país.
0: Para ser atendido, o cidadão precisa agendar pelo site ou aplicativo Meu INSS ou por ligação para a central 135.
1: Mais informações em gov.br/INSS.
0: Vamos falar agora de um dos serviços do INSS, a prova de vida.
1: Ela é feita de forma automática por meio de informações das bases governamentais.
0: Mas os beneficiários que não foram identificados estão sendo informados por meio de mensagens de WhatsApp enviadas diretamente pelo governo federal, que precisam fazer a comprovação de vida.
1: E um aviso importante: o Instituto não envia mensagens solicitando CPF, telefone, reconhecimento facial ou qualquer outro dado pessoal para a realização da prova de vida.
8: A prova de vida do INSS é um procedimento para confirmar que o beneficiário de aposentadoria, pensão ou outro benefício continua vivo. Com isso, são evitados pagamentos indevidos. Hoje em dia, a prova de vida é feita de forma automática, cruzando a base de dados. Mas se o beneficiário não for identificado nesse cruzamento, ele é avisado que deve fazer a prova de vida por meio de mensagem de WhatsApp. A autenticidade da informação é garantida por um selo azul de conta verificada. O banco que paga o benefício também envia notificação pelo aplicativo ou pelo extrato bancário, mas é preciso ter atenção. A mensagem enviada apenas comunica da necessidade da realização da comprovação de vida. Não são enviados links, nem são solicitados dados como CPF ou endereço. Como ressalta a presidente do Instituto Nacional do Seguro Social, INSS, Ana Cristina Silveira.
9: O INSS não liga, não envia servidores à casa dos beneficiários e nunca solicita dados pessoais, senhas ou qualquer tipo de pagamento para realizar a prova de vida. O Instituto também não pede CPF, endereço, dados bancários, nem envia links para atualização cadastral.
8: Para fazer a prova de vida, basta comparecer à agência bancária, onde recebe o benefício, levando um documento oficial com foto. Não é preciso ir numa agência do INSS. Em caso de dúvida, procure os canais oficiais, no telefone 135 ou pelo site meu.inss.gov.br. Reportagem Márcia Fernandes.
0: Começou hoje o pagamento do sexto lote do abono salarial.
1: Saiba quem tem direito e como consultar o benefício.
10: Cerca de 4,3 milhões de trabalhadores podem receber, a partir desta quarta-feira, 15 de julho, o sexto lote do abono salarial referente ao ano base de 2024. O valor do benefício varia de R$ 136 a R$ 1.621, de acordo com o número de meses trabalhados com a carteira assinada em 2024. Tem direito ao abono quem está inscrito no PIS/PASEP há pelo menos 5 anos, recebeu remuneração média de até R$ 2.760. R$ 66 por mês em 2024, trabalhou com carteira assinada por no mínimo 30 dias no ano base e teve os dados corretamente informados pelo empregador no E-Social. Os trabalhadores podem consultar se têm direito ao benefício, o valor e a forma de pagamento através da carteira de trabalho digital ou no portal gov.br. O valor ficará disponível para saque até 30 de dezembro de 2026. Por decisão judicial, trabalhadores dos municípios mineiros de Juiz de Fora, Ubá e Matias Barbosa também recebem o benefício nesta quarta-feira. Em caso de dúvidas, o atendimento pode ser feito pelo telefone 158 nas Superintendências Regionais do Trabalho e Emprego ou pelos canais oficiais do Ministério do Trabalho e Emprego. Thaís de Araújo para a Voz do Brasil.
0: O setor de serviços atingiu 1,9% de janeiro a maio deste ano, frente a igual período do ano passado.
1: É o que mostram dados divulgados hoje pelo IBGE.
11: Esse indicador mostra o ritmo de atividades no dia a dia do país, como serviços de transporte, tecnologia, restaurantes e hotéis. Na comparação com maio do ano passado, o crescimento foi de 0,4%. No acumulado de janeiro a maio, na comparação com o mesmo período do ano passado, o resultado mostra um avanço de 1,9%. Nesse mesmo indicador, acumulado de janeiro a maio, o destaque positivo ficou com o setor de informação e comunicação, que subiu 6,2%. Já o acumulado nos últimos 12 meses ficou em 2,6%. E na comparação direta de maio com o mês anterior, o segmento de tecnologia não teve variações, mas outras atividades conseguiram crescer e ajudaram a assegurar o ritmo do setor, como detalha o gerente da pesquisa mensal de serviços, Rodrigo Lobo.
12: No campo positivo, os profissionais administrativos e complementares lideraram os ganhos, impulsionados pela parte de agenciamento de espaços de publicidade, serviços de engenharia e locação de automóveis. O segundo impacto positivo em termos setoriais ficou com os serviços prestados às famílias, que avançaram 0,2%. Impulsionado pela parte de restaurantes.
11: O volume de serviços no Brasil recuou 0,4% em maio, após ter registrado alta de 1,1% em abril. Reportagem Luciana Colares de Holanda.
0: A projeção de crescimento da economia brasileira para este ano se manteve em 2,3%, segundo o novo boletim macrofiscal apresentado hoje pelo Ministério da Fazenda.
1: Entre os fatores externos que devem contribuir para a projeção estão a retomada dos conflitos entre Estados Unidos e Irã e a instabilidade dos preços do petróleo e a possibilidade de novas pressões sobre a inflação global.
0: A equipe econômica também revisou a expectativa para a inflação deste ano.
1: A estimativa passou de 4,35% para 5,1% em 2026, enquanto a projeção para 2027 foi ajustada de 3,5% para 3,6%.
0: De acordo com o boletim, a principal pressão continua vindo da alta dos alimentos e do setor de serviços.
1: A secretária de Política Econômica, Débora Freire, destaca como a instabilidade no mercado externo impacta a atividade econômica brasileira.
13: Basicamente, continuamos no cenário de desafio global da crise do petróleo, que tem gerado aí impactos generalizados sobre inflação e crescimento. Para o cenário de PIB, estamos mantendo a projeção de crescimento em 2,3%.
0: Estão abertos até amanhã editais da Conab para aquisição de alimentos destinados à população em situação de insegurança alimentar e nutricional.
1: São produtos como açúcar, arroz, café, carne bovina, feijão, fubá, óleo e farinha.
0: Ao todo, serão adquiridas mais de 800 toneladas de alimentos.
1: Esse volume será disposto em cestas, para então ser entregue à população, como explica Ana Rita da Costa Pinto, superintendente de abastecimento social da Companhia Nacional de Abastecimento. abastecimento.
14: Por meio desses editais, a Conab vai receber propostas de organizações da agricultura familiar que tenham interesse em fornecer esses alimentos. Com o recebimento dessas propostas, será possível montar mais de 37 mil cestas de alimentos nas unidades armazenadoras da Conab em Mato Grosso, Mato Grosso do Sul, Rio Grande do Sul, Santa Catarina e Paraná. E também vamos conseguir adquirir cestas já montadas, mais de 21 mil cestas já montadas.
0: As compras serão executadas pela plataforma Contrata Mais Brasil, com resultado previsto ainda para este mês.
1: Que regulamenta a publicidade das casas de apostas online, as bets, entra em vigor no próximo dia 17.
0: Entre as mudanças está a proibição de utilizar estratégias ou análises sobre eventos esportivos para induzir a realização de apostas.
1: Também está vedada qualquer divulgação direcionada a crianças e adolescentes.
0: A fiscalização será feita pela Secretaria Nacional do Consumidor, do Ministério da Justiça e Segurança Pública.
15: A portaria conjunta dos Ministérios da Fazenda e Justiça e Segurança Pública é voltada para os agentes operadores de apostas de cota fixa, ou seja, as casas de aposta online, as chamadas bets. A norma estabelece que a publicidade das bets autorizadas a funcionar no país deve seguir os princípios do jogo responsável. Ficam proibidas a divulgação de prognósticos e a exibição de apostas premiadas que sugiram a obtenção de lucro fácil, bem como a apresentação da aposta como suposta fonte de renda. Como esclarece o secretário nacional de Direitos Digitais, Vitor Oliveira Fernandes.
16: A partir de agora fica claro que são proibidas veiculações publicitárias que induzam os consumidores a apostarem, que emitam palpites técnicos como se o ato de aposta fosse uma ciência ou se houvesse algum tipo de estratégia por trás do ato de apostar. Além disso, também fica vedado qualquer tipo de publicidade direcionada ao público de crianças e adolescentes que não podem ter acesso a esses produtos, já que apostas de cota fixas no Brasil são proibidas, terminantemente proibidas para menores de idade.
15: Antes da publicação de qualquer anúncio, as plataformas de internet deverão verificar se a empresa de aposta é autorizada a funcionar no país. O secretário nacional do consumidor, Ricardo Morishita, afirma que a portaria traz segurança jurídica a todos.
17: É importante porque torna claro aquilo que é ilegal, como a gente pode combatê-la e também a publicidade abusiva e a prática abusiva. É uma forma tanto da gente comunicar melhor, mas ao mesmo tempo trazer mais segurança jurídica.
15: Entre as principais regras da portaria publicada no último dia 10 está a divulgação de advertências ao apostador sobre os riscos de apostas online. As penalidades para as bets que descumprirem as regras incluem multa de até 20% do faturamento da operadora, suspensão das atividades por 180 dias e, em casos de reincidência, a cassação definitiva da licença para operar no Brasil. Reportagem Nazi Brum.
1: Restauração ecológica e produtiva da bacia do Rio Doce em Minas Gerais.
0: Estão abertas até 31 de agosto as inscrições para a seleção de projetos de recuperação ambiental na região, após os danos causados pelo rompimento da barragem do Fundão.
1: Os investimentos são do Banco Nacional de Desenvolvimento Econômico e Social, o BNDES, em parceria com o Ministério do Meio Ambiente e Mudança do Clima.
0: O edital Restaura Rio Doce está recebendo propostas até o fim de agosto. Conduzido pelo BNDES, o Banco Nacional de Desenvolvimento Econômico e Social, em parceria com o Ministério do Meio Ambiente e Mudança do Clima, o edital vai selecionar instituições para executar e coordenar projetos de restauração ecológica e produtiva em 12.500 hectares na região da Bacia do Rio Doce. O objetivo é reparar e compensar danos causados pelo rompimento da barragem de Fundão ocorrido em 2015, em Mariana, Minas Gerais. Serão destinados ao edital 618 milhões e 750 mil reais do Fundo Rio Doce. O gerente institucional do Fundo Rio Doce no BNDES, Guilherme Tinoco, detalha as ações que deverão ser desenvolvidas pelas instituições selecionadas de acordo com o edital.
18: Ele prevê a implementação de ações integradas de restauração ecológica e produtiva, associada associadas à recuperação de áreas degradadas, à conservação do solo e da água e ao fortalecimento da cadeia produtiva da restauração na bacia do Rio Doce. A restauração ecológica deverá ser realizada através da recomposição da vegetação nativa. Já a restauração produtiva deve se dar por meio de sistemas sustentáveis que conciliem geração de renda e conservação ambiental.
0: As propostas para o edital Restaura Rio Doce devem ser apresentadas até o dia 31 de agosto. Mais informações estão disponíveis no site bndes.gov.br/restaura-rio-doce. Reportagem André de Barros Lima.
19: Jovens de 16 a 29 anos têm até o dia 20 de julho para se inscrever na plataforma Juventude Solidária.
1: A iniciativa oferece vagas de voluntariado em projetos sociais de diversas áreas e, em alguns casos, prevê apoio financeiro aos participantes.
20: Jovens com idades entre 16 e 29 anos interessados em atuar como voluntários em projetos sociais, fiquem atentos. As inscrições para a plataforma Juventude Solidária estão abertas até o dia 20 de julho. A iniciativa incentiva o trabalho voluntário em projetos que beneficiam comunidades de todo o país, especialmente em regiões mais vulneráveis. As vagas são em áreas como educação, cultura, esporte, saúde, assistência social, segurança alimentar e meio ambiente. Dependendo da vaga e do perfil do participante, pode haver apoio financeiro conforme as regras do edital. Quem fala sobre a ação é a Secretária Nacional de Juventude, Vitória Genuíno.
21: A gente selecionou 1000 projetos por todo o país e você pode ter a oportunidade de se engajar numa ação social que está acontecendo no território. E os temas são diversos: saúde, comunicação, tecnologia, cultura, direito à cidade. Há oportunidade de você se engajar numa ação e, se tiver uma ideia jovem, pode receber uma ajuda de custo de R$300 durante 6 meses, que é o período do edital. E também todo mundo recebe um certificado de participação que vai te ajudar aí no seu currículo, na sua vida profissional.
20: Para participar, basta acessar o portal Brasil Participativo, entrar na página da plataforma Juventude Solidária e preencher o formulário de inscrição. Jovens de 16 e 17 anos precisam de autorização do responsável legal. Reportagem Luciana Vasconcelos.
19: Atenção, estudantes que participaram do processo seletivo do programa Universidade para Todos, o PRO.
1: Já está disponível a lista de pré-selecionados na primeira chamada para o segundo semestre de 2026.
19: Os estudantes aprovados devem apresentar documentação diretamente na faculdade escolhida.
1: Nesta chamada, o ProUni ofertou mais de 471 mil bolsas de estudos, cerca de 220 mil bolsas integrais e mais de 251 mil parciais.
19: O resultado pode ser consultado no portal de acesso único ao ensino superior.
1: O prazo para comprovar as informações da inscrição começa hoje e vai até o dia 24 desse mês.
19: E essas foram as notícias do governo federal.
1: Uma realização da Secretaria de Comunicação Social da Presidência da República.
19: Com produção da empresa Brasil de Comunicação.
1: Que agora com o minuto do TCU. Em seguida, as notícias do Poder Judiciário e do Congresso Nacional. Boa noite.
19: Boa noite para você e até amanhã.
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2: Presidente do STF recebe ministro da Fazenda para tratar de regulamentação das PETs.
3: STJ afasta uso capião familiar sobre parte de imóvel com área total superior a 250 metros quadrados.
2: TSS reúne com empresas de pesquisas eleitorais para discutir aprimoramentos para 2026.
3: Boa noite, eu sou Arthur Filho.
2: E eu sou Walter Lima.
3: Nesta quarta-feira, o presidente do Supremo Tribunal Federal, ministro Edson Fachin, recebeu na sede da corte o ministro da Fazenda.
2: A reunião foi uma articulação institucional para combater a lavagem de dinheiro e o avanço de facções criminosas no mercado de apostas eletrônicas clandestinas. Pablo Lemos.
4: No encontro, o ministro da Fazenda, Dário Durigan, apresentou as ações do governo para a regulamentação do setor. O presidente do Supremo Tribunal Federal, ministro Edson Fachin, reforçou a preocupação do judiciário com o mercado de apostas eletrônicas clandestinas e ressaltou algumas decisões do STF sobre o tema.
5: Decisões importantes já foram proferidas na ambiência cautelar, inclusive de proteção de benefícios sociais e proteção de pessoas vulneráveis, especialmente no tocante a mecanismos de publicidade para proteger crianças e adolescentes, bem assim os consumidores e, obviamente, os apostadores.
4: O encontro entre o presidente da Suprema Corte e o ministro da Fazenda antecede o julgamento do segundo semestre de ações que questionam especificamente a validade da lei das BETs.
3: Para o Superior Tribunal de Justiça, o uso do capião familiar não pode ser reconhecida quando o imóvel urbano possui área total superior a 250 metros quadrados, mesmo que o pedido seja apenas sobre parte do bem.
2: A usucapião é a aquisição da propriedade de um bem móvel ou imóvel em razão do uso por determinado prazo, sem oposição do dono e de outras condições legais. Fátima Uchoa.
6: Em divórcio litigioso com partilha de bens, uma mulher alegou exercer posse exclusiva sobre 250 metros quadrados do imóvel que habitava, embora a área total fosse maior. O Tribunal de Justiça de Minas Gerais negou o pedido. A quarta turma do STJ manteve a negativa, considerando que o limite previsto no Código Civil de no máximo 250 metros quadrados é requisito objetivo a usucapião e deve considerar a metragem total do imóvel. O relator foi o ministro Antônio Carlos Ferreira.
3: O presidente do Tribunal Superior Eleitoral, ministro Cássio Nunes Marques, se reuniu com representantes de 16 empresas de pesquisas eleitorais.
2: O encontro teve como objetivo debater regras para registros e pesquisas nas eleições. Lidiane Reis.
25: O ministro Cássio Nunes ressaltou que a reunião buscou ampliar a transparência, a segurança jurídica e a confiança pública nesse importante instrumento da democracia.
26: Pretende-se, na realidade, o fortalecimento de um ambiente permanente de cooperação, no qual seja possível compartilhar experiências, esclarecer aspectos técnicos e identificar oportunidades de aperfeiçoamento que contribuam para a ampliação da confiança pública, assegurando, ao mesmo tempo, maior segurança jurídica às entidades e às empresas de pesquisa.
25: Agora, as empresas poderão enviar propostas de melhorias referentes às pesquisas eleitorais ao Tribunal Superior Eleitoral até a próxima sexta-feira, dia 17 de julho.
3: Tribunal Superior do Trabalho mantém indenização a trabalhador que teve dados de ação divulgados na intranet da empresa.
2: A exposição foi considerada discriminatória. Marla Lacerda.
27: O trabalhador teve o nome, o número do processo e o valor da ação trabalhista divulgados na rede interna da empresa onde ele ainda trabalhava. Para a terceira turma do TST, a divulgação extrapolou a finalidade administrativa, violou a privacidade do empregado e o expôs a constrangimentos e retaliações no ambiente de trabalho. Diante disso, o colegiado manteve a condenação ao pagamento de R$5.000 por danos morais.
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3: A você uma boa noite.
2: E até amanhã.
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7: Estado.
8: Eu sou Paula Groba.
9: E eu sou Humberto Pinheiro.
8: E estes são os destaques de hoje do Jornal do Senado, que começa agora.
10: Senado endurece penas para crimes contra profissionais da saúde e da educação.
8: Aprovado o uso de emendas para atendimento pré-hospitalar dos bombeiros.
10: Avança projeto que aumenta a pena para o chamado estelionato amoroso.
8: Boa noite.
10: Boa noite.
8: Quem agredir ou ameaçar professores e profissionais da saúde no exercício da função poderá receber penas mais severas.
10: O Senado aprovou um projeto que endurece a legislação para crimes como lesão corporal, desacato, ameaça e homicídio. Repórter Pedro Pincer.
11: O plenário aprovou o projeto da Câmara dos Deputados que aumenta as penas do crime de homicídio praticados contra profissionais da saúde e da educação no exercício de suas funções. O texto também classifica como hediondo o homicídio e a lesão corporal de natureza grave ou seguida de morte praticados contra profissionais da saúde. O projeto ainda amplia as penas para crimes como lesão corporal, ameaça, incitação ao crime, desacato e outros delitos quando praticados contra profissionais dessas áreas. O relator, senador Dr. Irã do Progressistas de Roraima, defendeu o aumento das penas como forma de proteção à integridade dos trabalhadores.
12: Eles terminam recebendo toda essa carga, às vezes de incompreensão, às vezes de agonia das pessoas quando procuram atendimento no Sistema Único de Saúde, e muitas vezes, por sobrecarga de trabalho, essas pessoas são submetidas a esse tipo de constrangimento.
11: Como foi alterado no Senado, o texto voltará à Câmara dos Deputados para a nova análise.
8: Avançou no Senado o projeto que endurece a punição para adultos que utilizam crianças e adolescentes na prática de crimes.
10: A proposta inclui no Código Penal uma nova circunstância agravante para aumentar a pena de quem explora menores na ação criminosa. Repórter Bruno Lourenço.
13: O projeto altera o artigo 62 do Código Penal para estabelecer que a pena de um crime será agravada sempre que o agente cometer a infração com a participação de um menor de 18 anos. A medida, explicou o relator, senador Wilder Moraes, do PL de Goiás, visa combater uma prática recorrente de organizações criminosas e delinquentes adultos que aproveitam a inimputabilidade penal e recrutam adolescentes para execução de roubos ou transporte de drogas e armas.
14: Ao estabelecer uma penalidade mais severa para aqueles que se valem de menores em suas ações criminosas, o Estado envia uma mensagem clara: explorar a vulnerabilidade jurídica e social de adolescente não serão tolerados. Esses agravantes funcionariam não apenas como punição, mas também como medida preventiva, desincentivar adultos e envolverem jovens em atividades ilícitas.
13: A proposta seguiu para a Comissão de Constituição e Justiça.
8: Senadores da Comissão de Direitos Humanos aprovaram também o aumento da pena para quem comete estelionato contra mulheres em relacionamento afetivo.
10: A proposta ainda inclui golpes amorosos pela internet. Repórter Patrícia Oliveira.
28: A pena do crime de estelionato, que é de 1 a 5 anos de reclusão e multa, poderá ser aumentada de 1/3 até o dobro quando o golpe for praticado contra mulher em contexto de violência doméstica e familiar ou de relação íntima de afeto. A proposta da senadora Damaris Alves, do Republicanos do Distrito Federal, aprovada na Comissão de Direitos Humanos, busca combater o chamado estelionato amoroso, quando o golpista conquista a confiança da vítima ou simula um relacionamento para conseguir dinheiro, bens ou outras vantagens financeiras. A regra também vale para relacionamentos mantidos exclusivamente pela internet, em redes sociais, aplicativos ou outros meios digitais. O projeto recebeu parecer favorável do relator, senador Hermes Klan, do PL de Santa Catarina.
29: O estelionato sentimental é uma violência que vai muito além do prejuízo financeiro
0: financeiro. Ele destrói a confiança, a dignidade e a segurança emocional das vítimas, especialmente das mulheres.
28: O relator também substituiu a expressão relação amorosa por relação íntima de afeto, termo já adotado pela Lei Maria da Penha. A proposta segue para a Comissão de Constituição e Justiça.
8: E aplicativos de relacionamento podem passar a ser obrigados a informar sobre doenças sexualmente transmissíveis.
10: É o que determina um projeto aprovado hoje pela Comissão de Ciência e Tecnologia. A reportagem é de Márcio Maturana.
1: Informações sobre doenças sexualmente transmissíveis deverão ser claras, objetivas e didáticas em todos os aplicativos e plataformas de relacionamento, segundo o projeto aprovado pela Comissão de Ciência e Tecnologia, que segue para a votação final na Comissão de Assuntos Sociais. Será uma conscientização sobre sintomas, riscos à saúde, formas de transmissão, medidas de prevenção e possibilidades de tratamento, como informou o senador Esperidião Amin, do PP de Santa Catarina.
7: A plataforma digital, a internet, passou a ser um instrumento de intermediação, de, digamos, de troca de mensagens afetivas, e daí há um passo seguinte de um relacionamento mais íntimo. Portanto, essa medida preventiva vem socorrer a sociedade num momento em que este meio de intermediação passa a ser mais popular.
1: Amin leu o relatório do senador Everton, do PDT do Maranhão, que incluiu 4 emendas ao projeto apresentado pelo senador Fabiano Contarato, do PT do Espírito Santo. Uma das emendas busca evitar um excesso de notificações que possam reduzir a efetividade da medida. Outra impede que os avisos possam ser bloqueados nas configurações das plataformas. A terceira emenda substitui a expressão sites e aplicativos de relacionamento pela denominação aplicações de internet destinadas à intermediação de relacionamentos ou de encontros. E a quarta emenda obriga as plataformas a divulgarem relatórios periódicos sobre alcance, engajamento e efetividade dos avisos, sempre preservando os dados pessoais dos usuários.
8: O Senado aprovou um projeto que prorroga a autorização para que recursos do FGTS sejam aplicados em linhas de crédito específicas.
10: A medida poderá ser aplicada a entidades hospitalares, filantrópicas e a instituições sem fins lucrativos atuantes no âmbito do SUS. Repórter Douglas Castilho.
15: Implementada em 2019, essa política viabilizou até o ano de 2022 um total de R$3 bilhões a cerca de 140 hospitais filantrópicos. Os recursos são usados para que essas instituições substituam suas dívidas mais caras e imediatas por crédito a ser pago no longo prazo com juros menores. Médico, relator da proposta, senador Nelsinho Trade, do PSD de Mato Grosso do Sul, defendeu a medida relembrando sua atuação na Santa Casa de seu estado.
16: Lá no meu estado, a Santa Casa é a quarta maior do Brasil. Eu trabalhei 17 anos lá e eu posso ver dia após dia a dificuldade daquele hospital e manter o bom atendimento.
15: O projeto também alcança as instituições sem fins lucrativos que atuem no atendimento de pessoas com deficiência. Pelo texto que segue para a sanção presidencial, fica suspensa a cobrança de eventual tributo de instituição filantrópica suspeita de não cumprir os requisitos de imunidade até decisão final de processo administrativo instaurado para esse fim, independentemente da data de ocorrência do fato gerador.
8: E o atendimento pré-hospitalar feito pelos corpos de bombeiros militares poderá receber mais recursos. O Senado aprovou um projeto que autoriza o uso de emendas parlamentares para financiar esse tipo de serviço nas ações públicas de saúde.
10: Com a mudança, estados e municípios poderão destinar verbas para compra de ambulâncias, equipamentos, materiais e para estruturação do atendimento prestado pelos bombeiros em situações de urgência e emergência. A legislação exige que pelo menos metade das emendas individuais sejam para a saúde. Pelo texto, apenas despesas que cumprirem requisitos a serem definidos pelo Ministério da Saúde poderão receber recursos de emendas. A indicação de emendas direcionadas ao Corpo de Bombeiros será facultada ao parlamentar. O texto base aprovado teve 65 votos a favor e 2 contrários. edição de Paulo Groba e trabalhos técnicos de Eliseu Caires, o Jornal do Senado fica por aqui. Acompanhe agora as notícias da Câmara dos Deputados. Boa noite.
8: Boa noite e até amanhã.
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17: Câmara limita a possibilidade de recurso do Superior Tribunal de Justiça.
18: Audiência pública reafirma a defesa do limite de 20 anos para patentes.
17: Deputados divergem sobre votação do projeto que combate a misoginia.
18: Boa noite. Sargento Gonçalves, do PL do Rio Grande do Norte, critica o projeto sobre misoginia. O congressista acredita que o texto pode abrir margem para criminalizar manifestações públicas de fé e interpretações de textos religiosos.
17: Sargento Gonçalves argumenta que o país deveria concentrar esforços no combate ao crime organizado e aos crimes contra as mulheres. Para ele, o projeto não contribui para a proteção feminina e pode restringir o direito de cidadãos expressarem suas convicções religiosas.
18: Nicolas Ferreira, do PL de Minas Gerais, diverge do projeto que tipifica crimes relacionados à misoginia. O deputado acredita que a proposta pode restringir a liberdade de expressão ao criminalizar críticas e manifestações de opinião.
17: Nicolas Ferreira também associa o projeto a uma tentativa de censura. Na avaliação do deputado, o Congresso deveria priorizar medidas de combate a crimes como estupro, pedofilia e violência praticada por organizações criminosas.
18: Júlia Zanatta, do PL de Santa Catarina, declara que vai votar contra o projeto que tipifica o crime de misoginia. Segundo a deputada, a proposta pode restringir a liberdade de expressão e ser utilizada para limitar críticas a agentes públicos.
17: Júlia Zanatta também reprova o governo federal por, segundo ela, substituir o termo mulher em documentos oficiais por pessoa que gesta. Para ela, a prioridade das políticas públicas voltadas às mulheres deve ser o combate à violência e o fortalecimento da segurança pública.
18: Jandira Fegali, do PCdoB do Rio de Janeiro, avalia que a tipificação do crime de misoginia busca combater o discurso de ódio e a incitação à violência contra as mulheres. Segundo a deputada, a medida contribui para o enfrentamento do feminicídio.
17: Na opinião de Jandira Fegali, o projeto contra a misoginia não fere as liberdades de expressão, de fé ou de culto, asseguradas pela Constituição. Para ela, incitar a violência contra as mulheres é um crime grave que precisa ser combatido em todos os ambientes, inclusive nas redes sociais.
18: Alencar Santana, do PT de São Paulo, repudia a fala de colegas da oposição que, segundo ele, desmerecem a pauta de proteção feminina. O deputado alerta que o Brasil vem observando índices elevados de feminicídio.
17: De acordo com Alencar Santana, discursos de parlamentares que menosprezam as mulheres legitimam novas formas de agressão. Para o parlamentar, agressores e feminicidas devem ser punidos com rigor.
18: Benedita da Silva, do PT do Rio de Janeiro, refuta argumentos religiosos usados contra a proposta que criminaliza a misoginia. Segundo a deputada, o projeto é uma resposta ao aumento da violência contra as mulheres.
17: Benedita da Silva lamenta a falta de um diálogo produtivo com a oposição sobre a pauta feminina. Para a parlamentar, criminalizar a misoginia é uma medida essencial para poupar vidas e defender a dignidade das famílias brasileiras. 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
5: Justiça.
18: A Câmara dos dos Deputados aprovou um filtro para recursos possíveis ao Superior Tribunal de Justiça. A repórter Daniele Lessa explica como deve funcionar.
4: A Câmara dos Deputados aprovou o projeto que regulamenta uma nova regra para análise de recursos especiais enviados ao Superior Tribunal de Justiça, o STJ. O projeto foi apresentado pelo senador Davi Alcolumbre, do União do Amapá, e altera o Código de Processo Civil. O recurso especial é usado quando uma das partes de um processo pede ao STJ que examine se uma decisão judicial aplicou corretamente uma lei federal. Pelo texto aprovado, quem apresentar esse tipo de recurso terá que demonstrar que a questão discutida é relevante do ponto de vista econômico, político, social ou jurídico e que o caso ultrapassa o interesse apenas das partes envolvidas no processo. Na prática, o objetivo é permitir que o STJ concentre seus julgamentos em temas mais importantes para a interpretação das leis federais e não apenas em casos individuais sem maior impacto. Relator da proposta em plenário, o deputado Ranieri Paulino, do Republicanos da Paraíba, defendeu que o novo filtro ajuda a racionalizar a análise de recursos e melhora a eficiência da justiça.
6: Justiça tardia não é justiça. Só esse ano, o STJ recebeu mais de 260 mil processos. Será que isso facilita a avaliação e as decisões do STJ ou cria ainda mais dilatação de prazo para as partes que querem uma solução jurídica?
4: Segundo o relator, o acesso à justiça não ficará comprometido, pois para que o STJ deixe de analisar um recurso por falta de relevância, será necessária a manifestação de 2/3 dos integrantes do órgão responsável pelo julgamento. Quando a relevância for reconhecida, o relator poderá suspender em todo o país o andamento de processos individuais ou coletivos que tratem da mesma questão. Essa suspensão poderá durar 6 meses, com prorrogação por mais 6 meses, se houver necessidade de audiência pública ou participação de terceiros no processo. Deputados ligados ao PT, PCdoB e PSOL votaram contra o projeto, argumentando que a mudança prejudica os mais pobres, sendo benéfica apenas para quem tem recursos para contratar grandes escritórios de advocacia, como disse o deputado Chico Alencar, do PSOL do Rio de Janeiro.
19: Quem não tem recursos para contratar grandes bancas vai ficar prejudicado. Isso aqui não é justiça para os pobres. Os direitos sociais, previdenciários, consumistas dos pequenos, políticas públicas em geral, podem ter dificuldade nesses recursos.
4: O deputado Pedro Oxai, do PT de Santa Catarina, defendeu que o texto fosse alterado para permitir que continuem sendo aceitos recursos que tratem de direitos fundamentais ou coletivos, ações de execução penal e ações que envolvam grupos com mais de 1.000 pessoas, mas o plenário rejeitou essa sugestão. O projeto que regulamenta o critério de relevância para recursos especiais ao STJ será enviado para a sanção presidencial e pode virar lei. Da Rádio Câmara de Brasília, Daniele Lessa.
5: Eleições.
20: Tony de Paula, do PSD do Rio de Janeiro, critica a condução política de Flávio Bolsonaro. O deputado acredita que o senador assumiu o risco de expor o ex-presidente Jair Bolsonaro a novas restrições judiciais ao divulgar uma carta escrita por seu pai.
18: O parlamentar avalia também que a atitude consolidou Flávio Bolsonaro como porta-voz do pai, evidenciando uma disputa pela liderança do campo conservador. O Tony de Paula defende que a direita busque uma alternativa política para as próximas eleições.
5: Saúde.
20: Participantes de audiência na Câmara dos Deputados defenderam a manutenção do limite de 20 anos para patentes para garantir acesso à saúde. A repórter Noelle Nobre acompanhou o debate.
21: A Comissão de Defesa do Consumidor da Câmara dos Deputados realizou uma audiência pública para discutir a manutenção do prazo de 20 anos para a vigência de patentes no Brasil. O debate reuniu representantes do governo e da indústria nacional que defenderam que o limite atual, contado a partir da data do pedido, é necessário necessário para a sustentabilidade do SUS, o Sistema Único de Saúde, e para a competitividade de medicamentos genéricos e biosimilares. O presidente da Comissão de Defesa do Consumidor, deputado Clodoaldo Magalhães, do PV de Pernambuco, lembrou que existem projetos de lei no Congresso que buscam restabelecer mecanismos de extensão de prazos que haviam sido extintos pelo Supremo Tribunal Federal em 2021. O parlamentar reforçou que a inovação deve estar associada ao acesso à saúde pela população.
2: Toda essa inovação para que vai servir se não a vida humana? Então, os custos dos sistemas de saúde não vão enfrentar esses custos de patentes a este tamanho.
21: Clodoaldo Magalhães disse agora aguardar a sanção do projeto de lei que garante a autonomia do Brasil na produção de medicamentos, vacinas, equipamentos e insumos médicos. A proposta, já aprovada pela Câmara e pelo Senado, cria a Estratégia Nacional de Saúde. Da Rádio Câmara de Brasília, Noelle Nobre.
5: Ciência e tecnologia.
18: Inácio Arruda, do PCdoB do Ceará, defende o fortalecimento da ciência e das instituições de pesquisa. O deputado destaca ainda a contribuição dos pesquisadores brasileiros para áreas como saúde, energia, agricultura e tecnologia.
20: Além disso, Inácio Arruda convida pesquisadores, estudantes e cidadãos a participarem da reunião anual de número 78 da Sociedade Brasileira para o Progresso da Ciência. Ele informa que o evento da SBPC vai acontecer em Niterói e deve reunir instituições de pesquisa de todo o país.
5: Transportes.
18: Comissão aprova autorização para pessoa com deficiência visual usar óculos biópticos para obter carteira de motorista. A repórter Paula Bittar nos conta como funcionam esses aparelhos.
20: A Comissão de Constituição e Justiça da Câmara aprovou uma proposta que autoriza pessoas com deficiência visual a utilizarem tecnologias assistivas, como óculos biópticos com lentes telescópicas, no processo de obtenção da Carteira Nacional de Habilitação, a CNH. Os sistemas biópticos combinam os óculos normais com um pequeno sistema telescópico. Enquanto a lente dos óculos fornece à pessoa a visão geral do ambiente, o telescópio auxilia na rápida localização de detalhes. O dispositivo pode ser fabricado para um ou para ambos os olhos. O texto estabelece que o Conselho Nacional de Trânsito, CONTRAN, deverá regulamentar o uso desses equipamentos no processo de habilitação de candidatos. O relator na CCJ, deputado Alfredo Gaspar, do PL de Alagoas, ressaltou que o projeto se harmoniza com o sistema constitucional de proteção e promoção dos direitos das pessoas com deficiência. Ele também disse que a proposta está de acordo com a Convenção Internacional sobre os Direitos das Pessoas com Deficiência e seu protocolo facultativo, que integram o ordenamento brasileiro com hierarquia equivalente à de emenda constitucional.
3: Isso é uma harmonização de convenção com a Constituição e o Estatuto da Pessoa com Deficiência, dando garantias e direitos para que elas possam acessar meios de transporte e terem direito a conduzir esses meios de transporte mediante o uso desse óculos biópticos, que nada mais é do que uma lente especial que tem uma profundidade maior, é tipo um binóculo olhando para determinado aspecto do óculos, para que possa ter uma acuidade maior visual.
20: O projeto, que autoriza pessoas com deficiência visual a utilizarem tecnologias como óculos biópticos com lentes telescópicas no processo de obtenção da carteira de motorista, já pode seguir para análise do Senado, a menos que haja recurso para votação antes pelo plenário da Câmara. Da Rádio Câmara de Brasília, Paula Bittar.
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5: Trabalho.
20: O governo defende projeto que prorroga a vigência de acordos e convenções coletivas de trabalho até nova negociação. Entenda na reportagem de Silvia Munhato.
12: Em audiência na Comissão de Trabalho da Câmara dos Deputados, o governo defendeu o projeto que prorroga a vigência de acordos e convenções coletivas de trabalho até que haja nova negociação. É a chamada ultratividade. Esses acordos e convenções têm hoje vigência máxima de 2 anos. Antes da reforma trabalhista de 2017, a validade permanecia após o fim do prazo estabelecido, até que um novo acordo fosse firmado. Diante das manifestações dos sindicalistas presentes, a deputada Érica Cocai, do PT do Distrito Federal, autora da proposta, disse que vai solicitar ao presidente da comissão, deputado Marcos Tavares, do PDT do Rio de Janeiro, a definição imediata de um relator para o projeto.
14: Quando você tem conquistas, muitas vezes, ano após ano, conquistas de décadas, que estão incorporadas já no cotidiano do trabalhador e da trabalhadora, e essas conquistas passam a não vigir mais quando chega o processo de database, você estabelece um processo de pressão imensa.
12: Em 2022, o Supremo Tribunal Federal considerou inconstitucionais as decisões da Justiça Trabalhista a favor da ultratividade. O projeto que permite a validade de acordos e convenções coletivas após o seu prazo de vigência, até que uma nova negociação seja feita, precisa ser aprovado na Comissão de Trabalho e na Comissão de Constituição e Justiça para ser enviado para o Senado. Da Rádio Câmara de Brasília, Silvia Minhato.
5: Meio Ambiente.
18: Deputados aprovaram urgência para um projeto que reduz a área de proteção do Pantanal de Mato Grosso. O repórter Antônio Vital explica a questão.
22: A Câmara dos Deputados aprovou o regime de urgência para projeto que susta a ampliação da estação ecológica de Taiamã, em Mato Grosso, localizada nos municípios de Cáceres e Poconé, no Pantanal. Decreto do governo publicado em março ampliou a área da reserva de 11 mil para 68 mil hectares, com base na importância

0: fossem ouvidos.
1: Essa reserva, ela já existia, ela é cuidada, ela é preservada pela população de Cáceres. E o governo federal, fazendo a sua mídia social, como sempre, dentro da sua ideologia, aumentou essa reserva, um tamanho inadmissível, sem trazer nada para ofertar à população, sem dar condições para aquela população continue preservando, sem dar condições para aqueles produtores que estão lá continuem fazendo o que eles sabem fazer bem, é trazendo recurso e riqueza para o estado de Mato Grosso e para o Brasil.
0: Estações ecológicas têm uso restrito, não podem ser exploradas economicamente e são destinadas apenas a pesquisas e conservação. Nessas áreas estão proibidas atividades agropecuárias ou de turismo comercial. O regime de urgência permite que a proposta seja analisada diretamente no plenário da Câmara, sem passar pela análise das comissões permanentes da Casa. O deputado Tadeu Venere, do PT do Paraná, criticou o regime de urgência e justificou a necessidade de proteção do Pantanal, um dos biomas mais ameaçados do país.
2: O Pantanal é uma das áreas, se não a maior, uma das áreas maiores áreas úmidas do mundo. Nós estamos vivendo uma crise climática sem precedentes. Eu acredito que todos, mesmo aqueles que acham que a Terra é plana, sabem que a crise climática é algo que está acontecendo de fato. E nós ampliarmos áreas como essa, e houve o debate, e depois disso votarmos aqui um projeto que dispensa, inclusive, que nós possamos ouvir as comissões dessa casa, nos parece extremamente perigoso, precipitado e inócuo, até porque nós sabemos que haverá depois contestações.
0: Ainda não há data para votação no plenário da Câmara do projeto que susta a ampliação da estação ecológica de Itaiamã, no Pantanal de Mato Grosso. Da Rádio Câmara, de Brasília, Antônio Vital.
3: Desenvolvimento Regional.
4: Paulo Guedes, do PT de Minas Gerais, é favorável à criação da região integrada de desenvolvimento do litoral norte de Pernambuco e Paraíba. A ideia, segundo o deputado, é que União, estados e municípios se articulem para promover ações de desenvolvimento no local.
5: Paulo Guedes afirma que a criação da rede amplia também investimentos em infraestrutura e geração de empregos. Ele ressalta, por fim, que a integração favorece o planejamento compartilhado e a redução das desigualdades econômicas e sociais na região.
4: Termina agora o Jornal Câmara dos Deputados, produzido pela Rádio Câmara, com trabalhos técnicos de Wellington Teles, apresentação de Márcio Aquilissardi e Tércia Guimarães. Boa noite para você.
5: Uma boa noite, a Voz do Brasil volta amanhã.
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Essa música, a gente sempre teve vontade de gravar uma música linda, maravilhosa, que a gente cantava antigamente nos bares, quando a gente começou a cantar. O pessoal gostava muito. Resolvemos gravar agora nesse disco ao vivo. Espero que vocês gostem, ok?